0: Avaliadores são capacitados para atuar na avaliação das obras.
1: Hoje, na apresentação da Voz do Brasil, Mariana Jungmann e Luciano Seixas.
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1: Agora é lei. Estão em vigor novas regras para o frete dos caminhoneiros.
2: A lei trata do pagamento mínimo pelo transporte e medidas de fiscalização e punição em caso de não cumprimento.
3: A nova lei consolida regras para o transporte rodoviário de cargas no país e estabelece o pagamento do piso mínimo do frete a motoristas, com metodologia de cálculo pela Agência Nacional de Transportes Terrestres, a ANTT. Guilherme Boulos, ministro da Secretaria-Geral da Presidência, falou sobre a medida.
4: O piso do frete é o valor mínimo que um caminhoneiro, sobretudo um caminhoneiro autônomo, que trabalha para levar mercadorias e abastecer o povo brasileiro nos quatro cantos, é um valor mínimo que ele tem que receber por frete, por viagem que ele faz, por entrega que ele faz.
3: A lei estabelece ainda prazo de até 30 dias úteis para o pagamento do frete, além da atualização da tabela a cada 6 meses. Também estão previstas punições mais duras para empresas que contratarem fretes abaixo do piso mínimo, com multas que podem chegar a R$1 milhão. E para que seja cumprido o piso, o texto determina a obrigatoriedade da apresentação do Código Identificador da Operação de Transporte, CIOT, antes do caminhão iniciar a viagem, o que também impacta na fiscalização, como explica o ministro dos Transportes, George Santoro.
5: O CIOT também é um mecanismo de combate ao comércio ilegal de mercadorias, ao comércio feito sem nota fiscal. Ele vincula todo o transporte de mercadorias aos documentos eletrônicos fiscais.
3: Originalmente publicado como medida provisória, o texto passou por uma série de mudanças no Congresso Nacional, sendo aprovado no Senado em julho deste ano. Com a sanção, o texto vira uma regra permanente. Reportagem Gabriela Noronha.
1: O desempenho de mais de 30 milhões de estudantes brasileiros passou por uma nova avaliação de aprendizagem.
2: Foram divulgados hoje os dados mais recentes do IDEB, o Índice de Desenvolvimento da Educação Básica, e também as médias em português e matemática do SAEB, o Sistema de Avaliação da Educação Básica.
1: Os índices consideram os anos iniciais e finais do ensino fundamental e também do ensino médio na rede pública e privada.
2: O resultado foi anunciado pelo Ministério da Educação. Confira os detalhes na reportagem de Jéssica Gonçalves.
6: Para calcular o IDEB, que é o Índice de Desenvolvimento da Educação Básica, o MEC utiliza as taxas de aprovação coletadas pelo censo escolar, junto com o desempenho dos estudantes em língua portuguesa e matemática no SAEB, o Sistema de Avaliação da Educação Básica. O IDEB permite acompanhar o desenvolvimento da educação básica brasileira. O cálculo é feito por meio de uma escala que vai de 0 a 10. O índice dos anos iniciais do ensino fundamental passou de 6 em 2023 para 6,3 em 2025. Na rede pública, a pontuação foi de 5,7 para 6,1 em 2 anos. Para os anos finais do ensino fundamental, o IDEB nacional subiu de 5 para 5,3. Na rede pública, o indicador alcançou pontuação 5 contra 4,7 em 2023. No ensino médio, o IDEB passou de 4,3 para 4,5. Os dados indicam a evolução da aprendizagem e a estrutura da rede de ensino, que atende mais de 30 milhões de estudantes em todo o território nacional. Para o ministro da Educação, Leonardo Barchini, os resultados apontam qual deve ser a prioridade daqui para frente.
7: Toda a estratégia do Ministério da Educação, que é demanda do Plano Nacional de Educação aprovado em abril deste ano, é que a gente tenha um foco especial na aprendizagem.
6: Já o SAEB, o Sistema de Avaliação da Educação Básica, é aplicado a cada 2 anos para medir o desempenho de estudantes da educação básica por meio de testes e questionários. Em uma escala que vai de 0 a 500, no 5º ano do ensino fundamental, a nota em português passou de 207 para 215 pontos. Em matemática, de 218 para 227. Já no 3º ano do ensino médio, em português, o resultado foi de 269 para 272. Em matemática, de 263 para 268. Em 2025, foram avaliados quase 6 milhões de alunos em mais de 70 mil escolas. Reportagem Jéssica Gonçalves.
1: Estudantes que participam do processo seletivo do ProUni, o programa Universidade para Todos, podem conferir o resultado da segunda chamada.
2: O prazo para os pré-selecionados comprovarem as informações da inscrição começou hoje e vai até sexta-feira da próxima semana, dia 14.
1: A documentação exigida para essa comprovação deve ser apresentada diretamente na instituição de ensino superior para a qual o estudante foi pré-selecionado.
2: O resultado pode ser acessado pelo portal Acesso Único ao Ensino Superior, em acessounico.mec.gov.br.
1: O Ministério da Educação chama professores e especialistas de todas as regiões do Brasil para participar do Banco de Avaliadores do Programa Nacional do Livro e do Material Didático.
2: O programa é responsável pela distribuição de livros para estudantes e professores da rede pública de ensino. As obras são renovadas a cada 4 anos.
1: Confira na reportagem de Luciana Colares de Holanda.
0: Professores e especialistas de todo o país podem participar da escolha dos livros que vão para as salas de aula da rede pública de ensino. Estão abertas as inscrições para o Banco de Avaliadores do Programa Nacional do Livro e do Material Didático, o PNLD. Os selecionados vão avaliar as obras inscritas nos editais do PNLD Atos Finais, voltado às obras didáticas, e do PNLD Literário Equidade, destinado às obras literárias. Nessa etapa da seleção, terão prioridade professores de língua portuguesa, matemática, história, geografia, ciências, arte, educação física e língua estrangeira, pedagogos e profissionais formados em letras, com foco em literatura e formação de leitores, também terão preferência. De acordo com Anita Stefani, diretora de apoio à gestão educacional da Secretaria de Educação Básica do MEC, hoje são cerca de 20 mil profissionais cadastrados. O banco é atualizado constantemente e os avaliadores são capacitados para atuar na avaliação das obras.
8: Essa capacitação busca garantir que todos os participantes utilizem os mesmos referenciais durante a análise e utilizem, né, de uma forma correta as fichas de avaliação, contribuindo para a qualidade técnica.
0: A participação no Banco de Avaliadores do PNLD é voluntária e gratuita. E a diretora de apoio à gestão educacional, Anita Stefani, explica que os profissionais selecionados no processo de avaliação pedagógica têm acesso a diferentes oportunidades de aprimoramento e reconhecimento.
8: Ao avaliarem as obras, eles estão também se formando como analistas de materiais didáticos e críticos em conteúdos, seja para a elaboração de materiais para os seus estudantes, quanto para a aplicação dessas obras didáticas na sala de aula.
0: Para se inscrever, basta acessar a página da plataforma de avaliação pedagógica do PNLD no endereço PNLD-avaliação.mec.gov.br e preencher as informações de perfil profissional. É preciso ter diploma de licenciatura plena ou de magistério reconhecido pelo Ministério da Educação e concluir um curso obrigatório disponível na própria plataforma. Reportagem Luciana Colares de Holanda.
2: E atenção para os prazos do Exame Nacional de Desempenho de Estudantes, o ENAD 2026.
1: Os inscritos para os cursos de bacharelado e tecnologia que tiveram o pedido de atendimento especializado negado podem recorrer da decisão até sexta-feira, dia 7 de agosto.
2: O recurso deve ser enviado pelo sistema ENAD, com a documentação que comprove a necessidade de atendimento conforme as regras do edital. O resultado da análise será divulgado em 14 de agosto.
1: Um atendimento especializado é destinado aos participantes que necessitam de recursos específicos para realizar o exame.
2: As provas do ENAD 2026 para os cursos de bacharelado e tecnologia serão aplicadas no dia 29 de novembro.
1: O Serviço Geológico do Brasil faz o monitoramento das bacias hidrográficas brasileiras. Isso quer dizer que ele monitora a subida e descida dos principais rios do país.
2: O trabalho ajuda na agricultura, previne situações trágicas relacionadas a enchentes e orienta prefeituras em situações de seca, por exemplo.
1: Este ano, o Serviço Geológico do Brasil também faz parte do grupo de órgãos federais que está atuando no painel do El Niño e vem acompanhando e divulgando boletins sobre os impactos do fenômeno climático.
2: Sobre tudo isso, nós conversamos mais cedo com a chefe do Departamento de Hidrologia do SGB, Andréa Germano. Acompanhe. Doutora Andréa, bem-vinda à Voz do Brasil. É um prazer ter a senhora conosco aqui. Vamos falar então de El Niño, né? O Serviço Geológico do Brasil divulgou algumas previsões para as principais bacias hidrográficas do país para os próximos 3 meses. E aí eu queria começar então falando por região, começando aí pela região norte e, né, Amazônia. Os principais rios, pelo que eu já dei uma olhadinha, ainda estão nos níveis normais, mas já em situação de vazante. O que a gente pode esperar para os próximos 3 meses?
9: Muito obrigada pelo espaço. O Serviço Geológico do Brasil agradece. O Serviço Geológico do Brasil é uma empresa ligada ao Ministério de Minas e Energia. E realmente a gente faz esse acompanhamento dos rios e monitoramento dos rios há 57 anos. Cobertura de toda a rede hidrometeorológica nacional e monitoramento de níveis de rios e volume de chuvas. A região norte hoje está nesse período, como você falou, já de vazante, né? Na sua normalidade, em todos os rios, na sua normalidade. E assim, o que preocupa é esse atraso do início das chuvas. Isso pode prejudicar aí a vazante, no caso, não ser mais crítica, né? Então, assim, esse atraso do período de chuvas realmente é hoje a nossa preocupação, mas por enquanto na sua normalidade. A gente faz simulações, né, para caso não chova, caso chova, então a gente vai tendo esse acompanhamento diariamente num cenário de 3 meses para poder também ter providências, defesa civil, tomar providências logísticas para as ações do norte.
2: Quer dizer assim, se a gente já está com os rios em vazante e as chuvas atrasaram, a gente pode ter uma baixa mais acentuada, é isso?
9: Exatamente, essa grande preocupação.
1: E no Nordeste há um alerta sobre os níveis dos reservatórios, né?
9: Exatamente. O SGB, ele acompanha junto com a Agência Nacional de Águas os reservatórios, né, através do sistema de acompanhamento dos reservatórios do Nordeste, também dos 9 estados do Nordeste, também em Minas Gerais, mas a situação hoje, 5 de agosto, é de normalidade também, 50%, 51% da sua capacidade, né? Então a gente está mantendo esse percentual desde abril. Então ainda não é uma preocupação a região Nordeste.
2: Muito bem, então vamos falar agora de Sul, onde o El Niño talvez seja a região onde talvez a gente já esteja sentindo essa questão do El Niño de maneira mais intensa, né, mais acentuada. Já há problemas de cheias e transbordamentos. Como é que deve ser o próximo trimestre por lá, onde o alerta é maior?
9: E como você falou, né, a previsão de chuvas acima da média do El Niño pode levar muitos os rios, já materializado agora no mês de julho. Tivemos muitas inundações. Para você ter uma ideia, mês de julho no sul, na região do Rio Grande do Sul, em média chover 130 milímetros, a gente teve localidades com 430 milímetros, provocando então grandes impactos aí de inundação. E a preocupação geralmente é essa, de o solo já está muito úmido e ainda esse aumento das chuvas na região sul poder causar mais impactos de inundações na região sul.
1: Agora, no Cerrado e Pantanal, André, onde já costumamos ter seca nesse período, o que esperar para as bacias desses biomas?
9: Então, no Cerrado, na região sudeste, em termos de chuva, os modelos meteorológicos, que é nosso Serviço Geológico, a gente não trabalha com meteorologia, né? A gente usa a meteorologia para poder explicar a hidrologia. Mas os modelos de meteorologia estão muito discrepantes, vamos dizer assim. O que a gente entende agora nesse momento, não dá para falar do cenário de chuva, mas nesse momento que realmente as temperaturas já estão muito elevadas, aí sim a preocupação é mais para a questão de incêndios florestais. Então, monitoramento de rios, ainda estamos na normalidade para
2: tudo indicando ainda que Cerrado e Pantanal, em termos de águas, devem ficar está ainda dentro da normalidade.
9: Estamos já desde 2020, assim, com uma tendência de depreciação da capacidade dos rios na região do Pantanal, principalmente. Então, assim, na normalidade, já não digo que já, a gente já não vai, vem vivendo muito tempo isso. Então, mas não vai ser mais crítico ou menos crítico este ano especificamente.
2: Quando a gente fala, então, de mudanças climáticas, é disso que a gente fala, né? A gente vai observando uma mudança no comportamento natural, no comportamento da natureza ao longo do tempo, né? Não é só no trimestre, não é só no ano. Perfeito. Como a senhora disse, já vem desde 2020.
9: Perfeito, né? A gente não tem mais um Pantanal, uma região alagada há muitos anos. Então, isso realmente é um mudanças climáticas, não só o efeito de El Niño também, né? Então, sendo uma mudança climática que a gente vem evidenciando, principalmente nessa região.
1: Agora, doutora Andréia, como é que funciona esse monitoramento do Serviço Geológico do Brasil? Conta para o nosso ouvinte um pouco mais sobre como é esse trabalho.
9: O Serviço Geológico é um grande parceiro no campo e no escritório para fazer esse monitoramento, né? Além desse trabalho contínuo de monitoramento, de saber essas séries hidrológicas de longo período que nós monitoramos, a gente tem um serviço desde a década de 80, daí de realizar previsões hidrológicas, não só o momento atual, mas essas previsões hidrológicas, né, futuras. Começamos aí com bacias como o Pantanal, o Amazonas e o Rio Doce, que são bacias mais lentas, mas depois dos booms, dos desastres, como a gente chama aí nos anos de 2011, 2012, 2013, a gente começou a fazer sistemas de previsão hidrológica em bacias mais rápidas e também com o advento também de todo um monitoramento automático muito mais especializado, né? Então, assim, o que a gente faz? Além desse monitoramento do campo, a gente no escritório recebe essas informações automáticas que vêm pelos satélites, né? Então, de hora em hora a gente está recebendo o nível dos rios, a quantidade de chuva e rodamos modelos matemáticos, hidráulicos, hidrológicos, para fazer essas previsões. Aí você vai me dizer, então a gente consegue saber com muita antecedência se vai inundar? Depende da região hidrográfica, depende da resposta da bacia hidrográfica. Então, se há localidades que a gente consegue fazer essa previsão com 75 dias de antecedência, mas outras localidades, em bacias mais de alta declividade, com uma menor área de drenagem, com até 4 horas de antecedência. Mas o que permite, no caso de inundações, retirar as famílias, então, assim, permite, a gente salva vidas com esse monitoramento e com esse sistema de previsão hidrológica.
1: Muito bem, nós conversamos com Andréia Germano, chefe do Departamento de Hidrologia do Serviço Geológico do Brasil. Muito obrigado por sua entrevista aqui, A Voz do Brasil.
9: Muito obrigada a vocês. Até logo. Tchau, tchau.
2: Segurança no abastecimento de água passa também pela recuperação do meio ambiente.
1: Está aberta uma chamada pública para apoiar projetos de restauração ecológica e soluções voltadas à proteção de mananciais que abastecem grandes centros urbanos.
2: A chamada foi feita pelo Banco Nacional de Desenvolvimento Econômico e Social e deverá prever investimentos de 15 milhões e 20 milhões de reais com prazo de execução de até 48 meses.
1: As ações devem ter foco em restauração ecológica e em soluções baseadas na natureza, para combater a escassez de água nas regiões metropolitanas, como explica o superintendente da área de meio ambiente do BNDES, Nabil Kadri.
10: As propostas enviadas devem incluir ações de restauração ecológico-produtiva utilizando vegetação nativa, em áreas estratégicas para proteção dos recursos hídricos, incluindo nascentes, margens de rios e outras áreas relevantes para a conservação dos mananciais.
2: Os projetos deverão contemplar regiões do Distrito Federal e entorno, São Paulo, Rio de Janeiro, Ceará, Mato Grosso, Rondônia e Acre.
1: Mariana Dias Vilas Boas, pesquisadora do Serviço Geológico do Brasil, fala sobre a importância da recuperação e preservação de mananciais que abastecem grandes cidades.
11: Com a ampliação da vegetação, a gente vai ter uma maior taxa de infiltração, esses aquíferos vão ter mais água, vai chegar mais água também nos rios, através desses afloramentos das nascentes. Então, os projetos de recuperação, eles são projetos importantíssimos e têm uma relação direta com a segurança hídrica nas grandes cidades. E reduz consequências de inundação, eu aumento a recarga dos aquíferos.
2: A chamada pública está aberta até o dia 9 de setembro e pode ser consultada no site do BNDES.
1: O Brasil assumiu a presidência pro tempore da Aliança para a Segurança, a Justiça e o Desenvolvimento.
2: A entidade reúne países da América Latina e Caribe.
1: Na reunião de cúpula em Brasília, o Banco Interamericano de Desenvolvimento anunciou 4 bilhões de dólares para as ações integradas de combate ao crime organizado na região.
12: A América Latina concentra 8% da população mundial e é responsável por um terço dos homicídios ocorridos no mundo, de acordo com dados da Polícia Internacional. Esses números levaram à criação da Aliança para a Segurança, a Justiça e o Desenvolvimento, composta por 23 países e 14 instituições, como a Interpol. Um encontro em Brasília discute estratégias de prevenção e combate ao crime organizado na América Latina e Caribe. No primeiro ano de atuação da Aliança no combate ao crime organizado, foram destinados 1 bilhão e 400 milhões de dólares, o que corresponde a 60% dos recursos previstos para os 3 primeiros anos da iniciativa. A alta demanda dos países membros levou o Banco Interamericano a reavaliar os recursos destinados ao programa, elevando o montante para 4 bilhões de dólares. O ministro da Justiça do Brasil, Wellington Lima Silva, fala sobre a importância da aliança.
13: Nós estamos absolutamente convencidos da necessidade de intensificar essa interlocução com organismos multilaterais, em estabelecer tantas quantas sejam as tratativas, as interlocuções necessárias para aperfeiçoar e aprimorar essa estratégia.
12: Um protocolo também foi assinado para o repasse de 5 bilhões de reais ao Brasil, que assumiu a presidência pro tempore da Aliança pelos próximos 12 meses. Reportagem Cleide Lopes.
2: O Comitê de Política Monetária, o Copom, reduziu a taxa Selic, que é a taxa básica de juros da economia, de 14,25% para 14% ao ano.
1: Em comunicado divulgado hoje, o Copom afirmou que o cenário internacional ainda exige cautela por causa das incertezas sobre os conflitos no Oriente Médio.
2: A taxa Selic influencia outras taxas de juros no país, como as taxas de empréstimos, financiamentos e aplicações financeiras.
1: E essas foram as notícias do Governo Federal.
2: Uma realização da Secretaria de Comunicação Social da Presidência da República.
1: Com produção da empresa Brasil de Comunicação.
2: Fique agora com o Minuto do TCU. Em seguida, as notícias do Poder Judiciário e do Congresso Nacional. Boa noite.
1: Boa noite e até amanhã.
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17: Supremo Tribunal Federal começa a julgar se proibição a jogos de azar é compatível com a Constituição de 1988.
18: Presidente Lula sanciona projeto de lei que regulamenta relevância para admissão do recurso especial no STJ.
17: Acordo firmado entre Tribunal Superior Eleitoral e Advocacia Geral da União prevê boas práticas sobre o uso da inteligência artificial nas eleições deste ano.
18: Boa noite, eu sou Marcela Luiza.
17: E eu sou Walter Lima.
18: O plenário do Supremo Tribunal Federal começou a analisar na sessão de hoje se a proibição a jogos de azar é compatível com a Constituição. Após as sustentações orais, o relator do caso, o ministro Luiz Fux, começou a votar.
17: Desde 1941, a Lei de Contravenções Penais proíbe a organização e exploração de jogos de azar, punindo os infratores com prisão simples, multa e outras penalidades previstas em lei. Isso inclui o jogo do bicho e as máquinas caça-níqueis.
18: Os ministros analisam se essa proibição, criada há mais de 80 anos, ainda é compatível com a Constituição Federal de 1988 ou se ela ficou ultrapassada.
17: Na prática, o Supremo vai decidir se a exploração de jogos de azar deve continuar proibida e punida pela legislação penal brasileira ou se essa proibição é incompatível com a Constituição.
18: A decisão, porém, não tratará da regulamentação de cassinos ou da exploração comercial dos jogos, temas que devem ser abordados em outras ações que tramitam na corte.
17: O julgamento vai continuar na sessão plenária de amanhã.
18: O presidente da República, Luiz Inácio Lula da Silva, sancionou o projeto de lei que regulamenta a relevância para a admissão do recurso especial no Superior Tribunal de Justiça.
17: O projeto foi convertido na Lei 15.484 de 2026. Fátima Uchoa.
19: Com a relevância, segundo o presidente do STJ, ministro Herman Benjamin, o tribunal poderá concentrar esforços nos recursos que tratam de temas com maior impacto para a sociedade.
20: Não é de uma lei para atender interesses do Superior Tribunal de Justiça, mas da celeridade, da qualidade e da efetividade da prestação jurisdicional.
19: A nova lei deve tornar a prestação jurisdicional mais eficiente e permitir que o STJ concentre a atuação em casos com maior impacto jurídico, econômico, político ou social, que sejam importantes para uniformizar a interpretação da legislação federal, sem limitar o acesso dos brasileiros à justiça.
18: Tribunal Superior Eleitoral e a Advocacia Geral da União assinam um acordo de boas práticas sobre uso da inteligência artificial nas eleições 2026.
17: O principal produto da parceria é o lançamento de um guia de boas práticas sobre o uso de IA no processo eleitoral. Fábio Ruas.
21: O documento vai servir como um manual de conduta com diretrizes técnicas detalhadas para partidos, candidatos, plataformas digitais, órgãos públicos e para a sociedade civil. O acordo ainda prevê a realização de cursos, seminários, workshops e eventos relacionados ao uso da inteligência artificial nas eleições, entre outras medidas.
18: Tribunal Superior do Trabalho mantém entendimento sobre desconto de dias parados em greves de longa duração.
17: Com a decisão, empresas vão poder descontar metade dos dias e trabalhadores vão ter de compensar a outra metade. Marla Lacerda.
22: A sessão de dissídios coletivos do TST autorizou duas empresas de Indaiatuba, no interior de São Paulo, a descontar metade dos 36 dias da greve realizada pelos empregados. Nessas situações, a Justiça do Trabalho admite, como regra adotada pela jurisprudência da Corte, a compensação da outra metade dos dias de paralisação. Esse entendimento, ele busca equilibrar o direito de greve com os efeitos da suspensão do contrato de trabalho durante o movimento. Para os ministros, o desconto integral dos dias parados pode gerar prejuízos econômicos excessivos aos trabalhadores.
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18: Uma boa noite.
17: E até amanhã.
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23: Está no ar o Jornal do Senado.
24: Eu sou Paula Groba.
25: E eu sou Humberto Pinheiro.
24: E estes são os destaques de hoje do Jornal do Senado, que começa agora.
25: Senado pode tornar hediondos e inafiançáveis crimes de pedofilia.
24: Pessoas com deficiência poderão ser consideradas idosas aos 50 anos.
25: Fim da aposentadoria compulsória como punição avança no CNJ e no Senado.
24: Boa noite.
25: Boa noite.
24: Crimes sexuais contra crianças e adolescentes podem passar a receber a punição mais rigorosa prevista na legislação brasileira.
25: O plenário do Senado pode votar o projeto que torna hediondos e inafiançáveis os crimes de pedofilia e outras violências sexuais contra crianças, adolescentes e pessoas vulneráveis. A reportagem é de Bruno Lourenço.
3: Projeto de lei aprovado na Comissão de Constituição e Justiça inclui no rol dos crimes hediondos condutas como a corrupção de menores, a satisfação de lascívia, caracterizada

0: de vulnerável de cena de sexo ou de pornografia.
1: O senador Everton, do PDT do Maranhão, apresentou proposta semelhante e pediu que as duas matérias sejam analisadas em conjunto pelo plenário.
2: Em que eu propus o aumento da pena dos crimes cometidos contra a dignidade sexual quando praticados na presença física ou virtual de crianças, adolescentes e também cônjuge, companheiro ou parente de vítima, consanguíneo ou afim, em linha reta ou colateral até o quarto grau.
1: A CCJ aprovou um pedido de urgência para votação no plenário.
3: E a Comissão de Relações Exteriores iniciou as discussões sobre as barreiras da União Europeia à carne brasileira.
4: O grupo de trabalho que trata do acordo do bloco europeu com o Mercosul ouviu integrantes do governo e do setor privado. Repórter Pedro Pincer.
5: A partir de 3 de setembro, passam a valer novas regras da União Europeia sobre o uso de antimicrobianos na produção animal. O bloco exige que o Brasil consiga comprovar que a carne exportada não foi produzida a partir de animais submetidos ao uso de antimicrobianos proibidos pelas autoridades europeias. De acordo com o presidente da comissão, senador Nelsinho Trade, do PSD de Mato Grosso do Sul, é preciso ouvir os setores que podem ser afetados pelas normas e buscar soluções em conjunto com o governo e a iniciativa privada.
6: Setores que, porventura, venham a se sentir prejudicados, nos acionam, que nós iremos promover debates dessa natureza.
5: O chefe da missão do Brasil junto à União Europeia, embaixador Pedro Miguel da Costa e Silva, afirmou que o país terá de comprovar, por meio de auditorias, que consegue separar os produtos destinados ao mercado europeu e garantir que eles atendam às exigências do bloco. Representantes do setor privado afirmaram que o Brasil já dispõe da tecnologia necessária para fazer esse controle.
3: Aguarda votação no plenário um projeto que reduz para 50 anos a idade em que uma pessoa com deficiência seja considerada idosa.
4: O impacto do envelhecimento é maior para esse grupo de pessoas consideradas vulneráveis. Segundo a Organização Mundial da Saúde, pessoas com deficiência apresentam maior risco de desenvolver doenças crônicas, pior estado de saúde e, em alguns casos, podem morrer até 20 anos antes da população sem deficiência. Repórter Patrícia Oliveira.
7: O projeto que considera idosa uma pessoa com deficiência já a partir dos 50 anos, estende para esses indivíduos os mesmos direitos e a proteção garantidos às pessoas da terceira idade. A condição de idoso deverá ser definida por avaliação individual, médica, psicológica e social. Como destacou o relator do projeto na Comissão de Assuntos Sociais, senador Flávio Arnes, do PSB do Paraná.
8: Conforme a deficiência, podemos observar reduções na expectativa de vida que variam até algumas décadas para baixo. Se compararmos com a média da população, estamos longe de um patamar de igualdade.
7: Para o senador Paulo Paim, do PT do Rio Grande do Sul, relator na Comissão de Direitos Humanos, a proposta viabiliza a aplicação de conceitos de envelhecimento ativo específicos para pessoas com deficiência.
9: Minimizando os possíveis impactos negativos do avanço da idade em um grupo social especialmente vulnerável.
7: O projeto que altera o Estatuto do Idoso já foi aprovado também na Câmara dos Deputados e está pronto para votação no plenário do Senado.
3: E a aposentadoria compulsória de magistrados pode deixar de ser uma punição prevista na Constituição. Depois de o Conselho Nacional de Justiça oficializar o fim dessa penalidade no âmbito administrativo, o Senado pode analisar uma proposta que muda a Constituição sobre o mesmo tema.
4: A relatora, senadora Elisiane Gama, do Maranhão, afirmou que a decisão corrige uma distorção histórica. Repórter Pedro Pincer.
5: O Conselho Nacional de Justiça aprovou por unanimidade a proposta de resolução que acaba com a aposentadoria compulsória como a sanção disciplinar mais grave a juízes. A resolução aprovada segue entendimento da primeira turma do Supremo Tribunal Federal e também prevê a possibilidade da demissão como uma das hipóteses de punição. E o plenário do Senado pode votar uma proposta de emenda à Constituição que prevê o fim da aposentadoria compulsória como punição aos magistrados, promotores e procuradores e militares. De autoria do então senador Flávio Dino, atualmente ministro do Supremo Tribunal Federal, o texto foi aprovado pela Comissão de Constituição e Justiça em abril. A relatora, senadora Elisiane Gama, do Maranhão, afirmou que a decisão corrige uma distorção histórica.
10: É inadmissível o que a gente viveu
0: ao longo da história do Brasil com esse tipo de prêmio para quem comete um crime, de que nós não podemos permitir castas de servidores públicos com privilégios.
5: Pela

0: novas regras, nos casos mais graves, o magistrado poderá ser colocado em disponibilidade com proposta de perda do cargo. Nessa hipótese, será imediatamente afastado das funções e passará a receber remuneração proporcional ao tempo de contribuição até a decisão definitiva do STF sobre a eventual perda do cargo.
1: Você sabia que nas eleições, os votos em branco e nulos não são transferidos para nenhum candidato e não podem cancelar uma eleição?
2: Na prática, quem escolhe uma dessas opções deixa a decisão para os demais eleitores. Conheça mais sobre esses dois tipos de votos com a repórter Marcela Cunha.
3: Voto em branco vai para quem está na frente? E uma maioria de votos nulos pode cancelar a eleição? A resposta para as duas perguntas é não. Para votar em branco, o eleitor aperta a tecla branco e confirma. O voto nulo acontece quando é digitado um número que não corresponde a nenhum candidato ou partido. Nos dois casos, o voto é excluído da contagem que define o resultado. Não é transferido, não beneficia nenhum candidato e não é somado ao vencedor. O consultor legislativo do Senado, Gilberto Guerzoni, explica como essas duas situações aparecem na urna.
4: Mas a gente já viu que reduziu bastante o número de votos em branco, né, já que a urna eletrônica abre uma tela, o eleitor tem que fazer alguma coisa de forma ativa ali, né? Ou ele propositalmente coloca um voto inexistente e confirma, o que leva à anulação do voto, ou ele tem que apertar a tecla de voto em branco.
3: Além de expressar uma decisão consciente, o voto nulo também pode ser resultado de um erro na digitação. Em 2026, serão 6 votos para deputado federal, deputado estadual ou distrital, 2 senadores, governador e presidente da República. Por isso, a recomendação da Justiça Eleitoral é levar uma colinha de papel.
1: E ao participar da abertura da exposição O Caminho do Voto, promovida pelo Tribunal Superior Eleitoral, o presidente do Senado, Davi Alcolumbre, afirmou que o processo eleitoral brasileiro está entre os mais confiáveis do mundo. Ele também elogiou a decisão do presidente do TSE, ministro Nunes Marques, de levar a mostra ao Congresso Nacional.
2: A exposição, aberta à visitação no anexo 1 do Senado, apresenta as etapas do sistema eletrônico de votação, do desenvolvimento das urnas à totalização dos votos e integra a programação da Semana Nacional do Sistema Eletrônico de Votação.
5: As pessoas que visitarem a exposição sairão daqui conhecendo melhor o percurso do seu voto e o papel que ele desempenha na construção do nosso país. Um Brasil comprometido com a democracia, com as eleições livres e diretas, com a alternância de poder e com a transparência no processo eleitoral.
2: Edição de Paula Groba e trabalhos técnicos de João Lira, o Jornal do Senado fica por aqui. Acompanhe agora as notícias da Câmara dos Deputados. Boa noite.
1: Boa noite e até amanhã.
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7: Câmara reforça a indenização por dano moral à vítima de violência doméstica.
8: Proposta facilita acesso de motoristas a postos de combustível nas estradas.
9: Projeto busca garantir saúde ginecológica de meninas a partir dos 10 anos.
10: Boa noite. Os deputados analisam proposta que visa assegurar a saúde ginecológica de meninas a partir dos 10 anos de idade no SUS. O projeto está em regime de urgência e pode ser incluído na pauta de votações do plenário a qualquer momento, como informa o repórter Antônio Vital.
11: Está pronto para ser votado no plenário da Câmara, projeto que torna a regra a primeira consulta ginecológica das meninas a partir de 10 anos de idade no SUS, o Sistema Único de Saúde. O projeto foi apresentado pelas deputadas Adriana Ventura, do Novo de São Paulo, e Grace Elias, do PL de Minas Gerais, com o objetivo de permitir que as meninas e suas famílias recebam orientações preventivas e adequadas sobre temas como vacinação contra o HPV, cuidados de higiene íntima, preparação emocional para a primeira menstruação e informações sobre métodos contraceptivos. A vacina contra o HPV é recomendada a partir dos 9 anos de idade. A proposta obriga o Ministério da Saúde a elaborar um protocolo para o atendimento ginecológico dessa faixa etária. As meninas deverão ser encaminhadas à primeira consulta quando houver sinais de proximidade da menarca, como é chamada a primeira menstruação. Além disso, determina que as secretarias estaduais e municipais de saúde providenciem a formação contínua dos profissionais da área, especialmente ginecologistas, para que estejam preparados para atender as meninas. O texto também estabelece que a consulta será acompanhada por um responsável e, quando necessário, uma equipe multidisciplinar, que poderá incluir psicólogos e enfermeiros. De acordo com a deputada Adriana Ventura, uma das autoras da proposta, o objetivo é reduzir a incidência de gravidez precoce na adolescência, evitar doenças sexualmente transmissíveis e contribuir para a prática de hábitos saudáveis.
12: Tanto a vacinação como a HPV, que é recomendado a partir dos 9 anos, cuidado de higiene íntima, preparação emocional para essa fase da primeira menstruação e demais, bem como informação sobre métodos contraceptivos, isso é importante para prevenir gravidez precoce e outras complicações de saúde. Ele é muito simples, mas a gente acredita que ele pode provocar mudanças profundas na orientação das meninas brasileiras.
11: O projeto que torna regra, a primeira consulta ginecológica das meninas a partir de 10 anos de idade no SUS ganhou regime de urgência e pode ser votada a qualquer momento no plenário da Câmara, sem passar pela análise das comissões permanentes da Casa. Da Rádio Câmara, de Brasília, Antônio Vital.
13: Educação. Jorge Sola, do PT da Bahia, defende projeto de sua autoria que regulamenta as escolas de saúde pública do SUS. A matéria, já aprovada na Câmara e em tramitação no Senado, reconhece instituições estaduais e municipais que formam profissionais, organizam estágios e apoiam residências.
14: Essa rede de escolas de saúde pública precisa e merece o seu reconhecimento, a sua regulamentação, para que dê, primeiro, mais visibilidade, mais estabilidade e maior capacidade de ampliar o orçamento destinado à formação de recursos humanos, ampliar o empoderamento dessas escolas para o ordenamento das práticas e dos estágios. Muitas vezes você tem a necessidade de organizar as vagas nos hospitais públicos, nos hospitais da rede do SUS para a formação profissional e até, né, definir políticas públicas que visem estimular a formação de profissionais que ainda temos uma carência.
15: Jorge Sola assinala ainda que as escolas têm papel central na organização dos processos seletivos para residências médicas e na formação de especialistas em áreas com carência no país. Para ele, a falta de um marco legal e de uma estrutura de articulação nacional limita o potencial das instituições.
13: Professora Luciane Cavalcante, do PSOL de São Paulo, é autora do projeto que isenta do imposto de renda professores e demais profissionais da educação básica e superior. Ela explica que a medida busca valorizar a categoria e ampliar os investimentos na educação.
15: A deputada afirma que o Brasil investe pouco em educação, paga baixos salários aos docentes e que muitos municípios não cumprem o piso nacional do magistério. Professora Luciane Cavalcante argumenta ainda que, assim como outros setores recebem incentivos fiscais, os profissionais da educação devem ser priorizados.
16: Esse projeto, ele visa colocar no centro do orçamento público e do financiamento das políticas públicas os profissionais da educação. Quase 30% de todo o rendimento dos profissionais da educação ficam retidos na fonte com o pagamento do imposto de renda. Os profissionais da educação já trabalham em várias escolas para poder complementar a sua renda. Eles trabalham com alto número de estudantes por turma. Então, eles precisam desse investimento.
13: Trabalho. A Câmara aprovou o projeto de lei que limita a jornada máxima de trabalho dos psicólogos a 30 horas semanais, sem redução do salário. A repórter Maria Neves traz mais informações sobre o texto que já foi encaminhado para análise dos senadores.
17: Uma das autoras do projeto, a deputada Érica Cocai, do PT do Distrito Federal, explica que atualmente a lei que regulamenta a atuação dos psicólogos não prevê limite de jornada de trabalho. Com isso, eles ficam submetidos a 44 horas semanais. De acordo com a deputada, a categoria é a única entre os profissionais que lidam com a saúde e atenção psicossocial que não tem jornada de 30 horas.
18: Profissionais de psicologia têm o direito a uma jornada de trabalho que possibilite que ele tenha tempo para o seu aprimoramento acadêmico, mas ao mesmo tempo tempo para que possa cuidar da sua própria existência. Por isso, 30 horas para a psicologia é uma necessidade, não apenas dos psicólogos e psicólogas, mas uma necessidade do país que precisa desses profissionais atuando em todos os espaços.
17: A deputada Natália Bonavides, do PT do Rio Grande do Norte, também assina a proposta. Ao apresentar o texto, as autoras argumentaram que a redução da jornada de trabalho vai contribuir para a preservação da qualidade de vida e o adequado exercício da atividade profissional, que demanda elevado desgaste emocional e mental. O texto beneficia os profissionais com contrato de trabalho no setor privado. Para psicólogos que trabalham em empresas públicas como seletistas, a nova jornada dependerá de dotação orçamentária e de autorização na Lei de Diretrizes Orçamentárias. Da Rádio Câmara de Brasília, Maria Neves.
6: Economia.
15: Marcelo Crivella, do Republicanos do Rio de Janeiro, aponta como positivos os resultados de emenda à Constituição que estende a imunidade de IPTU a templos religiosos instalados em imóveis alugados. Ele explica que a regra passou a valer em 2023.
19: Em 2022, ela foi promulgada, essa emenda à Constituição, em fevereiro de 2022. Como o IPTU incidia 1º de janeiro, ela passou a ter efeito apenas em 2023. O que significa ela? Antes dessa emenda, tinha a imunidade de IPTU apenas os templos próprios, aqueles que foram construídos pelos fiéis. Mas nós sabemos, pelo censo do IBGE 2022, que dos 580 mil templos religiosos, católicos, espíritas, evangélicos, 400 mil funcionam em imóveis alugados e eles não tinham a imunidade do IPTU. Com a emenda constitucional 116, passaram a ter.
13: Marcelo Crivella orienta igrejas, creches, asilos e orfanatos a procurarem as prefeituras caso tenham efetuado o pagamento do IPTU entre 2023 e 2026. Ele alerta que a cobrança é indevida nos casos amparados pela emenda, com possibilidade de restituição dos valores.
15: Bandeira de Melo, do PV do Rio de Janeiro, é um dos autores de projeto que cria um modelo próprio de funcionamento para as cooperativas solidárias. O texto define essas organizações como sociedades sem fins lucrativos, com regras de autogestão e articulação com a Política Nacional de Economia Solidária.
13: Bandeira de Melo informa que a proposta busca reduzir a burocracia para iniciativas da economia solidária, com prioridade para grupos economicamente frágeis. O projeto também prevê estímulo à participação das cooperativas solidárias em compras públicas, licitações e ações de desenvolvimento comunitário.
6: Desenvolvimento Regional.
15: Paulo Soares, do Podemos de São Paulo, apresentou o projeto que cria um programa para incentivar a universalização da coleta e tratamento de esgoto. Ele explica que a iniciativa também institui um fundo de assistência para socorrer municípios sem condições financeiras de investir no saneamento básico.
20: Uma defesa da sustentabilidade e da compensação ambiental. Em que sentido? Aquele município que está cumprindo com todos os seus deveres na questão de saneamento, nas questões ambientais todas, ele ser recompensado por um fundo. E esse fundo também, ao mesmo tempo, socorrer os municípios que não têm condições financeiras de avançar no saneamento básico. Essa é uma gestão que envolve meio ambiente, envolve saúde pública.
13: Paulo Soares pede urgência na aprovação da matéria, ressaltando que o saneamento ainda apresenta desigualdades profundas entre regiões do país. O congressista esclarece que os recursos do fundo virão de penalidades de fiscalização e de aportes internacionais de fomento.
6: Turismo.
15: Projeto de lei apresentado por Domingos Neto, do PSD do Ceará, visa facilitar o acesso de micro e pequenas empresas de turismo a financiamentos públicos. A proposta prioriza empreendimentos localizados fora das regiões metropolitanas.
13: O texto de Domingos Neto permite o uso de fundos garantidores e seguros de crédito em substituição ou complemento às garantias tradicionais. Para ele, a medida amplia o acesso aos recursos do Fungetur e dos fundos constitucionais para modernizar e fortalecer o turismo regional.
6: Transportes.
0: Avança na Câmara a proposta que busca facilitar o acesso de motoristas a postos de combustível nas estradas. A repórter Silvia Munhato tem os detalhes.
21: A Comissão de Viação e Transportes da Câmara dos Deputados aprovou o projeto que busca melhorar o acesso dos motoristas aos postos de combustíveis e rodovias sob concessão pública. A proposta inicial do deputado Capitão Augusto, do PL de São Paulo, dava 180 dias de prazo para que as concessionárias elaborassem planos de adequação das rodovias, evitando retornos muito distantes. O relator, deputado Zé Trovão, do PL de Santa Catarina, afirma que o problema é real.
22: E esse motorista, às vezes, ele tem que caminhar 5, 6 quilômetros para frente, fazer um retorno e voltar. O que nós estamos determinando hoje é o seguinte: olha, nós vamos criar acessos mais claros e mais fáceis para esses motoristas, para que o cara não corra o risco, às vezes está na reserva, está chegando no final do seu combustível, vai fazer um retorno, ou um retorno que não está bem sinalizado, ou um retorno perigoso e acabar acontecendo um acidente.
21: Mas o deputado modificou o texto para atribuir à Agência Nacional de Transportes Terrestres a tarefa de tratar do problema no âmbito de sua atuação normativa e contratual. A proposta, que pretende facilitar o acesso do motorista aos postos de combustíveis em rodovias sob concessão, será analisada agora pela Comissão de Finanças e Tributação. Da Rádio Câmara de Brasília, Silvia Munhato.
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6: Segurança Pública.
24: Bibo Nunes, do PL do Rio Grande do Sul, é autor de projeto que amplia as punições para quem picha bens públicos ou privados. O parlamentar destaca que o texto prevê a suspensão da carteira de habilitação e das linhas telefônicas do infrator.
25: Nós temos que acabar com a pichação. Só suja a cidade tem que ser punido. É punindo que se gera respeito. Os pichadores, eles têm uma competição para ver quem é o louco mor, quem é o que consegue pichar e estragar o monumento que mais chame a atenção da sociedade. Então, esse projeto é para dar penalidade, punir quem presta esse desserviço ao Brasil, que é a pichação. E que nós, brasileiros, possamos ter nossas cidades, os nossos monumentos respeitados.
0: O congressista observa que a pichação causa, além dos danos materiais, prejuízos ao turismo. Bibo Nunes acrescenta que o projeto inclui a cobrança do ressarcimento pela restauração do bem pichado, com responsabilização do autor ou dos responsáveis legais em caso de menor de idade.
24: Alexandre Lente, do União de São Paulo, propõe substituir a prisão em regime fechado pela prisão domiciliar para quem deixar de pagar pensão alimentícia. O projeto do deputado também permite monitoramento eletrônico e saída para o trabalho remunerado.
0: Alexandre Lente explica que a prisão em regime fechado ficaria restrita a casos excepcionais, quando houver ocultação de bens ou má-fé do devedor. Ele argumenta que a medida busca aumentar as chances de pagamento da pensão sem impedir o exercício da atividade profissional.
6: Justiça.
24: Os deputados aprovaram nova regra sobre indenização por dano moral à vítima de violência doméstica. Entenda na reportagem de Paula Bittar.
26: A Comissão de Constituição e Justiça da Câmara dos Deputados aprovou uma proposta que reforça na lei o direito de indenização por dano moral nos casos de violência doméstica e familiar contra a mulher, desde que haja pedido expresso da acusação ou da parte ofendida. A reparação será fixada pelo juiz, inclusive criminal. A relatora na comissão, deputada Lídice da Mata, do PSB da Bahia, destacou a importância de garantir a indenização a essas mulheres.
27: Ela é uma vítima da violência
1: Isso é conhecido pela sociedade e impacta sobre sua imagem na sociedade. E, portanto, ele garante o direito dessas mulheres a uma indenização por danos morais. A violência deixa as marcas que vão muito além das agressões físicas. Elas provocam sofrimento, ela compromete a saúde mental, ela afasta as mulheres do seu trabalho, ela deixa a mulher em situação de trauma. E por isso mesmo é essencial que a legislação assegure também o direito à reparação desses danos.
26: Segundo Lídice da Mata, a proposta tem inegável relevância, pois ao inserir a possibilidade expressa de reparação civil por dano moral decorrente de violência doméstica, fortalece a proteção dos direitos fundamentais à dignidade da pessoa humana, à integridade física, psíquica e moral e à igualdade de gênero, assegurando à vítima um instrumento adicional de reparação no âmbito civil. A proposta que estabelece o direito de indenização por dano moral nos casos de violência doméstica e familiar contra a mulher já pode seguir ao Senado, a menos que haja recurso para votação pelo plenário da Câmara. Da Rádio Câmara de Brasília, Paula Bittar.
2: Consumidor.
3: Tarcísio Mota, do PSOL do Rio de Janeiro, é coautor de projeto que regulamenta a publicidade das apostas online. A iniciativa trata a atividade como tema de saúde pública e de defesa do consumidor, com o objetivo de restringir a propaganda das chamadas bets.
4: Do mesmo jeito que nós temos hoje regulações muito rígidas sobre propaganda, por exemplo, para as drogas legalizadas, como tabaco ou álcool, é preciso ter regras muito rígidas para as propagandas dessas casas de aposta online. Por exemplo, é inadmissível que elas continuem a financiar times de futebol, financiar campeonatos de futebol, que são inclusive a origem de grande parte dessas apostas. É inadmissível que no meio da transmissão de um jogo de futebol, você tenha propaganda dessas casas de aposta como se fossem simples informações jornalísticas.
24: Segundo Tarcísio Mota, o projeto cria medidas preventivas para reduzir o endividamento e os impactos do vício sobre as famílias. O parlamentar também defende regras mais rígidas, com foco na proteção da saúde mental e dos direitos dos consumidores.
3: Projeto de Raymond, do PT do Rio de Janeiro, proíbe a veiculação de propagandas de apostas online em emissoras de rádio e televisão. De acordo com o deputado, a medida busca reduzir a exposição da população às chamadas bets em veículos que operam por concessão pública.
5: Então, o que a gente queria, na verdade, é que as bets não existissem no nosso país. Nós lutamos contra elas. Mas, enquanto a gente não consegue abolir as bets no Brasil, e nós haveremos de abolir um dia, nós queremos proibir que elas sejam divulgadas, publicizadas nos meios de comunicação de televisão e rádio.
24: Raymond explica que o objetivo é minimizar os impactos das apostas sobre a saúde mental, o orçamento das famílias e o endividamento da população. Ele acredita que reduzir o alcance desse tipo de atividade protege os consumidores mais vulneráveis.
3: Termina agora o Jornal Câmara dos Deputados, produzido pela Rádio Câmara, com trabalhos técnicos de Everson Urani e a apresentação de Val Monteiro e Luciana Vieira. Uma boa noite para você.
24: A Voz do Brasil volta amanhã. Boa noite.
2: 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Boa noite.

0: Agora 10:02.
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13: Boa noite, boa noite, boa noite da Rádio Cobra FM. E aí, tá tudo bem? Tudo na paz de Deus? Tomara. A noite é nossa, super noite de quarta-feira, metade da semana, né? Semana tá passando. Tá voando a semana, o mês, que loucura, né? Que loucura. Por isso tem que aproveitar o agora. Hoje, 5 de agosto, ano é 2026, fala comigo aqui. Fala um oi pra Cobra FM, fala oi, Cobra FM. Oi aqui pro sucesso, 43 33 16 40 06.

0: da Cobra FM. Ei, maravilha, cheguei. Abraço.
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0: Meu amigo, cê tá na Cobra FM.
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0: aqui na programação da Cobra FM. Tá aí na noite é nossa, super noite, quarta-feira, aí, beleza? Tudo de bom, hein? Obrigado pelo carinho, obrigado pela audiência. Seja bem-vinda, seja bem-vindo. Quem tá por aqui, vamos lá, vamos lá. Atenção, vamos lá.
1: Boa noite, sucesso.
0: Boa noite, sucesso.
1: Sempre é um sucesso. Você, sucesso. Teu programa, sempre é sucesso.
0: Amém.
1: Toca a música Raça Negra.
0: Raça Negra.
1: Quando eu te encontrei.
0: Quando eu te encontrei.
1: Feliz pra todos gostarem da música e pra você, tá?
0: Tá bom.
1: Sou ouvinte sempre, Isabel Nunes de Rolândia.
0: Obrigado pela participação.
1: Um abraço, boa noite, fique com Deus.
0: Outro. Você consegue ficar até as 11 acordada, hein? Porque agora é o Top BR, só música sertaneja, hein? Você consegue? Acho que 11 horas eu consigo tocar pra você essa música aí. Ou vai dormir?
2: Ai, não aguento ficar acordada, sucesso. Vai dormir.
0: É, que isso? É mole demais, né? Isabel, obrigado pelo carinho, um abraço pra você, pra toda a sua família. Deus abençoe. Ótima quarta-feira. Boa noite, menina!

0: modão maravilhoso. O Cazé gosta, tá aí pro Cazé, pra toda a sua família. Guilherme Santiago Piscina. Manda um abraço aqui pro meu amigo João Batista. Fala, João. Fica acordado até meia-noite. Eu fico acordado aí, ouvindo aí o sucesso. Que legal. Muito obrigado, hein? Você que tá aí no trabalho, a minha amiga, meu amigo, boa noite. Tá aí no trânsito, aí no bar, no boteco, tá em casa, tá na fazenda, aí na roça, no seu AP. Valeu pela preferência. Aquele abraço do sucesso e da Rádio Cobra FM.
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0: Na Saudade Sertaneja, tá aí de Alexandre. Eu me enganei. Abraço, boa noite pra você. Obrigado pela companhia.
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0: 63, fone 3312-5020.
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3: Oi, gente, boa noite. Boa noite, Badão.

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1: 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Eu falei que eu sou formada na pecuária, menina da pecuária.

0: na 107, tá aí, Luan Santana, Morena. Abraço aí pra minha amiga. Chegou aí, né? Falou, boa noite, sucesso, Marlene. Obrigado, viu? Deus abençoe você. Marlene Cirpelone, tá ouvindo aqui. A noite é nossa na Cobra FM.
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0: Agora tem o meu amigo Leonardo. Amanhã.

maravilhosa, é linda. Essa música é linda. Linda? Não, linda não. É super linda. 900 e pouco. E aí, como é que você tá? Beleza? Tá no carro? Tá no trabalho? Tá em casa? Não, tá. Ah, entendi.

0: música linda do Amado Batista. Ei, Amado, essa música é bonita demais, Amado. Folha Seca, né? Aí, versão 2026. Parabéns, Amado. Parabéns, parabéns por essa música linda, linda, linda, linda. Me traz tantas recordações. Tantas. Gente, obrigado pelo carinho, obrigado pela audiência. Seja bem-vinda, seja bem-vindo. 107 Cobra FM.
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1: A partir de agora, gostaria que você ficasse bem à vontade, porque é o nosso sem censura, livre. Agora, aquele momento assim muito, mas muito especial, que é o nosso fim de noite. Que bom que você tá comigo. Legal, fico feliz. Tá no trabalho, minha amiga? Trabalho ouvindo rádio é gostoso, né? Meu amigo, boa noite. Seu apê na sua casa, no bar, no boteco, no sítio, na fazenda, no carro. Valeu aí. Tudo de bom. Boa noite. A gente vai ouvir agora músicas lindas. Eu e você. Você e eu. Isso é bom demais, né? 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

0: É por você que canto, que música linda do João Viola, nossa senhora. Roupa Nova, linda demais pra Marlene. Enfim, muita música especial no Sem Censura, no nosso fim de noite. Que bom ter você aqui. Aí de repente você tá aí, aí começa essa aqui, ó, pra você, ó. Sozinho, Caetano Veloso.
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0: Quem será? No nosso fim de noite, romantismo do Belo na 107.
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0: 107.1 11:31.

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6: Boa noite, 11h36 na 107.
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6: Bom demais ter você aqui no Sem Censura. Muito especial, né? Ter você aqui, a sua audiência é muito maravilhosa. Então, prepare aí porque o Sem Censura traz Detonautas.

Tocar a metade, coisa linda, né? Rapaz, que música linda, maravilhosa aqui no nosso fim de noite. O João fala assim, ó, tô aqui, tô ouvindo a 107. Nossa, você tá acordado, ia tocar a Raça Negra, mas eu falei, perguntei pra você, você tá acordada? Respondeu agora que fui ver, ó, 11h44 me respondeu, né? Mas amanhã eu toco Raça Negra pra você, tá bom? Você me cobra, tá? Um abraço, Isabel, porque tá acordada, né? 11h44 aqui, ó. Mas a Marlene acho que dormiu, viu? Toquei roupa nova, mas acho que ela não ouviu. Mas tá bom, o João tá acordado, legal. Tem muita gente aí, né? Olho bem aberto, tô te ouvindo, sucesso. Gente, eu volto amanhã às 2h e às 7h da noite. A madrugada é toda sua. Às 4h tem o Peruca. Aqui um amigo, um campeão em cada horário. Lembre-se que você é muito importante pra mim e pra Deus. Tô indo embora, obrigado pela sua companhia, foi maravilhosa. 2h30. Tchau, gata. Tchau, gato. Fui.

0: meia-noite mais 3 minutos. 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

0: 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Acertando o relógio, agora 12:30. 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

0: 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Conferindo, 12:56.
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0: 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Cobra FM, a hora certa. Agora, 1:30. 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
0: Conferindo 1:58.
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0: Hora certa pra você, agora 2:05. 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
1: Sou apaixonado demais por vocês, tá? Quem souber cantar, canta com seu coração.

0: Sombra FM, a hora certa para você. 2:30. 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

0: 2:47. 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
1: Senhora, quem nunca viveu um amor abusivo? 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
3: 2 horas e 53 minutos.

0: Sai, bebê!
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3: Agora, 2h59.
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0: Hora certa, 3:27. 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

0: 3:57.
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0: Um abraço meu parceiro, meu amigo Durval Torelli. Alô, Durval. Ali, é.
1: Sai, cachorro.
0: Diferenciado no Paraná.
2: Eu não aguento, peru.
0: Não aguenta?
2: Peru.
0: Então vou tirar esse modão, mas daqui a pouquinho eu coloco ela inteira aqui no programa Só Modão desta quinta-feira. Você participa, manda sua mensagem no 43-3316-4006. Um abraço meu parceiro, meu amigo Mirão. É, o famoso... Pena Branca, ali é diferenciado no Paraná. Um abraço pra você, Mirão. Obrigado pela audiência, meu parceiro Nora. Também tá ligadinho com nós, meu parceiro, meu amigo Fernandão da Sulfiltros. Já pula, você tá acompanhando a gente também. Obrigado pela audiência, meu parceiro, meu amigo Garcia. É, e Garcia Gás, 3020-1111. Gás da Ultra Gás, do Botijão Azul, é do meu parceiro Garcia Gás, 3020-1111. E você sabe que até às 6 da manhã...

0: Agora, 4h35, 4h35. 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

Última quinta-feira, e você vai participando no 43-33-16-40-06. Aqui, meu filho, nós acorda o galo das 4 até as 6 da manhã com muito modão pra você. Participe e mande sua mensagem. Um abraço, meu parceiro, meu amigo Daniel Lutum de São Paulo. Alô, Daniel, obrigado pela audiência. Ótima e abençoada quinta-feira pra você. Tudo de bom, viu? Um abraço pra nossa amiga Neide. Alô, Neide, tá na fazenda acompanhando a gente. Um abraço pra nossa amiga Heleninha Garvão de Porecatu. Um abraço, meu parceiro Alex Primor, obrigado pela audiência, pelo carinho. Ótima manhã de quinta-feira, daqui a pouquinho, meu parceiro, meu amigo Dárcio Campos, trazendo tudo que vai acontecer no programa Cobra Repórter. E você vai pedindo sua moda, que até às 6 da manhã, nós toca o seu modão.

0: Fátima Quinta.
1: Gente, vocês não vão vir aqui no puteiro, não? Vai fechar 4 horas.
2: Ah, minha filha, então só se for às 4 da tarde, porque às 4 da manhã já fechou faz tempo, viu? Um abraço pro meu parceiro, Dejair de São Martim. Alô, alô, Dejair, obrigado pela audiência, meu parceiro Pelado. E você, já foi lá no bar do Pelado em São Martim? Você já foi lá no Pelado tomar uma? Pensa na cerveja gelada que tem lá. Um abraço, meu parceiro. Juninho Terel tá feliz da vida. Pensa no homem que tá contente. Ei, Juninho, tava lá em Fortaleza fora, onde veio parar aqui, ó. Que faz da vida, hein, Juninho? Um abraço pra você. Tudo de bom!

0: 5:07.
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15: Que maravilha!
16: Eita, uma dessa aí lá no CCI é de moiar o vestido.
17: É, minha filha, essa aqui chega e escorre o suorzinho. E vai escorrendo. E daqui a pouquinho... Essa aqui inteira, ó. Garanha da madrugada.
18: Sou um homem
17: sim. Um abraço, meu parceiro, meu amigo Andrezão Borracheiro, tá ligadinho? Alô, meu parceiro, Cowboy Borracheiro, ali pro Lacê também no Paraná. Meu parceiro Antônio Marcos, ligadinho com a gente na cidade de Cambé. Quero mandar um grande abraço pro meu parceiro, meu amigo Alex. Alex Santana também tá com a gente nesta madrugada de quinta-feira. Vai participando nossa amiga Lúcia dos Olhos de Esmeralda. Pensa na mulher diferenciada, hein? Pensa na mulher cheirosa. Você tá louco? Alô, alô, Lúcia, um beijo no seu coração. Nossa amiga Margarida do Sítio Coqueiro já pulou, você também tá acompanhando o programa. Só mandou uma agarrada nas tetinhas da vaca e acompanhando a gente. E você sabe que até às 6 da manhã

0: Alô, caminhoneiro!
1: É mesmo um bicho louco.
0: Rasgando o tapetão, velho. Desta quinta-feira, um abraço pra você, caminhoneiro. Obrigado pela grande audiência, pelo carinho, meu amigo escravo, tá ligadinho com a gente. Alô, alô, escravo, ótima manhã pra você. Ó, só aqui, ó. Pra lá e pra cá, hein? Cê tá doido?
2: Eu queria ser um peixe pra nadar em Poço Fundo.
0: Credo.
2: Eu queria ser um relógio pra marcar hora e segundo. Eu queria ser a Rádio Cobra pra dar notícia do mundo.
0: Aí sim!
2: Bom dia, peruca. Aqui é o Moreira de Londrina.
0: Alô, Moreira.
2: Se der tempo de tocar uma música aí, você toca. Se não der, não tem problema, meu amigo.
0: Meu amigo Moreira, na verdade, era o poeta do Só Modão. Agora é oficialmente o poeta
3: e as ripas de macarrão
0: da Rádio Cobra FM. Um abraço pra você, meu amigo Moreira. Obrigado pela audiência, pelo carinho, meu amigo Esmeraldo. Tá ligadinho com a gente. Alô, Esmeraldo. Ótima manhã pra você. Daqui a pouquinho, Esmeraldo, tem um modão pra você de primeira. Beleza, beleza.
4: Bom dia, Renato Piruca. Bom dia, os ouvintes da Rádio Cobra FM 107.1.
0: Opa!
4: A pioneira na audiência.
0: Ah, falou
4: ô,
0: tudo.
4: Renato, vamos ouvir aí um modão de primeira qualidade.
0: Tô querendo, hein?
4: Gilberto e quem? Gilmar, você não nasceu pra mim.
0: Ô, louco.
4: Vai pra você, viu, Renato?
0: Beleza.
4: Vai pro Jacaré lá de Cambé, a Dona Preta de Rolândia, Maria do Céu de Rolândia. Também vai para a Elzinha e a Creuza Celestino de Rolândia. E vai para toda a família sertaneja que está ouvindo o programa.
0: Beleza.
4: Eu vou ficando por aqui, eu deixo meu carinho, meu abraço. E o bom dia do Nestor aqui de Guaianá, São Paulo, capital. Fica com Deus, família sertaneja. E até o próximo programa, se Deus assim nos permitir. O bom dia do Nestor. Tchau, tchau.
0: Valeu, meu amigo Nestor. Obrigado pela grande audiência, pelo carinho direto de Guaianá, São Paulo. Daqui a pouquinho tem Gilberto e Gilmar pra você. Beleza, beleza. E daqui a pouco também, você sabe, muita informação no seu rádio com o programa Repórter Notícia. Daqui a pouquinho, meu amigo Dárcio Campos, olha o nego lindo aí, ó.
5: Você quer um nego lindo?
0: É. Alô, alô, Dárcio Campos, chega mais e vem trazer tudo que vai acontecer no programa que começa daqui a pouco. Alô, alô, Dárcio, bom dia.
6: Muito obrigado, peruca, muito obrigado, peruca. Bom dia pra você também, peruca. Bom dia pra todos os nossos ouvintes. É, peruca. É quinto, hein? Pré-sexta. É mais um dia na vida da gente hoje, 6 de agosto. Já já coladinho com o seu programa, tem um repórter notícia. Vamos destacar aí acidente de trânsito. Tivemos um acidente ali na rotatória do Lago Cabrinha, deixou uma mulher ferida. A gente fala de um acidente com um caminhão que transportava contrabando de pneus na Avenida Brasília. E tivemos um achado de cadáver ontem no Jardins Jamaica também. Daqui a pouco

0: presidência da República. Também teve dados do IDEB que foram divulgados. O Paraná está bem, viu, nesse índice de educação. Daqui a pouco também a gente traz as informações, os detalhes. Peruca, a gente vai falar da previsão do tempo, como que fica o tempo e a temperatura, tem previsão de chuva aí, hein, para os próximos dias. Já as informações do trânsito nosso de cada dia e também futebol. Ontem saiu aí mais classificados, hein? Mais classificados na Copa do Brasil. Foram 4 classificados ontem. Resta 2 vagas. Olha. Hoje sai aí entre 2 confrontos, portanto, da Copa do Brasil. Já as informações, às 6, no Repórter Notícia.
1: Valeu, Dárcio Campos, daqui a pouquinho. Muita informação, meu amigo Moreira, aqui de Londrina. Olha o Teixeirinha aí, ó. Ótima manhã.

0: Tá aí Gilberto e Gilmar na sua manhã de quinta-feira, moda boa demais. Alô, meu amigo Nestor, que modão, hein? Cê tá doido? E aqui você vai participando, vai mandando sua mensagem, nossa amiga. Alô, Margarida do Sítio Coqueiro, obrigado pela audiência, pelo carinho, nossa amiga Ângela e o Rock. Alô, Ângela, alô, alô, Rock, obrigado pela audiência, rapaz do céu, mas que paçoquinha gostosa. E aquele docinho de abóbora, cara, que maravilha, gente. É bom demais. Ô, Ângela, manda um zap aqui pra me pegar seu contato, passar no ar aqui, o pessoal quer comprar esses doces deliciosos aqui pra gente. Beleza? Um beijo no seu coração, Ângela. Alô, alô, Rock. Rapaz, que docinho gostoso, cara. Vai dar água na boca, hein? Peguei aquele docinho, cara, de abóbora, passei bem ali, ó, lambrequei o pãozinho caseiro. Ave Maria, rapaz, você tá doido.
1: Um abraço.
0: Mande abraço.
1: Vamos coxar, que é mais um dia.
0: Bora.
1: Coxa.
0: Bora, Zé. Vamos pra cima, Zé. O Rick tá de zóio no C, Zé. Zé, você tá chegando atrasado, Zé. O Rick já falou pro peruca que tá de zóio no C, viu? O Rick vai te pegar, Zé. Vamos acordar, Zé. Ó o Rick atrás do C, Zé. Acorda. É, vamos pra cima, Zé. Que o Rick tá atrás de você. Às 5h47. Vai mandando sua mensagem daqui a pouquinho. Programa Repórter Notícia. Às 4 da tarde tem um Boteco do Peruca. Beleza? Com muito modão. E hoje, graças a Deus, a garganta 98,9%, hein? Cê tá doido, hein? Cê tá maluco. Um grande abraço pro meu amigo Jeremias, ligadinho com a gente em Jaguapitã. Alô, Jeremias, obrigado pela audiência, pelo carinho, primeira participação aqui com a gente é na Rádio Cobra FM, acompanhando o programa Só Modão. Beleza, beleza. Alô, meu amigo Esmeraldo, ligadinho aqui com a gente em Cambé. Olha o Alan e a Aladinha aí, ó.
2: Bom dia pra vocês, moçada. Vai, cachorro.

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1: Bom dia pra vocês, verdade. Vai, cachorro.

0: Boa com Chitãozinho e Chororó na sua quinta-feira.
1: Bom dia, Renatinho.
2: Nossa senhora.
1: Ótima quinta-feira pra todos. Bora pro
0: Norte. Rapaz do céu, aconteceu com esse menino? Ô meu parceiro David. E também muito. O que aconteceu com você, filho?
3: Tijolo da minha casa.
0: Que rolo que é esse?
4: Bom dia, peruca. Sou a Dorvalina aqui do Belo Horizonte. Continuou ligado. Tô te ouvindo.
0: Obrigado, meu amor.
4: Tudo de bom. Tenha um bom dia abençoado pra você.
0: Obrigado.
4: É nós todos, né?
0: Amém.
4: Abençoada quinta-feira pra todos.
0: Show de bola, um beijo todos no seu coração.
4: De Deus. Fica com Deus.
0: Valeu, Durvalino, obrigado pela audiência. Quero mandar um grande abraço pro meu amigo Roberto da padaria Roland. Alô, alô, Roberto, Edivan, Tabata, Amanda e Maraísa. Tem um monte de turma lá ligadinha com a gente. Padaria Roland, na cidade de Roland. Um abraço pra você, meu amigo Roberto. Obrigado pela audiência, pelo carinho. Meu amigo Braquiara. Alô, Braquiara, ele que é filho do Armandão, que é irmão do Armandinho da Eletroar, que você sabe, serviço de muco, instalações elétricas e industriais é com a Eletroar. 439-9910-5726 Eletroar.
5: Bom dia, peru, amor de Uber, bora que bora aí.
0: Bora.
5: Essas atividades aí, papai do céu nos abençoe essa quinta-feira maravilhosa.
0: Amém.
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0: Tamo junto.
6: Bom dia, lindinho. Acordei agora. Tô te ouvindo, tá? Você melhorou, né? Tá com a voz linda, né, fofinho? Tá? Fica com Deus. Deus te protege, você hoje, amanhã, sempre.
0: Amém.
6: Beijo no coração.
0: Um beijo no seu coração. Obrigado pela audiência, nossa amiga Helena. Alô, Elias Cunha. Ótima. Quinta.
5: Fimária.
0: O quê? É rolo e confusão. Às quatro eu volto com o Boteco do Peru. Calô, Ângela, um beijo pra você. Obrigado pela audiência, pelo carinho. Na sequência agora, programa Repórter Notícia. Um abraço e tudo de bom.

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0: Senhor, no silêncio deste dia que amanhece, venho pedir-te a paz, a sabedoria e a força. Quero olhar hoje o mundo com os olhos cheios de amor. Ser paciente e compreensivo, manso e prudente. Quero ver os meus irmãos e irmãs além das aparências. Quero vê-los como tu mesmo os vês, e assim não ver senão o bem em cada um. Cerra meus ouvidos a toda calúnia. Guarda minha língua de toda maldade. Que meu espírito viva só de paz. Seja eu tão bom e alegre que todos quantos se achegarem a mim sintam a tua presença, Senhor. Reveste-me interiormente da tua beleza e que no decorrer deste dia eu te revele a todos. Amém.
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1: 6 minutos, 6:06, horário da coincidência. Bom dia, Norte do Paraná. Está começando mais uma edição do Repórter Notícia. Edição desta hoje, quinta-feira, pré-sexta. Hoje é dia 6 de agosto, ano 2026, a estação é o inverno brasileiro. É mais um dia na vida da gente. É quase sexta-feira já, hein? Quase sexta-feira já. E aí, como que você passou a quarta-feira? Espero que você tenha tido uma excelente noite de sono. Muita gente trabalhou durante a noite, a madrugada. Que você tenha tido um excelente trabalho também. Agora, para quem não trabalhou, né? Para quem trabalhou, na verdade, vai descansar. Agora, para quem não trabalhou, estava descansando, é mais um dia de luta. É dia de labuta. 6:07. Vamos acordando, levantando. Neste dia de número 218 do ano, restando 147 dias para terminar 2026. Pula da cama, mira o chuveiro, toma aquela ducha caprichada para você sair fresquinho, para você sair fresquinha. Vamos tomar nosso café? É o nosso café gostoso? É o café mineiro. É saboroso, é delicioso, forte, encorpado para dar aquele levante. O café gostoso é o café mineiro. Você encontra nos supermercados, padarias, lojas de conveniência. É o café mineiro. E o cheiro de café? Tá vindo da casa de quem hoje, hein? Quem que tá passando aquele café gostoso? O Ramon? Ô, Ramon, um abraço pra você, viu? Ele que é vigilante ali no Banco Bradesco, cidade de Rolândia. Grande Ramon, abraço pra você, tomando cafezinho mineiro já, pra mais um dia na vida da gente. 6:08 agora. 6:08, não vai perder a hora, né? 6:08. Não vai perder a hora, não vai perder a condução. Você que tá aí na rua, você que tá aí indo pro trabalho, se você tiver alguma informação, algum flagrante, manda aqui no 3316-4006. Você nos ajuda a fazer a edição desta quinta-feira do Repórter Notícia. Tá vendo algum acidente de trânsito, situação inusitada, informação que mereça destaque, informação que você queira compartilhar, porque informação é mesmo para ser compartilhada, viu? 3316-4006. Polícia trabalhando. Os bombeiros em ação. Polícia Rodoviária Federal, Polícia Rodoviária Estadual, SIAT, SAMU, as forças de salvamento, as forças de segurança, para mais um dia.
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1: 6:09. E o Paraná teve a maior nota entre as redes públicas no IDEB 2025, nas três etapas avaliadas. Divulgadas ontem pelo Ministério da Educação, o IDEB é o principal indicador de qualidade da educação básica do país. No IDEB, o Paraná obteve um índice de 6,9 nos anos iniciais do ensino fundamental, 5,8 nos anos finais e 5,1 no ensino médio. Foi a única rede estadual a superar 5 pontos nesta etapa. 6:09 agora. Evandro Ribeiro está chegando com seu destaque. Evandro, bom dia.
2: Olá, pessoal, muito bom dia. Daqui a pouco os detalhes, as informações de um achado macabro registrado ali no Jardim Jamaica. Um homem acabou sendo localizado, mas já em fase de esqueletização. É isso mesmo, só tava praticamente o esqueleto. Já os detalhes, hein, com o perito.
1: 6:10, Miro Silva com seu destaque. Miro, bom dia.
3: Muito bom dia, Dárcio Campos, bom dia nossa equipe, bom dia para você que está sintonizado conosco aqui na rede de rádios. E olha só, um homem foi preso pela Guarda Municipal no conjunto Hernani Moura Lima. Ele foi até a casa da ex-companheira, lá ele não encontrou ninguém. Quando ele retornava, ele passou próximo a uma base de saúde e encontrou a mulher. Ele agrediu essa mulher e aí a Guarda Municipal acabou prendendo ele. Ele tinha uma medida protetiva para não chegar perto da ex-companheira. Foi preso. Daqui a pouco os detalhes.
1: 6:10:30 agora. Luiz César Jaimes com seu destaque. Luiz, bom dia.
4: Olá, muito bom dia, Dárcio Campos. Bom dia a todos. Trazendo o meu primeiro destaque para esta quinta-feira. E atenção, mulher fica ferida após cair de garupa de moto na Avenida Itararé, em Apucarana. Os detalhes eu trago daqui a pouco.
1: Guilherme Gaspar com seu destaque. Gaspar, bom dia.
5: Opa, Dércio Campos, muito bom dia. Um bom dia à nossa equipe e um bom dia para você que está sintonizado aqui na nossa programação. E olha, um novo boletim informativo sobre síndrome gripal e síndrome respiratória aguda grave aponta melhora no cenário das doenças respiratórias em Londrina. Apesar da redução, os vírus respiratórios continuam circulando, principalmente o sincial respiratório e os vírus influenza A e influenza B. Os detalhes eu trago daqui a pouco.
1: É um show de informação para você, 6:11. 6:11 agora. Daqui a pouco tem as informações do futebol, no nosso momento do esporte, destacando a Copa do Brasil. Saíram mais 4 classificados ontem, hein, Miro Silva?
3: É, e o Palmeiras perdeu, né?
1: Palmeiras, classificado mesmo assim, né? 3-2.
3: Quem mais classificou?
1: Chegaram 3-0, né? Quem mais que ganha, que classificou?
5: Cruzeiro classificou também.
1: Cruzeiro.
5: Grêmio.
1: Vasco.
5: E Vasco.
1: É. O Vasco venceu o Fluminense. O Fluminense virou freguês do Vasco também. Pelo amor de Deus. O Grêmio venceu o Mirassol.
3: E o Cruzeiro venceu a Chape, né?
1: É, o Cruzeiro venceu a Chape e o Palmeiras venceu o Fortaleza. É, perdeu pro Fortaleza 3-2, mas tinha vencido por 3-0. Uma missão bem difícil do Fortaleza, né, para conseguir essa classificação. Mesmo perdendo, avança para as quartas de final. Hoje saem os dois últimos classificados, não é? Entre o confronto de Corinthians e Internacional, na Neoquímica Arena, e também Vitória e Atlético Paranaense no Barradão. Ambos os jogos às 20h. E aí saem aí os dois classificados. Aí na terça-feira é o sorteio. Aí tem sorteio na terça-feira para saber quais serão os confrontos. Vamos aguardar. Essa final, se eu não me engano, acho que é antes de dezembro a final, né, Gaspar? Da Copa do Brasil, eu tava vendo. En passant. Porque a final da Copa do Brasil ano passado foi praticamente na semana do Natal, né? Dia 20 e pouco aí foi, acho que dia 20, se acho que, se não me engano, foi a final.
5: Tá marcada pro dia 6 esse ano, né?
1: 6 de dezembro?
5: 6 de dezembro.
1: Olha só, 6 de dezembro. Tá aí, é. Um pouco antes, então. Também o campeonato também vai até essa semana também, né? O Campeonato Brasileiro. Ou mais, né? O campeonato, acho que vai dar até uma esticadinha a mais, né? Por conta que parou. Também os jogadores já pegaram férias, né? O campeonato começou diferente esse ano, né? Começou em janeiro.
3: Começou
1: vai
3: mais
1: ser
3: cedo,
1: assim,
3: né?
1: Agora, né? Vai ser assim. Começa no final de janeiro e vai sendo diluído ao longo do ano. Campeonato Brasileiro que volta já no sábado, né? Amanhã a gente vai falar mais, né? Da rodada também. Projetando a rodada, porque o final de semana é de Campeonato Brasileiro. Já já, todas as informações no nosso Momento do Esporte.
2: Daqui a pouco os detalhes a respeito de um caminhão que transportava contrabando, pneus, mas era dirigido pelo motorista acompanhado de um policial civil e tinha até um veículo batedor com outro policial. E esse caminhão acabou provocando um acidente em plena Avenida Brasília, sentido ali a Brataque para Ibiporã. Todos os detalhes dos trabalhos do Corpo de Bombeiros.
3: E olha só, aquela jovem motociclista que foi atingida por uma roda na Avenida 10 de Dezembro, ela passou por cirurgia no Hospital Universitário, viu? A Cauane Gabriele, de 25 anos, ela que teve 2 fraturas no corpo. Daqui a pouco eu vou trazer o estado de saúde dela.
4: Homem é preso em flagrante por furto de fios na zona rural de Cambira. O soldado Gustavo da Polícia Militar vai trazer as informações daqui a pouco.
5: E olha, a CMTU informou que a plataforma E, localizada no piso superior do Terminal Urbano Central de Londrina, ficou interditada ontem e deve ficar interditada aí pelos próximos 29 dias. A interrupção no fluxo de passageiros é necessária para execução de obras estruturais no local, portanto, tem mudança ali no local de embarque de alguns passageiros. Os detalhes eu vou trazer daqui a pouco.
1: 6:15, daqui a pouco tem o trânsito nosso de cada dia, daqui a pouco tem a previsão do tempo, daqui a pouco também os nossos correspondentes direto de Brasília, capital federal, no nosso Conexão Brasília, e também direto de Curitiba com o Gilmar Valença, as informações. É um show de informação para você, tem a prestação de serviço, a utilidade pública aqui também, e doutor Moraes, que traz luz, clareza nas informações, dúvidas sobre aposentadoria e previdência, doutor Moraes responde você. E se você quiser participar aqui do programa, é simples. Já salva esse número de WhatsApp, 43-3316-4006, 43-3316-4006, para todo o Nortão do Estado do Paraná, todo o Paraná, todo o planeta através das nossas plataformas. Não há fronteiras, não há limites para a internet. 6:16.
2: Daqui a pouco tem as informações com o policial rodoviário federal Barione sobre um atropelamento de um ciclista, provavelmente morador em situação de rua, ali na Avenida Brasília. O autor do atropelamento fugiu, deixou para trás a vítima caída em código 13,5, ou seja, gravíssimo, mas deixou para trás também a placa do veículo.
3: E olha só, após uma denúncia anônima, a Guarda Municipal, com o apoio da Polícia Militar, foram até uma distribuidora de bebidas que fica na Zona Norte de Londrina. Lá era para funcionar uma distribuidora, só que estava também funcionando um ponto de tráfico de drogas. Foi localizado uma grande quantidade de drogas e duas pessoas foram presas.
4: E uma colisão entre duas motos no residencial Interlagos deixou o motociclista ferido na Cidade Alta. O soldado Xambó, do Corpo de Bombeiros, vai trazer os detalhes pra gente daqui a pouco.
1: 6:17 agora, viu? O cardápio de notícias está à mesa. 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Juntas, irmanadas, até às 9, o repórter. 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
4: Será que vai chover?
5: Ah, é previsão do tempo. Tempo é a temperatura, hein?
4: Que vai dar pra...
5: Feira beliscando a sexta-feira já, hein? 6h20 agora. Nesta quinta-feira, a formação de um intenso ciclone extratropical entre o norte da Argentina, o Uruguai e o Rio Grande do Sul deixará o tempo bastante instável no Paraná. A partir da tarde, as rajadas de vento se intensificam na metade sul do estado, com velocidades superiores a 50 km por hora. Ao longo do dia, a previsão de pancadas de chuvas isoladas em todas as regiões. No entanto, na metade oeste e sul, que se concentra o maior potencial para a ocorrência de fortes tempestades, inclusive possibilidade de granizo é bem forte, viu gente? Queda de granizo ali é bem forte. A mínima na região de Londrina, aqui na região metropolitana de Londrina, foi 15 graus, a máxima deve chegar a 25/26 graus ao longo desta quinta-feira. Nebulosidade variável, deve ter uma pancadinha de chuva aqui, outra colar, como ontem também, né? Mas nebulosidade variável. O sol nasce às 6h57, sempre antes das 7 agora ele tá nascendo, viu? O astro rei. Mesmo assim, ele tá atrás das nuvens aí, né? Vai nascer atrás das nuvens, hora vai querer aparecer, hora vai ser difícil, porque devido a essa concentração grande de nuvens. Ele vai se pôr às 18h08. Para amanhã, aí vai ficar tudo fechado, viu? Sexta-feira vai ser aquele dia de nebulosidade, chuva, pancada de chuva no decorrer do período. Então, para amanhã tá marcando chuva, viu? 24 graus a máxima para amanhã, não passa disso. A mínima deve ficar na casa dos 17 graus. 26 graus pro sábado, com pancada de chuva também no sábado, viu? Muita nebulosidade também no sábado, assim como também no domingo, né, Dia dos Pais. Pouco volume de chuva pro domingo, mas tem, assim como também na segunda-feira. Máxima 26 pro domingo, 24 pra segunda-feira, com condições de pancadas de chuva também. A partir de terça-feira, o tempo deve melhorar, a temperatura não sobe tanto lá na terça-feira, fica na casa dos 22 graus. Depois, a partir de quarta-feira, já sobe a temperatura também, deve ficar nessa casa de 25, 26 graus. Pro final de semana, vai ser um final de semana de muita instabilidade, viu gente? Devido a essa frente fria, juntamente essa frente fria encontrando este ciclone extratropical intenso, que vem lá do norte da Argentina, do Uruguai e do Rio Grande do Sul, encontrou essa frente fria, então vai trazer todo um núcleo de instabilidade. Isso vai provocar pancadas de chuva, tanto hoje já em várias regiões do Paraná, amanhã, sábado e domingo, e até um indicativo pequeno na segunda-feira. Mas para domingo também pequeno, mas tem esse indicativo de chuva. Em algumas regiões do Paraná, mais chuva, e outras menos chuva, mas esse núcleo de instabilidade estará sobre o estado do Paraná, sobre o estado praticamente no final de semana todo. Então, se você for fazer algum programa aí, né, dá uma consultada na meteorologia, e um programa ao ar livre, porque vai ter os núcleos de instabilidade para este final de semana, é o que diz a meteorologia. 6h23 e meio agora. Gaspar, um panorama do tempo, da temperatura na região.
6: Cidade Arapongas, Darcio, 16 graus nesse momento. A máxima hoje deve chegar aos 21 graus e tem indicativo de 12 milímetros de chuva. Essa chuva que já deve chegar no período da manhã. Para amanhã, mínima 17, máxima 21. No sábado aí a temperatura sobe, mínima 16, a máxima vai lá para os 26 graus. No domingo, mínima 18, máxima 25 graus. Hoje, indicativo de 12 milímetros de chuva. Amanhã, 15. No sábado, 15 também. E para o domingo, 10 milímetros de chuva para a Cidade dos Pássaros e também aqui para toda a nossa região. Indo lá para a região do nosso litoral, região de Matinhos, 16 graus nesse momento. A máxima chega aos 25 hoje, sem indicativo de chuva. Para amanhã, mínima 18, máxima 26, aí a chuva deve chegar 5 milímetros para amanhã. No sábado, mínima 17, máxima 22 e 11 milímetros de chuva. Para o domingo, mínima 15, máxima 19 graus e 40 milímetros de chuva para o domingo. Aí sim, chuva significativa para o nosso litoral neste final de semana. Indo lá para a região do Vale do Paranapanema, 18 graus nesse momento. A máxima chega aos 25 hoje. Amanhã, mínima 19, máxima 25. No sábado, a temperatura sobe, mínima 19, a máxima vai lá para os 30 graus. E para o domingo, mínima 19, máxima 27. Apesar da chegada da chuva, a gente percebe aí que o final de semana vai ter as temperaturas elevadas. Mas também, esse indicativo não é de muita chuva, viu? Não ultrapassa os 5 milímetros aí para nenhum dia desse restante de semana. Indo lá para a região noroeste, região de Maringá, 18 graus nesse momento. A máxima chega aos 22 hoje. E 15 milímetros de chuva. Para amanhã, mínima 17, máxima 22. Com indicativo de chuva também. No sábado e no domingo, mínima 18, máxima 28 graus. Hoje, 15 milímetros de chuva. Amanhã, 30. Para o sábado, 7. Para o domingo, 20 milímetros de chuva. Maior volume de chuva para essa sexta-feira, viu? 30 milímetros de chuva ali para a região noroeste. Indo lá para o norte, Pioneiro, região de Cornélio Procópio, 15 graus nesse momento. A máxima chega aos 23 hoje. Para amanhã também, mínima 15, máxima 23. No sábado, mínima 17, máxima 27 graus. E para o domingo, mínima 18, máxima 26 graus. Sendo que temos também esse indicativo de chuva, que hoje já deve chegar no período da manhã, cerca de 10 milímetros. Amanhã também 10 milímetros. E no final de semana, pouca chuva, 5 milímetros para o sábado e 5 milímetros para o domingo, é o que diz a meteorologia. Finalizando aqui, nossa capital Curitiba e região metropolitana, que está chamando bastante atenção, principalmente para o domingo. Ó, hoje a máxima chega aos 21, amanhã mínima 14, máxima 23. No sábado, mínima 14, máxima 20. Para o domingo, mínima 10, máxima 17 graus. Por que está chamando atenção ali para o nosso litoral no domingo? Ontem a gente estava falando aqui sobre esses volumes de chuva que deve chegar já a partir de hoje, tem indicativo de chuva para todo esse restante de semana, mas chamava a atenção que era 80 milímetros de chuva, o que dizia a meteorologia para o domingo. Agora diminuiu 50 milímetros, mas até lá também devemos ter mudança aí para mais ou para menos, e a gente vai trazer aqui no programa de amanhã também. Hoje tem indicativo de 6 milímetros, na sexta de 5 e no sábado 15 milímetros de chuva, que chama atenção mesmo é para o domingo. Como eu disse ontem, estava 80 e hoje 50 milímetros de chuva, que é guardado para este domingo ali para nossa capital. A gente percebe aí que em todo o estado as temperaturas elas vão dar um salto aí, principalmente da sexta para o sábado, tanto aqui na nossa região quanto em outras regiões também. Aqui na nossa região a mínima salta, a máxima na verdade salta dos 21 para os 26 graus, tendo uma temperatura um pouco mais fresca ali durante o final de semana. Região do Vale do Paranapanema não muda, né? Não é diferente aqui da nossa região. A diferença de lá é que a temperatura este final de semana, apesar desses indicativos de chuva, não deve cair. Ela deve aumentar indo lá para casa dos 30 graus. E como eu disse aí para todo o estado, indicativo de chuva a partir de hoje. Em algumas regiões um volume um pouco maior, em outras regiões um volume um pouco menor, como a gente já vem falando aqui. Principalmente ali região do nosso litoral e também da nossa capital é que diz aí que vai ter os maiores volumes de chuva para este final de semana, Darcy.
5: É, tá aí, é muita chuva, viu? Eu tava até vendo aqui, viu, Gaspar, nos prognósticos da meteorologia. Rapaz, muita água, hein? Vai ter muita água aí e temporais também, devido a esse ciclone, queda de granizo, principalmente ali na região oeste. É, ali nessas regiões vão se concentrar aí muitas tempestades, viu? Então é um alerta aí, vários municípios do estado do Paraná em alerta devido a esse ciclone extratropical. 6h28 agora.
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0: 6h31 agora. É um show de informação pra você. Manda mensagem aqui, quero te ouvir, viu? Quero ouvir aí a sua voz. Mensagem curtinha. E manda aí a sua demanda aqui na nossa programação. 3316-4006 é sempre importante, tá? Você falar o local em que você está nos acompanhando na nossa programação aí pra gente saber de onde você está nos ouvindo. E também tem, né, ô Pirulito? Pessoal que pode mandar crítica, sugestão, denúncias, elogios, fique à vontade. O 3316-4006 aí é a demanda do pessoal, a crítica, a sugestão, denúncias, o elogio, comentar uma reportagem. A gente quer ouvir a sua opinião também, é sempre importante. 6h32 agora, tem muita notícia, muita informação aqui na nossa programação, viu? Hoje tem sorteio do Nota Paraná, inclusive, hein? 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Tem muita notícia, muita informação para você aqui. Daqui a pouco a gente fala de política também, de eleições, já já no nosso bloco de eleições. Você é muito bem informado, viu? Muito bem informado. Eu tava vendo uma matéria ontem, viu, o Gaspar, que o laudo final da Polícia Federal sobre a queda do avião da Voipass concluiu que a tripulação conhecia as falhas no sistema de desgelo da aeronave. O acidente matou 62 pessoas lá em 9 de agosto de 2024. Portanto, domingo completa aí 2 anos dessa tragédia, no próximo domingo. E aí, cara, os caras abriram esse relatório, eu fiquei embasbacado. Eu não digo que foi um acidente, não. Isso aí foi uma... E nem foi fatalidade, viu? Isso foi foi homicídio que aconteceu. Porque eles sabiam. No relatório, os caras colocavam lá, ó. Tem até os áudios lá, falavam, ó, não coloca que deu problema. Que eles têm que fazer um relatório de bordo. É igual aqui, o pirulito passa. O que tá passando? Se tem um problema na mesa de som aqui, vai passar pro próximo que chegar, ó. Esse botão não tá funcionando. O computador tá travando. É isso que você passa pro outro que vai vir. E o que, que os pilotos faziam? Eles negavam essas informações, não colocavam no diário de bordo, ó. Eles sabiam que esse degelo tinha um problema no degelo da aeronave, que é essa TR, né? Que essas aeronaves que tem duas hélices, ATR. E ali, problema de degelo, porque lá nesse dia tava muito, muito vulnerável, tava tipo assim, mês de agosto, tava um tempo meio carrancudo, os caras saíram de Cascavel, ia pra São Paulo, e tava dando muito tempestades, e essas chuvas, e gelo, né? Obviamente, você passa numa nuvem ali que forma aquela crosta, é igual no congelador, na geladeira. Hoje a geladeira nem tem mais, né? Aqueles gelos que ficavam. E aí esse sistema não tava funcionando. Então eles estavam arriscando. Por conta do quê? De dinheiro. Grana. De parar a aeronave para fazer a manutenção. É um absurdo que isso acontece. Então foram 62 pessoas que morreram. E a tripulação sabia. Né, os 58 ali que não sabia, né? O resto da tripulação, os 4, aparentemente sabiam que a aeronave já tinha um problema. Então, quando vai... demora esse relatório para sair. Em 2 anos, Darcio Campos. 2 anos para sair o relatório. Demora. Sai aquele relatório preliminar. Depois pegam aqui tudo, né? A ANAC, ela pega, faz todo um balanço. Tem todo um protocolo. E tudo. E foi apresentado até na semana passada. Agora vai saindo aqui os recortes. E é cada vez que você fica mais assim impressionado com tudo isso que acontece por conta da ganância, que custou vidas. Custou vida de pessoas aí. É igual o acidente da Chapecoense, né, Gaspar? 2016. Que lá também foi um assassinato.
1: Assassinato em cedo. Liberaram no da Chapecoense, também foi o erro lá que liberaram pra fazer o próprio dono, né, da companhia que fazia a liberação pra saber se o... que fazia a checagem do avião, ele liberou o avião pra decolar com a quantidade exata de combustível, pra fazer a viagem. E sempre precisa ter uma...
0: É que na verdade eles chegaram no relatório da Chapecoense, foi seguinte, no avião lá, na Lamia. Você precisa, pra você ser aprovado o voo, você tem que chegar e falar, mas a autonomia do avião até nós vamos até ali. Daqui até... vamos sair de Cambé a Londrina, um exemplo, de Cambé a Londrina. Então, tá bom. Só que você tem que ter o dobro disso aqui. E eles falam, não, a gente vai para... vamos supor, de Rolândia, só um exemplo. De Rolândia a Londrina. Só que você tem que ter essa autonomia de duas viagens dessa, praticamente. Só que eles falaram, não, mas a gente vai abastecer em... a gente vai parar para abastecer em Cambé. Que era, né, pra abastecer o avião de novo. Só que os caras falaram, não, dá pra ir. E aí, o que aconteceu? O que aconteceu que tava chovendo muito, muito vento. O que aconteceu? O avião, ele gasta mais. É igual carro na subida. Carro na subida gasta mais. E o avião, com muito vento, que tava aquele temporal, segurou um pouco, né, e o avião...

0: o que ele foi dando aí, a gasolina só foi abaixando, combustível, abaixando, abaixando. Chega uma hora que ele fala, vetores, pista, pista, pista, tem até esse áudio aí, e já era, acabou o combustível. Ele não falou antes porque, com medo de ser punido, porque ia perder a licença, porque não pode. Pane seca no avião, na aviação, não existe. O avião tem que ter autonomia para chegar e se der algum problema, até voltar pro destino, viu?
1: Até então, ir para algum outro aeroporto, né,
0: Doc? Aeroporto mais próximo.
1: E o piloto desse avião da Chapecoense, ó, peguei até o nome dele aqui, é o Miguel Quiroga, Darcio. Ele que era o piloto e também era o sócio de uma da companhia, né? Então, assim, o que dizem, né, depois das investigações, é que ele não quis abastecer porque a companhia estava passando por problema financeiro.
0: Sim.
1: E ele falou assim, não, se eu abastecer aqui vai dar mais problema ainda. Vamos fazer uma economia? E aí é nisso que deu a cagada toda, né?
0: Se eu não me engano, acho que ia gastar 100 mil reais de abastecimento para economizar isso aí. Ele falou, o quê? A gente já fez, já deu. Chegamos no bafo aqui do combustível. Já tinha feito uma, duas vezes, parece, se eu não me engano, ou três. E aí, só que nesse dia, deu errado. E é isso, mesma coisa que aconteceu. Os caras estavam tentando esse voo da Voe Paz. Estavam tentando andar com esse avião sem manutenção. Infringindo aí as leis, os problemas da aeronave. E aí foi um assassinato, essa que é a grande verdade. Não é acidente, não é fatalidade, com assassinato. Porque a empresa sabia que o avião estava com problema. 6h40.
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3: Quinta-feira, 6 de agosto, trazendo primeiro mercado financeiro para hoje. O dólar comercial fechou a R$5,12. O dólar turismo para venda, R$5,33. E o euro a R$5,92. Nos produtos agropecuários, o boi gordo em pé, arroba R$348,55. O frango congelado, R$7,13 o quilo e o suíno a R$4,53 o quilo. Nos produtos agrícolas, o café robusta R$1.111,86 a saca de 60 quilos. O café arábica R$1.730,24. O milho saca de 60 quilos R$56,70. O trigo R$75 e o soja R$122,50 a saca de 60 quilos. Nos produtos do Ceasa de Londrina, o destaque de hoje vai para o preço da maçã Gala, caixa com 18 quilos, saindo a R$75.
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2: 6h44 agora, nublado o tempo. E aí, como que tá o tempo na sua cidade, na sua região? Manda mensagem. Interage conosco na nossa programação 3316-4006. Acionando o Evandro Ribeiro para trazer detalhes, que teve um achado de cadáver ali no Jardim Jamaica, na cidade de Londrina. Já tava praticamente todo o esqueleto da pessoa. Meu Deus do céu. Evandro Ribeiro.
3: Guardas municipais foram acionados e foram até o local, um fundo de vale ali nos fundos do Jardim Jamaica, zona oeste de Londrina, um achado macabro. Ali num córrego, em cima de um tronco, um esqueleto humano. Ali, o corpo ou os restos mortais foram encontrados, a guarda municipal foi acionada, viu, constatou, chamou então as autoridades competentes. Perito da criminalística, Rafael Greve, esteve no local.
4: Chegamos nesse local de morte, pudemos identificar um cadáver que se encontrava ali em meio aos galhos, que estava no centro do riacho, e o cadáver já se encontrava aí na fase de esqueletização e apresentava algumas vestes ainda, e tudo isso vai ser analisado, periciado lá no Instituto Médico Legal, a partir do exame de necropsia, para identificarmos a causa da morte, a verificação da presença ou não de lesões, que nessas condições não foi possível examinar aqui no local, mas será possível verificar lá no exame de necropsia, e as vestes também estarão lá para a futura identificação desse cadáver. E fizemos a perícia ali no local, um local com muita sujeira, né, oriundos aí da própria poluição aí do local. Agora aguardamos o resultado da necropsia. A Polícia Civil continua fazendo aí as diligências, conversando, né, com pessoas aqui, né, próximas à região, conversando também com a pessoa que encontrou o cadáver ali. E seguimos aí para a continuidade nesse inquérito.
3: Evandro Ribeiro.
2: 6h46, faltando 14 para 7, Miro Silva. Esse praticamente já estava ali no esqueleto, né? Esse vulgo cadáver que foi encontrado ali nesse fundo de vale, nos fundos ali do Jardim Jamaica.
5: Já estava só o esqueleto ali do corpo humano, né? Enroscado a algumas galhadas ali. Alguém passou pelo local, visualizou a cena e acionou a guarda municipal. A família Dars Campos já foi até o IML e pelas vestes já reconheceu o corpo, né? Que soltava o cadáver mesmo, já reconheceu o corpo pelas vestes como sendo o Edson Matheus da Silva. O Edson Matheus da Silva está desaparecido e ele era usuário de drogas. A família então esteve e reconheceu pelas vestes, só que tem um problema: sem o exame de necropsia não dá para comprovar que realmente é o Edson. Então esse exame vai ser feito em Curitiba, vai demorar alguns dias para ser concluído. Até que esse exame seja concluído, não tem como comprovar com 100% de certeza que é o Edson. Só que a família já reconheceu ali pelas vestes, então muito provavelmente, né, o cadáver que foi encontrado seja o Edson Matheus da Silva, morador do Jardim Jamaica, que está desaparecido.
2: Tá aí, né? Pelo tudo que indica, né, Miro? Pode ser ele, né? Mas aí tem que ser os exames complementares mesmo, para saber se é mesmo o Edson, esse rapaz que estava desaparecido já há alguns dias. 6h48 agora. 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Girando as notícias, as informações, teve uma mulher que ficou ferida após cair de uma garupa de uma motocicleta, cidade de Apucarana. Luiz César Jaimes.
6: E na Avenida Itararé, em Apucarana, uma mulher ficou ferida após cair da garupa de uma moto. O soldado Nascimento, do Corpo de Bombeiros, foi quem atendeu a ocorrência.
7: Chegou uma solicitação para nós de uma queda de moto. Ao chegar no local, havia uma vítima, uma feminina, 31 anos. A mesma falou que estava na garupa da moto, a moto já não se encontrava no local, nem o condutor. A vítima se referia de dores ali na região dos membros inferiores, direito, no joelho, na perna, no pé, tinha uma contusão ali nos mesmos locais e uma contusão ali na região do quadril. A gente realizou os primeiros atendimentos ali e encaminhamos a mesma à UPA. O rapaz que estava com ela, diz ela que estava trabalhando com ela, que era o dono da moto, já tinha se evacuado do local. E ela estava ali sendo amparada por uma conhecida ali no local.
6: Daí a situação, mulher ficou ferida após cair da garupa da moto na Avenida Itararé, em Apucarana.
2: Daí mais um acidente envolvendo motociclistas, né? Essa mulher acabou ficando ferida devido a esse acidente, né? Caiu da garupa desta moto na Cidade Alta. 6h50. O Miro completou aí um ano daquela situação de Icaraíma, né?
5: Foi
2: 5 de agosto.
5: É, e os responsáveis pelaquela, aquele quadro pro homicídio ainda não foram encontrados, né?
2: É, foi 5 de agosto do ano passado que eles sumiram, né? Aí foi encontrado só um tempo depois, né? Ficou um mistério, foi encontrado os corpos enterrados, né? Até o veículo, né, Miro? Enterrado. Mas tá investigando ainda? Tem informações?
5: Tem informações, eu vou me inteirar das informações e vou trazer na sequência. Tem aqui.
2: Atualização, porque o pai e filho estão desaparecidos ainda, né? Sumiram.
5: Continuam desaparecidos. Eles estão sendo procurados por toda a polícia do Brasil.
2: Até
5: a
2: Interpol, viu?
5: É.
2: Tem até uma, saiu ainda a Interpol, então a busca desses caras. Só pra refrescar a memória, eles vieram de São Paulo, três, pra sendo contratado pelo uma quarta pessoa que estava aqui no Paraná, em Caraíma, região noroeste do estado, para cobrar uma dívida de um terreno, uma propriedade. E aí os quatro foram lá. Viemos cobrar aí essa dívida. Pelo que tudo indica, foram, né, a bala comeu, foram mortos aí a tiros. Primeiramente, segundo as informações, foram sequestrados. Os caras foram levados para um local e depois foram mortos. Aí o pai e o filho, buscariolo, né? Os buscariolos, ó, vazaram. Até chegaram a prestar depoimento. Só que na, né, Miro Silva, na condição de testemunhas. Até para ser ouvido, né? Eu falo, não, eles foram lá, cobraram, mas daí. Aí que eles saíram da delegacia, os caras vazaram.
5: Sumiram.
2: Então já um ano dessa situação já. Daqui a pouco a gente atualiza essa informação também. 6h52, viu? 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
9: Bom dia, Darcio Campos.
2: Bom dia. Bom dia
9: a você, a toda a equipe do Sistema Cobre de Comunicação, a você, o Miro Silva, o Gaspar, a Ailton de Arapongas. Tô aqui em casa tomando aquele café mineiro, né?
2: Aí, comendo
9: aquele pãozinho com queijo e ouvindo o seu maravilhoso programa. Beleza? Ô, Darcio, pergunta pro Miro Silva aí que hoje tem Corinthians. Pergunta para ele, para a cara do meu timão hoje. Será que nós vai? Porque o Palmeiras ontem, infelizmente, ganhou mais uma, né? Não tem para ninguém esse Palmeiras. Pergunta para ele se meu Corinthians vai ganhar hoje ou será que vai perder? Beleza?
2: Beleza. Abraço.
9: Parabéns pelo programa, hein?
2: Cadê o Miro Silva?
9: É o melhor do Brasil, hein? É o melhor do norte do Paraná.
2: Aí, ó.
9: Tchau, tchau.
2: Tchau, tchau. Miro Silva foi pegar um cafezinho aí. É, o Miro Silva provavelmente ele vai falar que o Corinthians vai perder, né? Miro Silva é anti-Corinthians, essa que é a grande verdade. Mas meu timão, nosso timão vai ganhar hoje, viu? 6h54, você pode continuar mandando a mensagem aqui, participando da nossa programação. É sempre importante aí é falar aí o bairro, a cidade que você tá falando, né? E a sua mensagem também, tá bom? Fique à vontade, manda aqui a sua mensagem na nossa programação. Deixa eu ver aqui, na nossa live também, Pirulito. Estamos em live, facebook.com/portalcobranews, pessoal que está nos acompanhando na nossa live aqui no Facebook, trazendo as informações em live, estamos aqui, viu? facebook.com/cobranews. Quem está comigo aqui nesta manhã, Oswaldo Filho, a Luísa Gimenez, Maurício Promoções, nosso amigo Buda, Andréia Ferreira, Aparecida Veloso, a Fátima Santos, Claudete da Silva e a Elizabeth Delfino da Fonseca também está nos acompanhando, todo mundo aqui, vendo com som e imagem, vendo, ouvindo e vendo. O Gaspar vai trazer as informações, cadê o Gaspar? Traz o Gaspar para mim, que vai trazer as informações sobre a situação da gripe na cidade de Londrina, né? Os vírus respiratórios que terminou que acabou aí dando até uma diminuída, né? O tempo também ajudou, né? O tempo também ajudou aí essa questão, não fez tanto temperatura baixa. Eu até falava aqui que o mês de julho não fez frio, né, gente? Não fez aquele friozão e isso acaba aumentando essas condições respiratórias, né? Vírus sincicial, síndrome respiratória aguda grave, praticamente maio e junho, somente com o pico em junho, teve bastante gente, hein? Mas tem bastante gente que ficou com esses vírus atenuados. Agora acabou dando uma diminuída, isso é bom, pelo menos dá um alívio pro sistema público de saúde, porque tava feia coisa, hein? Mas não tá de todo zerado também, não. Tem muita gente aí gripada, porque essa gripe que tá vindo não tá ficando indo embora em uma semana, 10 dias, não. Tá perdurando. Mas diminuiu, né, Gaspar? Essas questões do vírus sincicial, síndromes respiratórias agudas graves em Londrina, é isso?
8: Exatamente, Darcy. É uma redução aí de 43% nas internações por síndrome respiratória aguda grave. É o que informou esse novo boletim sobre as síndromes gripais e também a síndrome respiratória aguda grave. Apesar dessa redução, como você disse, os vírus eles continuam circulando, principalmente o sincial respiratório e também os vírus influenza A e B. Nos últimos 15 dias também houve a circulação do rinovírus, metapneumovírus e adenovírus. O informativo é divulgado semanalmente pela Prefeitura de Londrina através da Secretaria Municipal de Saúde. Na semana epidemiológica 29, que é referente ao período de 19 a 25 de julho, os dados preliminares apontam que foram registrados 24 casos de síndrome respiratória aguda grave com necessidade de internação, sendo 12 em adultos e 12 em crianças de até 12 anos de idade. O número, como eu disse, representa essa redução de 43% em relação à semana anterior, a semana 29, quando foram registradas 42 internações entre adultos e crianças, ou seja, uma boa redução. Entretanto, a gente precisa ainda continuar com essas campanhas de vacinação, né? Porque apesar dessa redução, o vírus ele continua circulando, Darcio.
2: Exatamente, tá aí, mas teve uma boa melhora que continua assim em queda, né? No próximo possa estar mais em queda ainda. 6h58, ô Miro, nosso ouvinte perguntou aí, outro perguntou aí, qual que é o palpite pro jogo hoje? Do Corinthians dele contra o Internacional?
5: Eu acho que vai dar um empate, viu? O Corinthians, infelizmente, tá com o time muito desfalcado.
2: Tá bom, eu falei que...
5: Não passa.
2: Eu até falei que você é anti aqui.
5: Não
2: você
5: sou
2: anti. Você é anti-corintiano.
5: Eu tô tirando uma
2: você
5: base...
2: Você é anti-corintiano.
5: Eu tô tirando uma base...
2: Né, Gaspar?
5: Do jogo passado.
8: Mira é secador.
2: É seca pimenteira, viu, Ailton? Ailton de Arapongas, o Mira é seca pimenteira.
5: Eu acho que, pra mim, tanto faz o Inter quanto como o Corinthians. Qualquer um que ganhar, pra mim, não vai fazer diferença.
2: O Flamengo jogou?
5: Vai jogar domingo.
2: Tá. 6h58. Manda mensagem aqui, interage conosco na nossa programação, viu? 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Rolândia e também cidade de Cambé. 6h59 agora, viu? O tempo tá aí nublado, mas já tá vendo até um azulzinho aqui, né? O Astro Rei já tá nascendo antes das 7 agora, hein? O sol, às 6h57, já faz 2 minutinhos aí, vai fazer 3 minutinhos que ele nasceu aí, o Astro Rei, o sol, que ele brilhe na sua vida nesta, hoje, quinta-feira. A hora certa, você confere.
8: Agora, 7 em ponto.

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9: Sete horas, 3 minutos agora, não vai perder o horário, hein? A condução, pessoal que tá aí no busão, no fone nos acompanhando, pessoal que tá no ponto esperando a condução, pessoal que tá nos carros de aplicativo, na bike. Muito obrigado, viu, pela audiência, os caminhoneiros, né? Os motoristas de caminhão aí também, que tá passando pela região. Obrigado pela audiência, pelo carinho. Miro Silva, então, completou um ano ontem daquela situação de Icaraíma. Até agora a polícia também não tem detalhes de onde, do paradeiro dos dois que cometeram esse quádruplo crime, homicídio, isso?
10: A situação de Icaraíma tá igual à situação das primas que desapareceram, Darcio. Até agora nenhum sinal de vida de ninguém ali, tanto dos assassinos quanto das primas que sumiram aí, né? O delegado responsável pelo caso de Icaraíma, o doutor Tiago, ele que é da comarca de Toledo, ele falou sobre esse caso que completa um ano, né, já, da tragédia de Icaraíma.
11: Bom dia, aqui é Tiago Andrade Inácio, delegado titular da Delegacia de Icaraíma, responsável pela investigação que apura o quadro do homicídio ocorrido aqui na comarca em agosto de 2025. Hoje completa um ano de investigação e a Polícia Civil manifesta seu irrestrito respeito à memória das vítimas e se solidariza com os familiares. Um breve resumo do caso. Uma das vítimas, residente da cidade de Icaraíma, contratou 3 indivíduos oriundos do estado de São Paulo para juntos cobrarem uma dívida dos investigados. As três vítimas de São Paulo chegam em Caraíma no dia 4, iniciam as cobranças e no dia 5 são executadas. No dia 6 se iniciam as investigações. Trata-se de uma investigação complexa, que desde o início demonstrou com vários desafios. O local do crime é na zona rural, onde não tem nada em volta, não tem rede de celular, não teve testemunhas. Então, a investigação já se demonstrou de alta complexidade. O grupo é extremamente organizado, eles fizeram a limpeza dos vestígios, as vítimas foram executadas e de imediato já se providenciou a ocultação dos cadáveres. Então, devido a essa complexidade na investigação desse grupo altamente organizado, foi preciso o apoio tanto da Secretaria de Segurança Pública quanto dos demais órgãos de segurança pública, e que a Polícia Civil de Caraíma recebeu integral apoio. Foram feitas centenas de diligências, buscas em várias áreas rurais, em busca de informações, em busca de vestígios, em busca dos corpos. Equipes especializadas da Polícia Militar, do Corpo de Bombeiros Militar, da Polícia Científica, ajudaram sobremaneira nessas buscas, com drones, com cães, com barcos, com sonda para vasculhar o fundo dos rios. Todo o aparato possível para essa investigação foi disponibilizado pelos órgãos de segurança pública e pela Secretaria de Segurança Pública. Depois de diversas diligências, inclusive diligências em outros estados, nós chegamos nos principais investigados, que encontram-se atualmente foragidos. A investigação prossegue para identificar todos os envolvidos. Informo que, nesse presente momento, não tem nenhum fato novo passível de divulgação pública. Mas a Polícia Civil reafirma que está trabalhando dioturnamente para identificar todos os responsáveis e penalizá-los.
10: Tá aí um ano dessa situação de Caraíma, só que não tem nenhuma pista dos assassinos. Sumiram, Darcio.
9: Sumiram, hein, Miro? Caramba, hein, Miro? Um ano. Agora, o que chama atenção, a gente falava no primeiro bloco que os caras já estavam planejando fugir, porque eles prestaram depoimento, falou, antes de começar milac pra nós, vão vazar, porque eles prestaram depoimento de manhã e já vazaram no período depois que saíram da delegacia. Obviamente, depois ganharam um tempo, que até um advogado que representaram os dois falou, não, eles estão escondidos aí porque eles estão com medo de represália, né, de serem agredidos. As vítimas, né, Robsley Hernani de Oliveira, Rafael Juliano Manascalchi e Diego Henrique Afonso e Alencar Gonçalves de Souza, o Alencar que contratou os três lá em 5 de agosto do ano passado. Os quatro morreram, né, depois de cobrarem essa dívida relativa a uma venda de uma propriedade rural. Estão foragidos, Miro, já na condição de foragido, né? Antônio Buscariolo e Paulo Ricardo da Costa Buscariolo, pai e filho. Como disse o delegado, inclusive, eles foram incluídos na lista da difusão vermelha da Interpol. Será que deve estar pro Paraguai afora, Miro Silva?
10: Eu acho até que, né, é uma possibilidade de sim, né, eles estarem ali na região rural do Paraguai, né? Porque quem vai encontrar lá é difícil, né? Só que assim, você vê que foi tudo arquitetado, né, Darcio? Porque eles conversaram com as vítimas um dia antes. Falaram, ó, volta amanhã aí pra gente resolver isso. A gente vai ver, dá um jeito pra ver o que faz. Então hoje a gente não tem conversa, mas amanhã vocês voltam aí que a gente conversa melhor. Voltaram no outro dia e foi todo mundo morto, né? E aí enterraram ali com o carro e tudo. E virou aquele mistério, né? Até achar os corpos,
9: né? Inclusive, Miro, tem um áudio, né? Tem até o áudio do um desses cobradores da dívida pra esposa lá em São Paulo. Lá, os caras são meio bravo mesmo. Ele mandou esse áudio, porque isso, obviamente, depois que já tiveram o primeiro embate ali, né? Depois acabou no segundo momento indo cobrar. Eles já prepararam a tocaia, pegaram os quatro e mataram. Foi encontrado depois, aí meses depois, já a caminhonete enterrada, né? Uma cova ali.
10: Junto com os corpos.
9: Um bunker.
10: provavelmente eles já sabiam o que ia fazer e para onde eles iam fugir, né?
9: 7:10. 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
13: Neste momento, o trânsito fluindo bem aqui na nossa região, cidade de Londrina, apenas dois pequenos pontos congestionados ali próximo ao Igapó, tanto ali na rua Bento Munhoz da Rocha Neto, quanto também na avenida Ayrton Senna. Na cidade de Cambé, por enquanto, tranquilo. PR-445 também, trânsito fluindo normalmente. Na cidade de Rolândia e na cidade de Arapongas, sem congestionamentos neste momento. Se você tem alguma informação sobre o trânsito, algum sinaleiro que não está funcionando, um local congestionado, algum acidente, manda aqui pra gente, 3316-4006.
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9: Sete horas 12 minutos agora, viu? Teve um acidente com um caminhão que transportava contrabando de pneus ali na Avenida Brasília. Acabou chamando a atenção, Evandro Ribeiro.
14: Uma carreta carregada de pneus perdeu o controle no momento em que passava pela BR-369. Câmeras de segurança mostraram ela atravessando a rodovia nas proximidades do semáforo da Bratac. Por pouco, nenhum veículo acaba sendo atingido. Do outro ângulo de uma câmera também, deu para ver o caminhão cruzando a pista e parando em L, bloqueando parte da rodovia, em frente ali à Abratac. Essa carreta havia sido apreendida durante uma operação em Rolândia e seguia escoltada para a Receita Federal. No caminho, o motorista, que estava acompanhado de um policial civil, perdeu o controle da direção e o acidente aconteceu. Lá estiveram os soldados do Corpo de Bombeiros para atender esta ocorrência. O meu caso, e está conosco para falar a respeito, o Tenente Matheus, do Corpo de Bombeiros.
15: Exato, justamente nesse apoio aqui, né, na segurança aqui, também tá os demais órgãos, né, a PRF, a concessionária da rodovia. Exato, a gente deu um apoio também aqui para a concessionária que estava fazendo, colocando, né, pó de serragem e cimento também, né, em alguns pontos ali com mais combustível na pista, né. Teve esse acidente, né, essa manobra aqui, segundo o relato, o condutor perdeu, o caminhão perdeu o freio, né, relato do condutor que o caminhão perdeu o freio e jogou no canteiro para conseguir fazer a frenagem do veículo, né, daí teve esse dano no tanque de combustível da carreta e esse vazamento de diesel aqui na pista. Tava úmida, né? E também o combustível a mais, né? O vazamento persiste, né? A maior parte dele tá vazando no canteiro, né? Então, mas teve essa situação aqui, né? Que acabou complicando aqui o trânsito, né? E é um policial civil que tava acompanhando o caminhão, pelo que os policiais civis que informaram, o caminhão tá com carga de contrabando, né? Ele estava encaminhando pro pátio da Receita. E foi quando deu essa situação. Ele era passageiro e estava acompanhando ali, né, o deslocamento desse carreta.
14: A carreta era conduzida pelo motorista e do lado dele estava um policial civil que sofreu uma fratura em nariz. A viatura que fazia escolta parou logo atrás e prestou os primeiros atendimentos. O Corpo de Bombeiros, então, acionado, como disse aí o Tenente Matheus, a Polícia Rodoviária Federal também deu apoio à ocorrência, organizando o trânsito. Evandro Ribeiro.
9: 7:15, tá aí, né? O fato registrado ali na Avenida Brasília. 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
19: Em mais uma rodada de pesquisas realizadas pela Quest, Luiz Inácio Lula da Silva, do PT, e Flávio Bolsonaro, do PL, se consolidam como os postulantes reais à presidência da República. Faltando menos de 2 meses para o primeiro turno das eleições, os dois dão pouco espaço para os adversários. O levantamento mais recente aponta Lula com 39% das intenções de voto, enquanto Flávio Bolsonaro chega a 30%. Os demais postulantes ao cargo seguem patinando, sem se aproximar de 10% das intenções de voto. Professor do curso de Relações Internacionais da ESPM, Fábio Andrade, avalia que a projeção nacional dos dois candidatos, aliada ao curto espaço de tempo e altos custos de campanha, torna improvável o crescimento de uma outra candidatura.
20: A rigor, a gente já tem 2 candidatos fazendo campanha desde dezembro do ano passado, o que eu avalio que tiro isso, dificulta a vida dos concorrentes, né? Os concorrentes têm que se fazer conhecidos além dos seus domicílios eleitorais, têm que se fazer mais conhecidos nacionalmente. O tempo e o próprio custo associado a conseguir se fazer conhecido nacionalmente, construir uma imagem confiável em nível nacional, são elementos que jogam contra candidaturas que pretendem se apresentar como terceira viabilidade.
19: A pesquisa Quest também mostrou uma leve queda de Lula e um crescimento de Flávio, ambos dentro da margem de erro. Mas quando a projeção é em relação ao segundo turno, o cenário pouco muda para o atual presidente, que mantém um índice de intenção de votos que varia entre 44% e 46% sobre os demais candidatos, que crescem, todos eles, nessa disputa contra Lula. O cientista político Rodrigo Prando aponta que a rejeição ao partido do ex-presidente é um dos fatores que ainda pesa na avaliação do eleitorado e mantém até mesmo estas outras candidaturas menores competitivas caso chegassem a um eventual segundo turno.
21: Então a gente tem, no mínimo, 30% de um sentimento muito arraigado de antipetismo. Perceba que, tirando o Flávio Bolsonaro, que é o principal competidor do Lula, num segundo turno, a gente tem uma dificuldade enorme, né? Porque o Lula, no segundo turno, ao competir com outros, por exemplo, o Renan Santos, que pontua com 4% no primeiro turno, vai a 35% num eventual segundo turno. O Ronaldo Caiado, melhor ainda. A grande questão é que nenhum desses tem força para avançar para um segundo turno.
19: A pesquisa Quest ouviu 2.004 eleitores entre os dias 31 de julho e 3 de agosto. 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O nível de confiança é de 95%. 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Produção e reportagem, Eduardo Amaral.
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9: 7:20.
10: E olha só, aquela jovem que foi atingida por uma roda na Avenida 10 de Dezembro, ela passou por duas intervenções cirúrgicas no Hospital Universitário de Londrina, a Cauane Gabriele, de 25 anos de idade. Ela continua internada no Hospital HU em Londrina, e segundo os médicos, ela vai fazer uma nova cirurgia ainda. A Cauane, para quem não se lembra, ela estava a caminho do trabalho pela Avenida 10 de Dezembro, quando uma roda se soltou, atravessou o canteiro central e acabou atingindo essa jovem. Ela estava chegando já no seu local de trabalho. Em meio aos carros ali, ela foi escolhida pela roda. Parece que foi uma cena de filme, algo nesse sentido assim, porque a roda pegou com extrema violência nela e, lamentavelmente, essa jovem teve uma fratura na perna e uma fratura em uma das mãos, no punho ali, né? E ela teve que passar por duas intervenções cirúrgicas e agora vai ter que fazer uma nova cirurgia e depois um longo tratamento que requer ali repouso, né? E também fisioterapia, viu, Darcy?
9: Olha como é que a vida da pessoa muda, cara. Então, tudo bem até esse horário. Agora foi um horário desse, né, Miro? Foi que dia que foi? Na terça?
10: Na segunda, né?
9: Na segunda?
10: Segunda-feira.
9: Olha como é que a vida da pessoa muda. Tava tudo normal, indo pra casa, no trabalho, trabalho pra casa. E de repente, do nada, ela faz aquele trajeto ali sempre, ali a roda de uma carretinha se desprende e atinge ela, cara. Isso que eu falo, a gente tá no trânsito, Miro Silva, a gente tá numa roleta russa. Uma roleta russa. Não sabe o que espera. Se uma fração de milésimo de segundo ela atrasa um pouquinho, ou adianta um pouquinho, essa roda passa e não pega ninguém. Ou bate num carro, que não ia acontecer nada.
10: E é só danos materiais, né?
9: Você vê como que é as coisas? E foi em cheio nela, cara.
10: Pelo vídeo, Darcio, você deve ter acompanhado também, e outros ouvintes também já acompanharam esse vídeo, dá pra ver ali, ela tá em meio aos carros ali na Avenida 10 de Dezembro, e aí vários veículos passando, essa roda ela sai pulando ali, pula o canteiro central e atinge justamente essa jovem.
9: E ela foi ganhando velocidade, né, roda, né, porque ela sai pipocando, né, Miros? Imagina o impacto, né, a energia que deu ao atingir essa mulher.
10: A Cauane Gabriele, 25 anos de idade, né? Ela continua internada no Hospital Universitário, né? Vamos torcer para a recuperação dela, né? Ela vai ter que, né, ter um tempo longo de repouso, depois fazer algumas fisioterapias para poder voltar à vida normal que ela tinha antigamente, né?
9: Tá aí.
10: Não é fácil.
9: Torcer para ela, né? Sair dessa. 7h23. 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As informações com o Guilherme Gaspar.
0: E olha, Darcio, tá tendo mudança, viu? Nos locais de embarque ali do terminal metropolitano da cidade de Londrina por conta de obras, foi o que informou a CMTU, e deve ficar alguns trechos ali do terminal, deve ficar interditado pelos próximos 30 dias. Com o bloqueio temporário, 5 linhas do sistema de transporte coletivo municipal, elas terão seus pontos de embarque e desembarque transferidos para outros setores. Ó, a linha 228 transfere o atendimento para a plataforma G, ocupando a vaga da linha 208. As linhas 601 e 603 passam a atender na plataforma D. A linha 203 passa também para a plataforma D, dividindo o espaço com a linha 217. E a linha 210 pega passageiros na plataforma D também, em conjunto com a linha 222. Essas obras de recuperação estrutural, né, do terminal urbano central da cidade de Londrina, que já atingiram a marca de 70% de execução e devem ser entregues aí no prazo no dia 6 de setembro, Darcio.
9: Eles estão fazendo assim pílulas, né, Gaspar, para não travar, né? Porque o terminal ali, obviamente, muita gente, os usuários do transporte coletivo precisam acessar ali. Então eles estão fazendo em pílulas, né? Faz um, bloqueia o outro, para não causar tanto prejuízo. 7h25 e meio, sua participação é muito importante, 3316-4006.
1: Bom dia, Darcio, bom dia, amigo.
9: Bom dia.
1: Ô Darcio, pergunta pro Mira aí se ele tá secando Corinthians, mas o Flamengo joga domingo pela Copa do Brasil? Eu não sabia que tinha jogo domingo pela Copa do Brasil. Pergunta aí pro Miro pra nós saber. Ô Darcio, ô Miro, o programa tá nota 10, hein?
9: Valeu,
1: deixa
9: meu querido.
1: Deixa eu falar, rapaz, tá falando aí da menina da roda e um amigo meu. Tem 3 dias, cara. A gente trabalha, tava descarregando o caminhão, né? E a tampa, a lateral desses bitrem, cara, e não era pra ele estar ali, era pra ele sair pra almoçar 11h30. Deu o horário de almoçar dele, ele falou assim, ah não, só vou ajudar a tirar a tampa do bitrem aqui, pra carregar e eu já vou almoçar. Darcy, não escorregou, velho, a tampa bateu na cabeça dele, vai pra 4 dias que ele tá no HU também.
9: Meu Deus.
1: Teve que abrir a cabeça, rapaz, porque deu um coágulo. Não tá enxergando devido à pancada. E o médico falou pra família que não tem data pra recuperação dele e que possivelmente ele perdeu a visão. Caramba. Devido à pancada muito forte dessa tampa do bitrem que acertou a cabeça dele.
9: Caramba.
1: Era pro cara ir almoçar, Darcio. Olha. É que nem você tá falando aí da menina. Se tivesse passado um pouquinho antes, né, não tinha acertado. Ele tava no horário de almoço, ele já tinha batido o ponto. Vendo ele ir almoçar, ele voltou. Só pra ajudar a tirar a tampa do bitrem. Tá lá no HU internada. Parece que tem coisa que não dá pra entender, né, Darcio? A gente não entende, né, Miro? Como diz minha avó, são os desígnios de Deus. Abraço a todos, Rodrigo de Londrina.
9: Um abraço, meu querido. Ótima quinta-feira. É bem, bem relatado aí pelo Rodrigo sobre essa situação. Você vê que, cara, o rapaz tava fazendo até dando uma ajuda ali. Não era nem pra ele fazer aquilo, né? Abrir a tampa ali, ajudar a tampa ali, bateu na cabeça dele. Ferimento na cabeça é muito complicado, viu? Quando ainda dá coágulo, essa coisa toda. Torcer pra esse amigo aí do Rodrigo, esse trabalhador, né? Que é um trabalhador, um pai de família, se recuperar e sair dessa também, né, Miro?
10: Você vê, tem cada história por aí, né? Cara. Não era pra ele estar ali, infelizmente aconteceu, mudou completamente a vida do cara, né?
9: Poucos minutos, né? Ia dar o quê? Quantos minutos pra ele ajudar e já ir embora almoçar, né? Pouco bom, diferença, né, cara? Olha pra você ver como que muda a vida da pessoa, né? O que é uma fração de segundos, cara. Tudo muda, né?
10: É no piscar de olhos, né?
9: 7h28, você manda a sua mensagem, que é sempre importante ver a sua participação na nossa programação. 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
9: Sete horas, 7:32 agora, 7:32. É um show de informação para você até as 9, você muito bem informado. Para ficar informado, é só ficar ligado aqui na nossa programação. É um show de notícias diariamente aqui para você, tá? Miro Silva, o que que tem depois de esporte que destaca aí os mais 4 classificados da Copa do Brasil?
10: E olha só, um homem com medida protetiva contra a ex-companheira, ele foi até o bairro onde mora essa mulher, foi até a residência dela, não encontrou, mas encontrou ela na rua. E aí acabou agredindo esta mulher. A guarda municipal foi acionada e ele foi preso. Daqui a pouco eu conto os detalhes.
9: 7:33, Gaspar, o que tem depois do esporte que destaca aí mais 2 jogos hoje da Copa do Brasil?
11: Vou falar a respeito da abertura das inscrições para o concurso da Polícia Civil do Paraná. O salário inicial de R$26 mil, Darcio. Os detalhes daqui a pouco.
9: 7:33.
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9: Hoje é uma quinta-feira, pré-sexta, 6 de agosto, ano 2026, a estação. Inverno brasileiro, dia de número 218 do ano, restando 147 dias para terminar 2026 nesta data. No exato 6 de agosto lá de 2012, o astromóvel Curiosity da NASA pousa na superfície de Marte. Olha só, foi um feito, hein? Você sabe que para chegar em Marte, Se a gente fosse viajar para Marte, é 10 meses de ida. 10 meses de ida, 10 meses de volta. É, a viagem lá, mas... O Elon Musk, ele disse que até 2050 ele quer colonizar Marte. O bilionário Elon Musk. Vamos aguardar. Mas esse astromóvel da NASA, ele chegou lá para pegar, né? Começar a mandar algumas informações aqui pro planeta Terra. 7h34. Ah, um show de notícia. É um show de informação. Vamos juntos até às 9h. Aqui na sua.

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1: Mais 4 classificados para as quartas de final da Copa do Brasil foram conhecidos. No clássico carioca entre Fluminense e Vasco, melhor para o Cruz Maltino, que venceu por 3-1 e avança no torneio, da mesma forma que já tinha feito na semifinal do ano passado. O atacante Brenner, autor de 2 gols no Maracanã, vinha sendo bastante criticado pelos torcedores vascaínos e comemorou os gols e também a classificação.
2: Há alguns meses atrás, saí daqui como vilão. Hoje, nessa partida, eu tô saindo como herói. A gente não pode abaixar a cabeça, tem que trabalhar, receber as críticas quando são necessárias, trabalhar para depois receber os elogios, mas também não se iludir, continuar trabalhando, porque para jogar no Vasco, a gente sabe a pressão, sabe a força da torcida que nos apoia aos 90 minutos. Então é isso. Estou muito grato, muito feliz.
1: Quem avançou sem sustos foi o Cruzeiro, diante da Chapecoense no Mineirão, 2-0. Já no duelo entre Grêmio e Mirassol na Arena, em Porto Alegre, vitória do tricolor gaúcho por 1-0 com gol de Pavon. Já o Palmeiras se classificou mesmo perdendo para o Fortaleza em duelo realizado na Arena Pantanal, em Cuiabá. O 3-2 para o Leão do PSI não foi suficiente para reverter o 3-0 do jogo de ida. Nesta quinta-feira, os últimos classificados serão conhecidos e 2 mandantes terão que reverter a desvantagem de 2 gols do jogo de ida. O Corinthians pega o Inter em Itaquera e o Vitória recebe o Atlético Paranaense no Barradão. As 2 partidas serão às 8 horas da noite. Com informações da Copa do Brasil, Daniela Esperon.
3: Tá chegando a hora de matar a saudade do Calcio. A Série A italiana começa no final de semana do dia 22 e 23 de agosto e promete mais uma temporada cheia de tradição. O atual campeã é a Internazionale de Milão, que vai defender o Scudetto depois de conquistar o seu 21º título nacional. Na última temporada, Hellas Verona e Pisa acabaram rebaixados, enquanto o Venezia, o Frosinone e o Monza garantiram acesso e estão de volta à elite do futebol italiano. E eu estou muito curioso para acompanhar o Como. Clube que vem crescendo temporada após temporada, fez investimentos importantes e pode ser uma das grandes surpresas do campeonato italiano. E tem como principal jogador o Nico Paz. Esteve na Copa do Mundo, jogando pela seleção da Argentina, entrou pouco, mas eu acompanhei os treinamentos, é um cara que tem muita habilidade, vai crescer muito porque é jovem, né? Agora deixa eu abrir o coração. Quando eu era moleque, eu simplesmente não perdia um jogo do Calcio, porque aquela Roma era um espetáculo. Tinha Aldair, Antônio Carlos e principalmente o Francesco Totti. Para mim, um dos jogadores mais completos que eu vi atuar e eu tenho saudade. Era um time que eu gostava de assistir, realmente eu não perdi um jogo. Vamos falar de Campeonato Espanhol? Começa! Pontapé inicial, sábado, dia 15 de agosto, com o Alavés e Getafe e o Sevilla, encarando o Rayo Vallecano, dia 17. Que legal, hein? O La Coruña do meu parceiro Djalminha tá de volta, subiu, encara o Elche. Dos grandes, a estreia do Atlético de Madrid vai ser contra o Villarreal, dia 23. O Barça encara o Elche também domingo, dia 23. E o Real estreia só dia 26 contra a Real Sociedad no Santiago Bernabéu, um dos estádios

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2: A Copa do Brasil está pegando fogo e vamos dar uma passadinha em cada jogo, começando pelos jogos de ontem. O Grêmio venceu o Mirassol por 1-0, 2-1 no agregado, e está classificado para a próxima fase. O gol foi do Pavon. Gente, que golaço de falta do Pavon. Um gol por fora da barreira e que prova a minha tese. O Pavon, na minha opinião, não pode ser utilizado de lateral. No jogo de ontem ele jogou como um meia pela direita, tinha o Diego Caio cobrindo aquele corredor, junto ali com o Gustavo Martins, o Wallace, Marlon. Ficou um sistema defensivo sólido, assim como no jogo da ida, e você consegue aproveitar o melhor do Pavon, que é um jogador de um contra um, é um jogador de velocidade e que tem uma excelente finalização, e principalmente em bolas paradas. Mostrou isso ontem, cobrou muito bem aquela falta, e um grande jogo também do Nardoni, o volante do Grêmio, que finalmente fez uma boa partida, conseguindo mostrar pra que veio. É um cara de qualidade, um jogador que tem posição física e que consegue controlar muito bem o ritmo do jogo. Do lado do Mirassol, gostei bastante do sistema defensivo, achei a partida do Reinaldo muito importante. É um jogador que chama responsabilidade, querendo ou não, um jogador de 36 anos, ou seja, ele entende a importância dele pro time, que mesmo tomando um gol, mesmo perdendo no placar agregado, precisa reagir, e ele tem que manter a cabeça no lugar, botar a bola no chão e começar a construir a jogada, seja do corredor de defesa, do corredor esquerdo, trazendo pro corredor central e procurando algum motivo pra jogar, procurando algum motivo pra equipe se animar e ir pra cima do Grêmio, algo que não aconteceu. Faltou isso no ataque. O Alisson muito sumido no jogo, ele poderia ter explorado mais um contra um contra o Diego Caio, que não é um lateral de velocidade, é um lateral que muitas vezes apoia no ataque, mas não tem uma boa transição. O Alisson poderia ter aproveitado mais isso. Não é à toa que o Rafael Guanais, no intervalo, ele traz o Fernandinho, que é um cara de um contra um, e tira o Edson Carioca. E depois o próprio Alisson sai pra entrada do Gustavo Silva, antigo Gustavo Mosquito, que é um jogador de um contra um, e que inclusive melhorou o Mirassol no jogo. Ele conseguiu ir pra cima, conseguiu encarar, mas já era tarde demais. O Grêmio tava postadinho, muito bem defensivamente a equipe do Grêmio, e saiu merecidamente com a classificação. No Maracanã, que pra mim foi o melhor jogo da rodada, o Vasco venceu o Fluminense por 3-1, o placar se mantém no agregado. O Brenner marcou duas vezes. Cara, que jogo do Brenner! E ele precisava desse jogo, até porque tinha oscilação, ninguém sabia ainda quem era o centroavante do Vasco da Gama desde a saída do Verrete. Não conseguiu se firmar nenhum jogador que foi testado por ali, seja o David, seja o Brenner, ou qualquer outro nome, o próprio Spinelli muitas vezes jogando por ali como falso 9, não conseguiram se dar bem, mas nesse jogo o Brenner chamou a responsabilidade, bateu no peito, lei do ex, pra quem não sabe, o Brenner é ex-jogador do Fluminense, e foi lá, meteu dois gols e decidiu a partida, chamou a responsabilidade. É desse tipo de jogador que o Vasco da Gama precisa. Do lado do Fluminense, eu gostei muito do Hulk no jogo. É um jogador experiente. O Hulk hoje já tem 40 anos e sabe a importância dele pro jogo, ele sabe a importância dele pro time, e ele tá conseguindo utilizar isso muito bem, usando em posição física, algo que ele já não vinha utilizando no Atlético Mineiro, e ao chegar no Fluminense ele melhorou muito isso, usando muito bem o espaço corporal, sabendo girar em cima do marcador, e deu uma assistência espetacular pro Martinelli fazer o gol, e dali pra frente o Fluminense conseguiu dominar por alguns minutos, alguns segundos, e na minha opinião jogadas morre a partir que o Ganso tenta dar um chute, eu não sei o que ele tentou fazer, e ali o Vasco da Gama segurou, enrolou o jogo, e o Fluminense não conseguiu chegar mais com perigo. Porém, grande jogo também do Léo Jardim, goleiro do Vasco, fez algumas defesas importantes, boa partida dele, e graças a ele o Vasco da Gama tá classificado. E com toda certeza também, méritos pro técnico Pedro Emanuel, que foi muito bem, espelhou um 4-1-4-1 do Luiz Ubeldia, soube encaixar até mesmo quando variava para um 4-2-3-1, a marcação do Jair junto com o Tietchan e Thiago Mendes, essa trinca de volantes, funcionou muito bem. E o Fortaleza venceu o Palmeiras por 3-2, e vamos ser sinceros, o Palmeiras tá classificado, 5-3 no agregado, fez um excelente jogo de ida, 3-0, mas assim, não precisava ter sofrido tudo isso. Claro, tem a polêmica no gol do Rodriguinho, daquele empurrão em cima do Flaco Lopes, e aí a torcida do Palmeiras vai reclamar, a torcida do Fortaleza vai contestar, enfim, são muitas polêmicas. O futebol brasileiro, infelizmente, vive de polêmicas, não tem um jogo em que a gente não comente de arbitragem. Porém, foi um jogo interessante.

0: Um jogo repleto de gols, o Palmeiras sabia que tinha que administrar o placar e fez isso muito bem. Gostei do jogo do Murilo, fez um gol merecido para um zagueiro importante que participa da construção, e o Vitor Roque podia ter participado mais. Eu acredito que ele foi substituído ali, ainda está recuperando o ritmo, saiu aos 55 minutos, ele poderia ter ficado mais dentro de campo, mas também era um risco arriscar num jogo como esse, o Palmeiras já era classificado. Mas assim, o Vitor Roque tem que ganhar confiança e só vai ganhar jogando. Com as informações do futebol brasileiro, Augusto Galindo.
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0: 7h47, agora faltando 13 para as 8, estamos de volta, viu? Trazendo mais informações para você. É amanhã de quinta-feira, pré-sexta, 6 de agosto, ano 2026, a estação Inverno Brasileiro. Tempo nublado em toda a nossa região. É, o sol nasceu, algumas nuvens, né? Tendência que essa nebulosidade variável deve aumentar um pouco mais no período da tarde. Vamos girando as notícias, as informações, acionando o Luiz César Jaime para trazer detalhes. É que no residencial Interlagos, em Apucarana, uma colisão entre duas motos deixou aí um motociclista ferido. Luiz César Jaimes.
1: E uma colisão entre duas motos no residencial Interlagos, em Apucarana, deixou um motociclista ferido. O soldado Xambó, do Corpo de Bombeiros, é quem traz as informações.
2: Chegamos no local, só um dos condutores ali da moto precisou do atendimento. Ele alegava ali dores na região do pé direito. A gente fez a avaliação ali, a princípio sem suspeita de fratura, apenas ali contusão, escoriações. Avaliamos e após regulação encaminhamos ele para a UPA. Estava consciente, orientado, estava sentado ali perto do meio fio. A família ali já estava com a vítima, aguardando ali a chegada do atendimento.
1: Tem a situação desta colisão que envolveu duas motos no residencial Interlagos, em Apucarana, e deixou o motociclista ferido.
0: 7h48 agora, vamos girando as notícias, as informações, mas antes, recadinho para você. 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
4: E olha só, um homem foi preso pela Guarda Municipal após descumprir uma medida protetiva e agredir a ex-companheira no conjunto Hernani Mora Lima, que fica ali na zona leste de Londrina. Segundo informações da Guarda Municipal, os agentes foram acionados pelos funcionários de uma base de saúde que fica ali no Hernani Mora Lima. A mulher, ela foi agredida na rua. O companheiro, o ex-companheiro dela, ele foi até a residência da ex-companheira e não encontrou a mulher lá, mas encontrou ela na rua. E aí passou a xingá-la e agredir com socos e pontapés. Ela foi até a base de saúde, procurou socorro. A guarda municipal foi acionada e durante um patrulhamento o indivíduo foi localizado nas proximidades. Ele confessou, né, que havia agredido a ex-companheira. E por isso ele foi levado até a delegacia por agressão e também por descumprir essa medida protetiva. Segundo a ex-companheira, ela já sofria essas agressões de longa data por conta aí, né, do homem ser agressivo. Não se sabe se é usuário de drogas, que ela não relatou isso, mas ele descumpriu essa medida protetiva e acabou sendo preso após ser encontrado pela Guarda Municipal no conjunto Hernani Mora Lima.
0: 7h50, tá aí, né? Fato registrado no Hernani Mora Lima. Agora são 7h50 agora. 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Bora realizar. 7h51, Gaspar, tem concurso da Polícia Civil no estado do Paraná, isso?
5: Exatamente, Darcy. Estão abertas até o dia 12 de agosto as inscrições para o novo concurso público da Polícia Civil do Paraná. A seleção oferece oportunidades para os cargos de agente de polícia judiciária, papiloscopista e delegado. A expectativa do órgão é atrair cerca de 50 mil inscritos para recompor o quadro de profissionais no estado. De acordo com o diretor da Escola Superior de Polícia Civil do Paraná, Luiz Scalco, a remuneração inicial para os cargos de agente e papiloscopista é de R$ 9 mil, podendo chegar a R$ 22 mil ao longo da carreira. Já para a função de delegado, o salário de entrada é de R$ 26 mil, com topo de carreira atingindo R$ 42 mil. As taxas de inscrição custam R$ 156 para agente papiloscopista e R$ 242 para delegado, devendo ser realizadas diretamente no site da Fundação Getúlio Vargas, que é a banca responsável pelo processo seletivo. O planejamento da Polícia Civil prevê a contratação de 660 novos policiais no último trimestre de 2027, divididos em 500 agentes, 80 delegados e 80 papiloscopistas, ou seja, aí mais de 600 vagas para a Polícia Civil do Paraná. Como eu disse, as inscrições vão até agora o dia 12 de agosto e até a semana que vem, né? E aí os salários são muito bons, viu, Dar? Só R$ 22 mil aí, pode chegar o de agente, de papiloscopista, e o de delegado, obviamente, já começa com um salário alto, né, de R$ 26 mil, que pode atingir até os R$ 42 mil.
0: Tá aí, até semana que vem, então, para quem quiser fazer esse concurso da Polícia Civil, 7h53.
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0: Abraço, 7h57, faltando 3 para as 8. O Evandro Ribeiro vai trazer detalhes que teve um acidente na rotatória ali do Lago Cabrinha. Uma mulher acabou ficando ferida. Evandro Ribeiro.
8: Socorristas do SIAT foram acionados e até mesmo médico do SAMU num acidente registrado ali na rotatória do Cabrinha. Acidente carro e motocicleta. Uma jovem ferida. Tenente Brito.
9: Vítima consciente orientada, vítima feminina, apenas com uma laceração no braço esquerdo. A informação de populares é que o veículo Fiat Uno tentou acessar a principal, né? Sem observar corretamente, acabou colidindo com outro veículo. Esse veículo acabou tombando, né? Não chegou a capotar, mas acabou tombando, causando esse ferimento na vítima. Agora a vítima, né? Os responsáveis ali, os familiares da vítima, vão ficar responsáveis pelo destombamento do veículo e o reboque.
8: Evandro Ribeiro.
0: Tá aí, Lago Cabrinha, viu? A Cabrinha, essa mulher que acabou ficando ferida neste acidente. 7h58, vamos falar de saúde, vamos falar do Ser Forte. O Serginho tá aqui comigo. Serginho, bom dia.
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0: 8 e 2.
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0: Nesta quinta-feira, a formação de um intenso ciclone extratropical entre o norte da Argentina, Uruguai e o Rio Grande do Sul deixará o tempo bastante instável no Paraná. Previsão de pancadas de chuva em várias regiões. Aqui na nossa região, nebulosidade variável, a mínima 15, a máxima não passa os 25 graus na região metropolitana de Londrina. Gaspar, um panorama do tempo, da temperatura?
5: Cidade de Arapongas, 16 graus nesse momento, a máxima deve chegar aos 21 graus para o dia de hoje. E chuva, 12 milímetros de chuva aí pro dia de hoje na Cidade dos Pássaros, essa chuva que deve chegar já no período da manhã. Indo lá pra região do Vale do Paranapanema, região de Porecatu, Alvorada do Sul, 1º de maio, 18 graus nesse momento, a máxima chega aos 25 hoje e cerca de 5 milímetros de chuva. Pra região noroeste, região de Maringá, 17 graus nesse momento, a máxima chega apenas aos 23 hoje e 20 milímetros de chuva para a região noroeste. Finalizando aqui o norte pioneiro, região de Cornélio Procópio, 15 graus nesse momento, a máxima hoje também chega aos 23 e cerca de 6 milímetros de chuva para esta quinta-feira. Agora 8 e 4.
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13: Muito bom dia, eu sou Marcelo do Carmo, estamos de volta para trazer notícia aqui da cidade de Cambé para você. E Cambé realiza vacinação contra a influenza para a população em geral neste sábado agora. Importante, hein? Você que ainda não se vacinou. A Prefeitura de Cambé, por meio da Secretaria Municipal de Saúde, realiza neste sábado, dia 8, das 9 até as 13 horas, uma ação de vacinação contra a influenza, gripe, destinada à população em geral. A iniciativa amplia o acesso à imunização e será realizada em 4 pontos diferentes da cidade. Primeiro ponto, no Max Atacadista, no Santo Amaro, Avenida Gabriel Freixeiro de Miranda, 1516, na região ali do Santo Amaro, viu? Mas é ali mais próximo do Castelo Branco, né? Bem Santo Amaro ali, tá? Mas como referência fala Santo Amaro. Max Atacadista da Saúde, que fica na rua Carlos Saúde, 408. No Supermercado Amigão, Avenida Brasil, 963. E lá no Almeida Mercados, na rua Chile, 416. Se você mora próximo de um destes supermercados, é vacinação contra influenza. Para receber a vacina, é necessário levar a carteirinha de vacinação, o cartão do SUS e um documento com foto. Vacinação é prevenção, não apenas proteção individual, tá? E no tempo que, pelo que eu estou acompanhando, já está vindo aflorar pela sociedade, certo negacionismo com relação à vacina. Vamos lá, né, gente? A vacinação contra a gripe é muito importante, é uma ferramenta de saúde pública. E segundo o Ministério da Saúde, a imunização contra a influenza tem como objetivo reduzir casos graves, complicações, internações e mortes, especialmente durante os períodos de maior circulação do vírus. E a importância da vacinação vai muito além da influenza. As vacinas estimulam o sistema imunológico e ajudam a prevenir doenças que podem provocar hospitalização, sequelas, incapacidade e até mortes. Entre as doenças previsíveis, preveníveis, né? Por vacinação, estão poliomielite, sarampo, rubéola, difteria, tétano, coqueluche, hepatites, meningites, pneumonias bacterianas, dengue e outras. Outro ponto importante é que vacinação também significa proteger o coletivo. Quanto maior a cobertura vacinal, menor tende a ser a circulação de determinadas doenças, beneficiando então, inclusive, pessoas que, por orientação médica, não podem receber determinadas vacinas, tá? Então, fica aí o convite, vacinação neste sábado agora, dia 8, das 9 às 13 horas, repetindo aí nos supermercados da cidade, no Max Atacadista ali na região do Castelo Branco, próximo ali do Santo Amaro, no Max Atacadista da Saúde, no Amigão Supermercado, que fica na Avenida Brasil, e também no Almeida Mercados, que fica ali na Rua Chile. Para vacinar, basta você levar a sua carteirinha. Aproveita, se não teve tempo de ir na UBS durante a semana, passa lá, vai se imunizar, tá bom? Eu sou Marcelo do Carmo e desejo a você uma boa quinta-feira.
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0: 8 horas 9 minutos. Agora o Marcelo do Carmo estava falando de Cambé, né? As informações da cidade de Cambé. E já foi definido, viu, Miro Silva? Os cantores que farão aí o quinto Cambé musical. Você gosta do Alexandre Pires?
4: O Alexandre Pires, que veio aqui na nossa região há pouco tempo, né?
0: É.
4: Bom também.
0: O Felipe Araújo também, né?
4: Também.
0: Os dois estarão aí no palco aí em outubro, no aniversário de 79 anos da cidade de Cambé, né? O Alexandre Pires, que tem só sucesso, hein?
14: Está se passando com essa cabeça.
0: Cantando Fábio Júnior.
14: Que há? Que
0: você pegou uma bem conhecida dele mesmo, né? A música não é nem dele, cara. É o show do Nego Velho. Ele canta de outros artistas, mas você foi bem na música do Fábio Júnior, cara.
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0: tem SPC aí, cara? Pega do SPC que ele canta SPC.
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0: corpo. SPC só pra contrariar. E daí, a maioria das composições é dele também, né?
4: Já deixa reservada a data aí na sua agenda. Eu quero ir lá acompanhado com você.
0: Vamos junto.
4: Combinado?
0: Combinado. Outubro, quinto Cambé musical. Aí, ó.
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0: música é muito bom do Alexandre Piruzzo Show, né? É o pai dos nego velho, muito bom. 2 horas, só sucesso.
4: Agora eu tô me recordando que o Alexandre Pires veio em Sertanópolis e depois fez um show, acho que se eu não me engano, no Shopping Boulevard, não
0: é?

0: Alexandre Pires, que cantou pro presidente dos Estados Unidos, cara. Começo dos anos 2000 ali pro George W. Bush. Casa Branca, hein? Vai, filho. Mineirinho aí não é fraco, não. A hora certa você confere.
1: Agora,

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7: Oito horas, 17 minutos agora, é um show de informação para você, você que está nos acompanhando nesta manhã, manhã de quinta-feira. Ô Gaspar, trânsito está tranquilo na nossa região, tem alguma informação do trânsito? O caminho está liberado para quem está nos ouvindo?
8: Ô Darcio, por enquanto, em relação a acidentes, está tranquilo. Tem aqueles congestionamentos, né, que já é de praxe, principalmente na cidade de Londrina, ali na, no sinaleiro da Balança dos Açores, em Cambé. Tem congestionamento também ali no viaduto da PUC, também na Avenida Brasília, lá próximo ao Detran, e ali perto também na 10 de dezembro. Mas, em relação a acidentes, sinaleiro inoperante, por enquanto não chegou nenhuma informação.
7: Aí. Ou se você tiver alguma informação, manda aqui no 3316-4006-818.
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7: Não é F5 agora, viu, Piruleto? É eleições. É o nosso boletim das eleições, viu? Agora. O F5 é às 8h30. Prepara a vinheta aí, a gente já vai soltar já já, viu? Você que tá ligado com a gente aqui, 3316-4006, é a sua participação que é sempre muito importante. 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
7: E o deputado Requião Filho do PDT está oficialmente no páreo para o governo do Paraná. A candidatura dele foi oficializada na noite passada em Curitiba. A chapa conta ainda com Gleisi Hoffmann do PT e Dr. Rosinha também do PT para vagas ao Senado. E o presidenciável do PL, Flávio Bolsonaro, anunciou ontem que terá como companheiro de chapa o deputado federal Alfredo Gaspar, lá de Alagoas, né? Ele foi relator da CPI, essa comissão parlamentar mista de inquérito do INSS. Ex-procurador-geral de justiça do Ministério Público de Alagoas, Gaspar se filiou em março ao PL para disputar o Senado. Antes, ele estava aí no União Brasil e aí ele vai ser o vice, portanto, da chapa de Flávio Bolsonaro. 8:20.
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7: Aí, ó. 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Excelente quinta-feira. 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Quem traz os detalhes agora das informações que aconteceu lá em Cambira, um homem foi preso em flagrante por furtar fios na zona rural. Mas é uma coisa, né, cara? Tudo quanto é lugar tem esse negócio. É fio pra cá, fio pra lá, traz a vida de muita gente isso. Luiz César Jaimes.
11: E um homem foi preso em flagrante por furto de fios na zona rural da cidade de Cambira. O soldado Gustavo é quem traz as informações.
12: Segundo o solicitante, ele percebeu ali que o indivíduo estava furtando fios na propriedade rural, acionou então um policial da reserva, e esse policial se deslocou até o local, conseguiu conter esse indivíduo e acionou as equipes policiais de serviço. No local, o indivíduo foi preso, né, pelo crime de furto, e os fios também foram apreendidos ali, todos apresentados até a delegacia de polícia.
11: Tá aí, foi furtar fios na zona rural da cidade de Cambira, foi pego em flagrante e preso pela polícia militar.
7: A polícia tá em cima, né? É Cambira. Agora 8:23, agora você ligado aqui na nossa programação, manda sua mensagem em 3316-4006. 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Vamos sair daqui do norte do estado, vamos até a capital com ele. Jomar Valença, bom dia.
13: Se o galinho cantou, o povo acordou. Bom dia, a toda a equipe do Repórter Notícia. Estamos chegando nesta quinta-feira, 6 de agosto. Aqui em Curitiba, temperatura está em 14 graus. Devemos alcançar os 23 graus na tarde de hoje. E o projeto Médicos na Praça será realizado de 10 a 31 de agosto na Praça de Eventos de Paranaguá. Serão oferecidas consultas nas áreas de neurologia, otorrinolaringologia, cardiologia, ortopedia e cirurgia vascular para pacientes que já aguardam atendimento na rede municipal. Os pacientes serão chamados conforme a ordem da fila da central de regulação e devem manter telefone e endereço atualizados na unidade básica de saúde. O programa Capacita Mandaguari oferece formação gratuita para pessoas a partir de 16 anos que desejam ingressar ou se aperfeiçoar no setor de alimentação. O curso terá 240 horas com aula e acontece entre os dias 10 de agosto e 5 de dezembro. Os participantes aprenderão técnicas de armazenamento, preparo e cocção de alimentos, produção de refeições e bebidas e boas práticas de manipulação. As inscrições seguem até esta quinta-feira, dia 6, e devem ser feitas presencialmente na Secretaria Municipal de Assistência Social, na Rua Manuel Antunes Pereira, número 242. Com previsão de 23 graus para a tarde de hoje em Curitiba, Jomar Valença com as informações da Rede AERP. A todos uma ótima quinta-feira.
7: Quinta-feira também, Jomar Valença que volta amanhã, no sextou, amanhã tem um baú musical do Jomar, viu? Diga-se de passagem. Agora são 8h25 e meio, para você que tá nos acompanhando. Quem tá pedindo passagem agora é um atropelamento com fuga que foi registrado na Avenida Brasília. Evandro Ribeiro.
14: Atropelamento próximo a Brataque. Um motorista atropelou um ciclista na BR-369. No semáforo da Brataque. Simplesmente deixou a vítima ali agonizando no local. O motorista fugiu, foi na BR-369, como se não tivesse acontecido nada. Humanidade zero. A bicicleta ficou toda retorcida. E na pancada, gente, a placa e um pedaço do carro ficaram para trás. A vítima, em estado grave, segue internada. O João Barione, da Polícia Rodoviária Federal, está conosco e fala, e já está com a, né, Delegacia de Trânsito em QAP, que vai investigar e identificar o motorista.
15: A gente sempre fala que acidente acontece. Ele acontece com o motorista profissional, acontece com nós policiais, com a dona de casa. O que você faz após o acidente é o que define seu caráter. Independente da vítima ali, é um ser humano. Ele deveria ter parado. Se tivesse com medo, parasse mais à frente. Podia ligar para nós, para a PM, Guarda Municipal, vários mecanismos que ele podia avisar, pedir socorro, se ele estava com medo de parar no local. Então, assim, o medo ali não é justificativa. É um ser humano, foi encaminhado em estado gravíssimo para o HU com traumatismo craniano, com fratura em membro inferior. Então, assim, ele deveria ter no mínimo a humildade de pedir socorro. Liga, tô com medo, vou parar em tal posto de gasolina. Ele não fez isso. E o impacto foi tão grande que no momento desprendeu pedaços do para-choque e a placa do veículo. Então foi fácil identificar. No momento a equipe já encaminhou para a Polícia Civil, já foi identificado. E assim, o ideal é que ele se apresente o quanto antes à Polícia Civil com o advogado, para tentar minimizar o que ele já cometeu, né? Foi entregue a placa, pedaço do veículo, então assim, e também tem a câmera ali da Guarda Municipal, já solicitamos as imagens, então não é difícil identificar o condutor, o veículo já foi identificado. O acidente foi, a cinemática foi toda na BR. Assim, não podemos concluir se o semáforo estava aberto ou fechado por enquanto, até as imagens, mas esse indivíduo colidiu com o ciclista, que também pode ter entrado na frente do veículo, por isso que seria importante ele ficar para dar a versão dele para se defender também, né?
14: O homem, que aparentava ter 50 anos, não foi identificado no local do atropelamento, já que não tinha documentos. Sofrendo ferimentos gravíssimos, segue internado no HU. Evandro Ribeiro.
7: Tá aí, o cara provocou acidente e vazou, né? Tem que ter ficado ali, não é? Pra ter dado a versão e coisas nesse sentido. 8h28.
16: E olha só, uma jovem de 18 anos morreu após um grave acidente envolvendo uma Fiat Fiorino e uma moto elétrica. O acidente foi registrado na noite de ontem no cruzamento da Avenida Colombo com a Avenida 19 de Dezembro em Maringá. A vítima sofreu uma parada cardiorrespiratória e foi reanimada pelas equipes do SAMU e também do Corpo de Bombeiros. Após uma intensas manobras de reanimação, ela foi encaminhada até o Hospital Santa Rita, onde sofreu novas paradas cardíacas. Apesar de todos os esforços médicos, a jovem não resistiu aos ferimentos e acabou morrendo no hospital. Segundo a Polícia Rodoviária Federal, a motorista ali, né, motorista do Fiat Fiorino, relatou que parou no sinaleiro, no cruzamento ali, mas não deu tempo ali de frear e a motocicleta cruzou a frente. A jovem, ela sofreu um forte impacto, caiu violentamente contra o asfalto e aí sofreu diversos ferimentos pelo corpo. Mais um acidente aí envolvendo motocicletas elétricas na nossa região, infelizmente terminou com mais uma morte.
7: Onde foi, Miro Silva, mesmo?
16: Avenida Colombo, região de Maringá.
7: Maringá. Viu? Importante avenida de Maringá, inclusive.
16: É uma das mais movimentadas de Maringá.
7: Aí tava com essas bicicletas, esses autopropelidos.
16: Às vezes nem usa, muitos deles, cara, nem usa aquele capacete,
7: não
16: usa,
7: né, Tem que ter capacete, gente, é uma velocidade considerável que acaba exercendo esse, né, esse objeto, esse autopropelido. Pontualmente 8h30.
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7: E a expectativa de público nos cemitérios de Londrina para o Dia dos Pais é de movimento tranquilo, com um aumento estimado em cerca de 10% nas visitas, em comparação aos finais de semana comuns. Diferente de datas de grande movimento, quando reformas e pinturas nos jazigos costumam ser proibidas na véspera, no Dia dos Pais não haverá qualquer restrição desse tipo. Os visitantes têm liberdade para realizar melhorias e serviços de manutenção nas sepulturas normalmente. Os portões estarão abertos no horário habitual, das 8 da manhã às 18 horas, e contarão com equipes de servidores e apostos aí para atender a população que vai no próximo domingo no cemitério de Londrina.
8: E a Secretaria Municipal de Assistência Social e Cidadania de Cambé orienta os beneficiários de programas sociais como Bolsa Família ou BPC a realizarem o cadastro biométrico até o dia 31 de dezembro. A medida é uma exigência do governo federal para garantir a continuidade do pagamento dos benefícios. Quem não regularizar a situação dentro do prazo poderá ter o benefício suspenso. A forma mais simples de registrar a biometria é emitir a carteira de identidade nacional, que reúne impressões digitais, foto facial e assinatura digital. A nova identidade será obrigatória para quem ainda não possui biometria a partir de 2027. Também é possível atender a exigência por meio da atualização de outros documentos que utilizam biometria, como a Carteira Nacional de Identidade, o título de eleitor com biometria, a Carteira Nacional de Habilitação e o passaporte. Quem já possui biometria cadastrada em qualquer um desses documentos não precisa realizar um novo procedimento, pois as informações já constam no sistema federal.
7: E o Supremo Tribunal Federal retoma nesta quinta-feira o julgamento para definir se mantém a criminalização dos jogos de azar, como bingo, jogo do bicho e as máquinas caça-níqueis. O julgamento foi suspenso após o início do voto do relator ministro Luiz Fux ontem. Fux indicou que deve votar para manter a criminalização de jogos e demonstrou preocupação com o aumento e impacto da prática e também das bets, que são essas apostas online, apontando que essa modalidade também terá que ser enfrentada pela corte, uma vez que há uma captura da vontade das pessoas nesta atividade.
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7: 8 horas 33 minutos agora, viu? Manda sua mensagem que é um show de informação para você que está nos acompanhando. É quinta-feira, viu? Pré-sexta. O tempo até que tá bom, né? Tem tempo até que tá bom aqui na nossa região, mas já tem mudança de tempo por aí, viu? De hoje para amanhã deveremos ter mudança de tempo, é o que diz a meteorologia. 8 horas 33 minutos agora, você participa aqui na nossa programação. O Luiz César Jaime está pedindo passagem porque o menor foi apreendido por tráfico de drogas. Mais uma situação registrada em Apucarana.
11: E um menor foi apreendido por tráfico de drogas no Marcos Freire, em Apucarana.
12: A equipe estava em patrulhamento ordinário, né, e após denúncias, seguiu ali ao bairro cadastrado um boletim, a fim de averiguar uma situação de tráfico. Durante o patrulhamento, a equipe policial visualizou um indivíduo, que esse indivíduo, ao visualizar a viatura, dispensou objetos próximo a uma árvore. Dessa forma, a equipe policial optou por abordá-lo. Em abordagem, nada de ilícito com ele foi encontrado em busca pessoal, mas a equipe retornou ao local onde ele havia dispensado e ali foram encontrados invólucro, plástico, contendo 180 pedras de crack. Dessa forma, ele foi conduzido até a delegacia, foi apreendido e ficou à disposição da justiça. Feliz-se também que o genitor e a genitora do menor acompanharam todo o procedimento.
17: Local
12: de conhecimento ali, o tráfico é bem intenso e dessa forma as equipes intensificaram o patrulhamento naquele local. Os maiores de idade aliciam, né, esses menores em virtude do procedimento, né, legal para com o menor ser diferenciado. Então esses menores são engajados ali, né, e realizam essas atividades ilícitas.
11: Daí o menor que foi apreendido por tráfico de drogas no Marcos Freire, Apucarana.
7: Aí, portanto, né? E daqui amanhã vai estar a mesma coisa. Amanhã, depois da manhã e por aí vai. A hora certa você confere.
16: Agora 8h35. 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

0: 8 horas 39 minutos, agora faltando 21 minutos para as 9 da manhã. É quinta-feira, beliscando a sexta-feira já, hein? Cheiro de final de semana. Quinta-feira hoje, dia 6 de agosto, ano 2026, a estação Inverno Brasileiro. Vamos girando com as principais informações. Você sabe que toda quinta-feira aqui tem o nosso quadro Mitos e Verdades. O Dr. Vanderlei responde as dúvidas dos ouvintes. E a pergunta que o ouvinte mandou no 3316-4006. Doutor, o valor dos alimentos provisórios era de R$500. Na sentença ficou R$1.000. Eu tenho direito de receber a diferença dos meses que pagou só R$500? Bom dia!
1: Bom dia, Darcio. Bom dia a todos os ouvintes da Cobra FM. Darcio, isso é muito interessante

0: na questão da provisória, os alimentos provisórios, sim, aí a mãe pode buscar aí a questão dessa diferença, Darcy. Então, se antes a questão dos alimentos provisórios era R$500, mas na sentença foi fixado R$1.000 e o pai tinha realmente capacidade, ele vai ter que pagar essa diferença aí. Se o processo demorou 2 anos para sair a sentença final, Darcio, então vai ter aí o direito de buscar esses 2 anos de R$500, R$300 que o pai não pagou. Então, é sim verdade, você pode buscar.
1: Ótimos esclarecimentos. E tem uma também, viu, doutor? Tem alguns pais que tem que tomar vergonha na cara. Essa que é a grande verdade, viu? Tem alguns pais que tem que tomar vergonha na cara porque deixa de pagar a pensão, fica nesse migué. Sabe quanto que gasta um filho hoje com alimentação? Na hora de fazer é bom, né? Depois vaza, deixa com a mulher. É muita falta de vergonha na cara de ser homem. Essa que é a grande verdade de alguns pais que ficam colocando empecilhos. Porque filho é pra vida toda. Às vezes tem ex-mulher, não deu certo, segue a vida. Mas filho é pra vida toda, até um momento da vida, você tem que ajudar na criação,
0: não é? Darcio, não é só a questão dos pais, também em alguns casos, as mães. Porque em alguns casos, os filhos ficam com o pai a guarda. E também aí não quer auxiliar na questão do custeio. Uma coisa muito interessante que a gente vê muito é, às vezes, os pais, o que eles fazem, ou as mães? Pegam, Darcio. Fala assim, não, eu vou ficar 15 dias aqui com a criança e você fica 15 dias, ninguém precisa pagar pensão. Não é assim que funciona, tá? Porque quando a gente tem a questão de definição da moradia da criança, certo? É ali que ela vai morar e ela tem que ter realmente ali um rateio dos seus gastos com quem está ali tendo realmente a guarda dessa criança. Então assim, para os pais, para as mães, tenham consciência... É, que a pensão ela não é para a questão do pai ou da mãe que está com a guarda da criança. Isso sim é, na verdade, para a criança, Darcio. Porque hoje a gente vê aí a questão material escolar, vem mudando muito a questão da tecnologia, cursos, né? A questão do bem-estar que as pessoas esquecem muito, Darcio. Né? Que tem que ter o lazer da criança, não é só a questão de alimentos. E o lazer?
1: É, porque a gente fala alimentos porque o que às vezes é colocado ali para ser caminhado para a criança, né? O direito da criança praticamente é para alimentação, porque tem pai, né, doutor? E obviamente deve ter alguns casos desses, que entra até na justiça para diminuir, né? Às vezes o cara paga R$500, acha que é muito.
0: Olha,
1: pode diminuir para 200, 150 reais. O que você faz hoje com duzentão no mercado, cara? Você vai comprar um negócio do leite da criança e acabou o dinheiro.
0: Eu que trabalho muito nessa área de família, eu já vi aí, né? Não quero julgar ninguém, mas já vi muitos pais, ou até essa questão de mães, tá? É só a questão do alimentante ali e a questão de que pagar ali 150 reais para uma criança como... alimentos. Darcio, R$150? R$150, o que que a gente faz hoje?
1: Meu Deus do céu.
0: Ô, Darcio, é. R$150, você compra o quê? 2 pacotes de arroz, no máximo?
1: É.
0: Não, hoje...
1: no mercado, você vai
0: embora. 3 pacotes de arroz?
1: Você vai embora do mercado.
0: Então, se for ver, Darcio, pelo amor de Deus, é questão de conscientização dos pais, tá? Que eles têm que entender que a pensão é pra criança, pro bem-estar dela... Tá, o desenvolvimento dela e não para a pessoa que está com a guarda dessa criança. Então, pessoal, tenham consciência. A questão do matrimônio não deu certo? Não deu certo, mas vocês têm um filho para criar junto e o bem-estar dele é questão de direito para que vocês tenham aí a consciência de tomar consciência de fazer o bem, independente se estejam junto ou não.
1: Tá certo. Obrigado, doutor. 8h44.
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4: O Índice de Desenvolvimento da Educação Básica, o IDEB,

0: Registrou em 2025 os melhores resultados da série histórica iniciada em 2005. Houve avanço em todas as etapas da educação básica. Nos anos iniciais do ensino fundamental, a nota passou de 6 para 6,3 e superou a meta prevista pelo Ministério da Educação. Nos anos finais, o índice subiu de 5 para 5,3 e no ensino médio, de 4,3 para 4,5. Apesar da melhora, essas duas últimas etapas continuam abaixo das metas nacionais. Ao apresentar os resultados, o ministro da Educação, Leonardo Barchini, afirmou que o país conseguiu recuperar o ritmo após a pandemia. Destacou o trabalho de coordenação do MEC e reconheceu que ainda há desigualdades importantes que precisam ser enfrentadas, especialmente na aprendizagem e na equidade.
1: No primeiro IDEB, o Brasil tinha 4.110 municípios com resultado menor que 4,9 nos primeiros anos do ensino fundamental. Hoje, somente 442 estão abaixo desse patamar. Por isso, o Ministério da Educação irá acompanhar de perto esses municípios. Não podemos deixar ninguém para trás. Os resultados também indicam a importância do trabalho de coordenação do MEC nos rumos da educação brasileira. Avançamos, mas ainda há muito o que fazer. Precisamos garantir que todas as pessoas tenham as mesmas oportunidades de ensino, independente de onde...
0: Os dados também mostram que aumentou o número de municípios com um bom desempenho. Nos anos iniciais do ensino fundamental, 3.256 cidades ficaram acima da nota 6, contra 2.416 na edição anterior. Ao mesmo tempo, caiu para 442 o número de municípios com o IDEB abaixo de 4,9. A secretária da Educação Básica do Ministério, Kátia Schweikart, destacou que houve crescimento em todos os municípios do país, inclusive naqueles que ainda permanecem abaixo da nota 5.
2: Municípios que em 2023 ainda estavam abaixo de 5 no IDEB nos anos iniciais, que hoje são apenas 442, 70% desses 442 também cresceram. Se eles não chegaram na média, porque eles estavam muito abaixo, eles estavam menos, é aquela turma que estava menos dos 3,5 lá atrás. Na verdade, o Brasil inteiro cresceu muito. E nesse, de 23 para 25, todo mundo cresceu muito.
0: Apesar dos recordes no IDEB, o Ministério da Educação reconhece que os maiores desafios permanecem nos anos finais do ensino fundamental e no ensino médio. De Brasília, Yuri Hudson.
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5: 8 horas 48 minutos, faltando 12 para as 9, Miro Silva, tem as ofertas do supermercado Garcia. 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
7: Bom dia, Dárcio Campos, e bom dia a todos os ouvintes da 107.1. Nós recebemos hoje a dúvida da ouvinte Camille Barros, moradora de Rolândia. Ela nos diz o seguinte: bom dia, doutor Moraes, estou recebendo auxílio-doença. É verdade que posso ser demitida quando voltar ao trabalho? Olha, Camille, demitida você até pode ser. A diferença está quando essa doença que deu direito ao recebimento do seu benefício, ela tem relação com o seu trabalho. Ou ela é decorrente de um acidente de trabalho, ou ela é uma doença ocupacional que foi resultante da sua atividade. Nesses casos, Camille, você tem direito a uma estabilidade acidentária de 12 meses. Esses 12 meses, eles começam a contar após a cessação do recebimento desse seu benefício por parte do INSS. Caso o empregador deseje te mandar embora e você tenha direito a essa estabilidade, ele terá que pagar no seu acerto tudo o que você teria para receber, incluindo salários, nesses 12 meses de estabilidade acidentária. Por outro lado, se essa sua doença que deu direito ao recebimento do benefício não tem nenhuma relação com o seu trabalho, ela surgiu e nada tem a ver com a sua atividade, aí você não tem essa estabilidade e assim que retornar ao trabalho após a cessação do auxílio-doença, é um direito do empregador, sim, lhe mandar embora, desde que faça a sua rescisão com os valores corretos, mas sem que tenha que pagar esse período de estabilidade. E como você vai saber se esse seu auxílio-doença é ou não acidentário, se tem ou não relação com o trabalho? Basta você olhar na carta de concessão a espécie do benefício. Se ele é um auxílio-doença previdenciário, que não tem nenhuma relação com a sua atividade, o número dele, a espécie dele, vai ser a 31. Agora, se é um auxílio-doença acidentário, que reconhecidamente tem relação com a sua atividade, a espécie do benefício vai ser a 91. Para você, ouvinte, que, assim como a Camille, moradora de Rolândia, tem dúvidas sobre o tema INSS, pode mandar essa sua dúvida aqui para a rádio. O telefone é o 3316-4006 e nós responderemos a sua dúvida ao vivo aqui no ar. E para você que gosta desse assunto, pode visitar também o Instagram do nosso escritório, que é o pupomoraes.advocacia_. Dárcio Campos, a todos os ouvintes, um grande abraço e até amanhã.
5: Até amanhã, doutor Moraes, que traz luz. Clareza nas informações, doutor Moraes atende você em Rolândia, Cambé e todos os dias aqui no nosso programa, viu? Você tem dúvidas sobre aposentadoria, previdência? Doutor Moraes responde você. Você manda sua pergunta no 3316-4006, que o doutor Moraes responde aí a sua dúvida, o seu questionamento. E teve uma lei sancionada ontem que traz garantias ao pagamento do piso mínimo do frete a motoristas no transporte rodoviário de cargas, viu? O texto aumenta a fiscalização sobre o pagamento do frete e o combate ao comércio ilegal de mercadorias. A lei obriga a apresentação de código identificador de operação de transporte antes de o caminhão iniciar a viagem. Esse código de operação identificador, não é? Garantirá, segundo a Agência Nacional de Transportes Terrestres, a ANTT, que todas as contratações de frete pagarão o piso mínimo. Caso contrário, o código não será emitido e fretes irregulares serão bloqueados ainda na fase de contratação. Até que enfim, né? Tá fazendo essa regulamentação do frete no Brasil, já há muito tempo que essa classe dos caminhoneiros estão aí gritando, né? Por conta dessa normalização, dessa regularização do frete e foi meio que a forceps, né? Porque há cerca de 15 dias estava aí planejando uma greve, uma paralisação dos caminhoneiros, então foi meio que aí no grito, mas tá caminhando, né? Essa que é a grande verdade, tá caminhando. 8h55, as últimas, Miro Silva.
6: E olha só, uma mulher de 19 anos foi presa em um bar localizado na rua Belém, na área central da cidade de Londrina. Foi após uma denúncia anônima que os policiais foram até esse estabelecimento comercial e acabaram localizando porções de drogas no local, além de R$465 em dinheiro trocado. Diante dos fatos ali, a mulher confessou que estava traficando. Ela foi levada até a delegacia e vai responder pelo crime de tráfico de drogas.
5: E o que chama atenção também hoje, né, aqui no sul do país, é que um ciclone deve levar ventos acima de 100 km por hora ao sul e sudeste do Brasil hoje, viu, gente? Aquilo que a gente falava na previsão do tempo. O ciclone extratropical em uma rápida intensificação deve provocar esses temporais. Então, sul, sudeste em alerta, inclusive pegando a faixa ali do centro-oeste também. O ciclone deve organizar aí sobre o Oceano Atlântico, perto da costa do Rio Grande do Sul. Mesmo sem passar diretamente sobre o continente, a circulação do sistema e a frente fria ligada a ele vão se espalhar. Aí essas nuvens, vão espalhar essas nuvens carregadas, então pega aqui o sul do país, né, os três estados, Rio Grande do Sul, Santa Catarina e Paraná, e também o sudeste, São Paulo, Rio de Janeiro, então todo mundo em alerta devido a essa intensificação, principalmente agora, nesse final da manhã, no início da tarde, desse ciclone extratropical. 8h56, dito isto, Miro Silva, vamos embora?
6: Vamos embora, até amanhã, se Deus quiser.
5: O pirulito ficou ali na mesa de áudio e lembre-se que este dia é único. Nunca mais viveremos outra quinta-feira, 6 de agosto de 2026. Portanto, aproveite cada minuto, cada segundo. Bom dia!

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Rádio do Norte do Paraná. Seja bem-vindo, seja bem-vinda. Bom dia, bom dia, bom dia. Você com o rádio ligado, acompanhando a gente aí. Tá começando, hein? Vai começar aqui, ó. Cobra FM. A Rádio do Norte do Paraná, mais um Manhã Total. É, nessa manhã de quinta-feira. Quinta-feira. Hoje é dia 6 já, né? 6 de agosto de 2026. Temperatura nesse momento 19 graus, tá gostoso, né? A máxima para hoje é apenas 22 graus, a mínima foi 17 graus. Chuva 6%, umidade 86%, vento 6 km por hora. Parcialmente ensolarado nesse momento na região aqui. Beleza? Você está com a gente. 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Estamos por aqui. Lá de Bagdá. É o nome da música, João Bosque Vinícius.

0: Rádio do Norte do Paraná, sucesso do Guilherme Benuto pra você, Sujeito Homem, e várias outras passaram por aqui também, na 107.1, a Rádio Com FM. Bom dia, bom dia, bom dia, 9 horas, 15 minutos, 9h15 até o meio-dia, amanhã total pra você com a sua participação. Vai mandar beijo, vai mandar alô, vai mandar um feliz aniversário, aquele recadão especial pra quem você quiser. Quem chegou por aqui, tá comigo por aqui, Ellen Sorribas, bom dia, tudo bem?
1: Bom dia, Sidney Domingues, tudo ótimo, você tá bem?
0: Tudo na paz.
1: Maravilha, bom dia, galera abençoada da 107.1, bora começar essa quinta?
0: É, quinta? Quarta já foi, já.
1: Quinta-feira? Quem era pra estar tonteado hoje era você, não eu, né? Que é isso? Que tá havendo?
0: Por que tonteado,
1: hein? Ah, não sei.
0: Daquele tipo joguinho assim, lá?
1: Aquele joguinho que não valeu nada, que não deu nada, aquilo.
0: Mas é, ó, é engraçado, né?
1: Foi.
0: Mês passado o Palmeiras perdeu pro Atlético Mineiro e continuou líder. Ontem o Palmeiras perdeu pro Fortaleza e se classificou.
1: Mas ontem...
0: Que estranho, né?
1: Eu não sei, eu ouvi alguma coisa que o Palmeiras estava saindo com quanto na frente? Quanto?
0: Tava 3-0, só que...
1: É, 3. É. Isso, esse foi o número, não foi? Que você falou ontem?
0: Foi
1: esse o número, o 3.
0: Então, aí terminou 5-3, então. 5-3 o jogo.
1: O Palmeiras tomou 3, é isso
0: tomou
1: mesmo?
0: Tomou 3 e fez 2. Aí,
1: tá
0: então,
1: certo.
0: Faz a desconta aí. 5-3.
1: Não, não tem matemática complicada. O negócio é simples. Você falou que era 3. Tá certo, foi 3.
0: E o Paulo inventa de jogar com reserva? Pra quê?
1: Oh, meu Deus, aí não dá nada, né? O time é só o titular, o time completo não funciona. Vamos ver o que vai ser hoje do Corinthians, que nem a gente tava comentando aqui, talvez, né? Exista a probabilidade da gente
0: talvez
1: se enfrentar. Quem sabe, vamos ver.
0: Vamos torcer, né?
1: Aguardar as cenas quem dos sabe, próximos
0: quem
1: capítulos.
0: Quem sabe, né? Mas é engraçado, o Palmeiras perde e ainda se classifica. Que
1: ah,
0: coisa.
1: Isso é tão engraçado. Hahaha. Então.
0: Bom dia, bom dia, bom dia.
1: Pessoal, vai mandando seu alô, seu bom dia aqui pra gente, 4333-1640-06, conta pra nós da região que você tá falando, de qual cidade, de qual estado, é sempre muito bom receber sua mensagem aqui, segue a gente no nosso Instagram, @radiocobrafm, pra você tá sempre muito bem informado, atualizado com as informações de todo o Paraná e de todo o Brasil, e tem também o nosso aplicativo, Cobra FM 107.1, pra você acompanhar a nossa programação de qualquer lugar que você esteja, não tá no teu carro, não tá perto de um rádio, mas com o nosso aplicativo você não perde nadinha.
0: É isso mesmo, você ouve também pela Alexa e pelo Radiosnet, né? Você encontra a gente nas plataformas digitais. Lembrando aí também que amanhã, sorteio de um bonezão lindo, lindo, lindo, da AgroCenter, do nosso amigo São Martinho aí. Amanhã, boné pro... Será de presente pro papai, não é verdade?
1: Olha, nós temos vários presentes, prêmios, né? Eu costumo brincar aqui que sexta-feira no Manhã Total é a sexta premiada. Então sexta amanhã premiada. Nós temos o boné do nosso parceiro aí, grande amigo São Martinho, presenteando os nossos ouvintes. Amanhã nós temos também um óculos de sol do nosso parceiro, do Walter da Ótica Lux, a luz dos seus olhos, presenteando os nossos ouvintes aí com um óculos estilosíssimo para o pai, se marcar presença no domingo, você tá todo, você levar o pai para almoçar fora, estiloso, de óculos escuro e tudo mais, pronto, presente da Ótica Lux. E tem também um fardo de cerveja, tá? 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Beba com moderação, certo?
0: Certo.
1: E você pode ser o ganhador sexta-feira também, o sorteio de uma caixinha de cerveja.
0: Que bom, né?
1: Um fardo, né?
0: Então o pessoal manda mensagem pra gente aqui com o nome da promoção e o nome completo. Não deixe de pôr o nome completo. 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

0: Maraísa, Nayara e Fred Fabrício pra você. Quando um grande amor se faz na programação, bom dia pra você.
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0: 9 horas 28 minutos.

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14: Muito bom dia pra você que está com a gente, ligadão, ligadona na programação. Valeu pela sua audiência, até o meio-dia, amanhã total. E você com o rádio ligado, nos acompanhando aí. Manda mensagem 3316-4006, manda aquele beijo especial pra quem você quiser. Você que tá de aniversário também, ou fez aniversário desde sábado até hoje, manda mensagem aí com seu nome e você vai concorrer ao bolo com refrigerante no oferecimento da panificadora São Miguel Arcanjo. O sorteio será na próxima sexta-feira. Amanhã, né? Amanhã já. É sexta-feira, amanhã já. Que coisa aí. 9h34.
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2: Cabra FM, faltam 17 minutos para as 10 da manhã. Bom dia para você que está ligado junto com a gente. Bom dia, bom dia, bom dia. Obrigado pelo carinho da sua audiência. Até o meio-dia, amanhã total. E você, claro, com o seu radião aí ligado junto com a gente. Você com aquela caixinha de som no celular, ouvindo a programação, no fone de ouvido, né? A gente fica feliz em saber que você está ouvindo a gente aí pela internet também, pela Alexa. Valeu, valeu, valeu!
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2: É isso mesmo, faltam 16 minutos para as 10 horas da manhã, você participa aí no 3316-4006, deixa o seu nome completo aqui, você vai concorrer amanhã, sorteio do nosso horário aqui no Manhã Total, a um óculos de sol lindo, lindo, lindo, da Ótica Lux, a luz dos seus olhos, o nosso amigo Walter, né? Mandou pra gente esse presentão pra você aí presentear o seu pai. Quem sabe seja você que vai ganhar esse óculos de sol aí, vai ficar chique na botina, o papai, né?
3: Exatamente, todo estiloso aí, vai ser um óculos lindíssimo. Então, pra mandar pra participar, é só mandar o nome completo com a palavra óculos. Pra você participar do sorteio do óculos. Pra amanhã também tem um sorteio de um boné do nosso amigo São Martinho, lá da Agro Center, loja completíssima pro seu pet. Nosso grande parceiro também dá presente os nossos ouvintes com um boné.
2: Então, palavra
3: você,
2: boné.
3: E você manda o nome completo com a palavra boné pra você concorrer isso amanhã. Amanhã também tem bolo com refrigerante, bolo. 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

0: da semana. Você que fez aniversário de sábado passado até hoje, manda o nome do aniversariante, que pode ser você o ganhador desse bolo. Pra sábado, a gente também tem sorteio pro Dia dos Pais.
1: É
0: olha
1: mesmo?
0: Só, uma promoção da Conex Internet. Você pode estar ganhando um kit faqueiro, um copo Stanley ou também um boné.
1: Eita!
0: Então, pra você participar do sorteio de sábado, véspera do Dia dos Pais, nomezinho completo e com o nome Conex Internet pra você participar pro sorteio de sábado.
1: Que bacana, hein? E é o fardinho da cerveja?
0: O fardinho da cerveja é pra amanhã.
1: Eita, nós, hein?
0: Amanhã, nossa parceira lá, Retox Casicia, tá presenteando o papai também com fardo de cerveja. Olha só, você já põe, é pra domingo, tá?
1: Pra domingo.
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1: Sempre,
0: hein?
1: É isso.
0: Juízo,
1: mesmo.
0: Hein?
1: Juízo. Vamos mandá-lo. Faltando só você aqui, ó. Manda essa mensagem aqui pra gente com o nome das promoções a qual a gente falou aqui. Um abraço, deixa eu ver quem mandou. Sidney Ellen, bom dia. Quero participar do sorteio, sim. É, Claudete Martins ouvindo a gente aí. Ótica Lux, a luz dos seus olhos, ela mandou aqui. Valeu, um abraço.
0: Um grande abraço aqui pro Luciano Rangel. Bom dia, obrigada pela participação.
1: Ellen Sidney, sou Patrícia Fernanda Jans, do Nobre. Quero participar também do sorteio. Beleza. Abraço.
0: Abraço pra Cleusa de Fátima. Bom dia, Cleusa. Obrigada pela audiência.
1: Elza Troíça também participando da promoção. Valeu, Elza.
0: Camila de Arapongas, um abraço pra você.
1: Débora Cíntia tá participando com a gente de várias promoções. Ela mandou todos os nomes das promoções. Boa sorte.
0: Carmen de Apucarana, bom dia, Carmen.
1: Obrigado pelo carinho da audiência da galerinha aí. Daqui a pouquinho mais participações.
0: 9h47.
1: Bom dia.

0: essa é a música do Zezé de Camargo e Luciano aqui na Cobre FM, a Rádio do Norte do Paraná. Zezé de Camargo e Luciano. Agora, 9h59.
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3: E pelo menos 13 cadeiras na Assembleia Legislativa do Paraná serão ocupadas por novos nomes a partir de 2027. É que dos 54 políticos que atualmente exercem um mandato de deputado estadual, 13 já anunciaram que não vão concorrer à reeleição. De acordo com a nossa equipe, esses deputados estaduais já confirmaram que vão concorrer a outro cargo nas eleições deste ano. A maioria, 11, miram a Câmara dos Deputados, buscando o cargo de deputado federal. Já Riquinho Filho é candidato a governador do Paraná, enquanto Alexandre Cury, atual presidente da Assembleia, vai concorrer ao Senado. Com as informações das eleições 2026, Dárcio Campos.
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6: 10 e 10, bom dia pra você. Aumenta o volume aí, vamos juntos até o meio-dia na melhor
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6: Levantar esse astral aí que estamos por aqui pra comandar a festa pra você.
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0: bom dia pra você, tá aí a música do Léo e Rafael, Pra Te Esquecer, aqui na programação da 107.1 Rádio Cobre FM. Só música bacana pra você durante toda a manhã, você com o radião ligado aí, curtindo a gente aí em qualquer lugar que você esteja, na sua casa, no seu carro, no seu trabalho. Seja bem-vindo, seja bem-vinda. Obrigado pela sua sintonia, pela sua audiência. Olha só, hein? 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
1: Então a gente já tá em agosto.
0: Já estamos em agosto.
1: Então já vamos aproveitando aí as promoções, as ofertas, já ia comprando material pra começar aí aquela reforma de final de ano. Vamos nos programar.
0: É isso mesmo. Então tá dada a dica aí da Ellen Sorribas. 10h21, bom dia pra você. Vai participando aí, tem promoções no ar. Manda o nome da promoção, o seu nome completo pra concorrer junto com a gente. Até o meio-dia, manhã total pra você. Então amanhã, sexta-feira, tem muita coisa pra sortear.
1: Muitos prêmios sorteado, pra amanhã. Olha só, amanhã tem boné, amanhã tem cerveja, amanhã tem bolo com refrigerante, pra amanhã tem... Não,
0: óculos,
1: aí pra, tem óculos, pra sábado tem kit faqueiro,
0: isso,
1: tem boné também, tem copo Stanley, olha, muita, muita coisa. Então, manda o nome completo no 43-3316-4006, põe na frente a promoção que você quer participar, se é do boné, se é do óculos, se é da cerveja, se é do kit, né, da Conexis, ó, Conexi,
0: Ótica Lux.
1: Ótica Lux. São
0: isso
1: Martinho,
0: Agrocenter.
1: Isso. E bolo. É muita bolo, coisa, muita coisa. Aí vai colocando na frente o nome.
0: Sangue do Arcanjo, né?
1: Isso, da promoção que você quer participar pra gente sortear pra você.
0: Então participa aí. Muito bem, vamos mandar alô e bom dia.
2: Bom dia, Ellen. Bom dia, Sidney. Meu nome é Lourdes Anela da Silva. Estou completando aniversário hoje, no dia 6 de agosto.
1: Opa!
2: Coloca meu nome no sorteio do bolo.
0: Sim,
2: bom dia e obrigada.
1: Parabéns,
0: parabéns pra você,
1: Lourdes. Que Deus te abençoe.
0: Amém.
1: Joel Catureba, bom dia, jovem.
0: Ellen Sidney, bom dia. Sou Daiane Teodoro. Quero participar aí do Óculos. Beleza, um abraço, tá mandado.
1: Mauro Sérgio, bom dia. Obrigada pela participação.
0: Sidney Ellen, bom dia. Quero que coloque o nome da minha mãe no sorteio. Hoje ela está completando 83 anos.
1: Olha só, que bacana.
0: É a Maria Benedita Fonseca. Quem manda é a Florici. Então, parabéns para a Dona Maria Benedita, que está ouvindo a gente, completando 83 anos. Muita saúde, muita paz, muitas felicidades. Que Deus abençoe hoje e sempre.
1: Um abraço aqui para o João Martins. Bom dia, João. Obrigada pela audiência.
0: Sidney Ellen, quero parabenizar minha cunhada. O nome dela é Rose. Hoje está completando mais um ano de vida. Dizer que a amo muito. É uma irmã para mim. Coloca o nome dela no sorteio do bolo. Roseli de Fátima tá participando aqui, mandou o nome completo. Boa sorte, hein?
1: Letícia de Londrina, bom dia. Obrigada pelo carinho da audiência.
0: Valeu pela audiência da galera aí que tá com a gente.
1: 10h23.
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0: você a música do Lucas e Igor, a música Flash pra você. Bom dia.
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Bom dia, bom dia, bom dia. A Rádio do Norte do Paraná. Aumenta o volume aí, vamos juntos até o meio-dia, amanhã total. Participa, manda beijo, manda abraço. Tem promoções no ar pra você aqui na Melhor.

0: essa é a música da Mariana e do Matheus, a música receita pra você. 10h47, faltam 13 minutos para as 11 da manhã. Horário do almoço chegando, você tá aí já preparando o almoço na sua casa. Você que está no restaurante, na lanchonete, ouvindo a gente aí, obrigado pela companhia. Até o meio-dia, manhã total, nessa quinta-feira, uma quinta-feira com o céu nublado, né? Vamos atualizando aqui, tempo e temperatura para você. Nesse momento é a previsão, é, o tempo, né, ó. Temperatura, melhor dizer, 22 graus, tá? A previsão de chuva, sim, aumentou a probabilidade 86% e a umidade aí 77%, vento 6 km por hora. Então tá chovendo já, né, em algumas regiões do norte do Paraná. Então você que tá ligado com a gente, fala aí, tá chovendo aí? Tá, como tá o tempo aí? Tá meio nubladão por aqui, a gente tá vendo pela janela aqui, tá meio cinza, não é verdade, Ellen?
1: Tá bem carregado, né? Carregado. Tá cinza, tá pesado, mas assim, eu particularmente acho bonito, você acredita que eu acho bonito no tempo assim? Eu acho, eu gosto.
0: Ah, fica legal,
1: né? É claro que chuva demais nuvens, e tal, às vezes dá aquela preguicinha, mas eu acho muito bonito esse tempo armando assim pra chuva, eu gosto. O pessoal fala, nossa, que gosto, hein? Você é meio doida. É.
0: Mas é bom quando chove, é bom quando tá dentro de casa, bonito, né?
1: É.
0: Tá em casa, escuta aquele barulho da chuva, tal.
1: Você pode curtir a chuvinha, protegido de dentro de casa, né?
0: Mas
1: é um tempo que eu acho bonito.
0: É verdade, mas tá formando aí também no sul do Brasil, né? Lá pra baixo, né? Um ciclone tropical.
1: Isso
0: vai mudar
1: preocupa,
0: o tempo aí,
1: né?
0: nos dias, na verdade.
1: Pessoal do Rio Grande do Sul, enfim.
0: Santa Catarina e diante aí. Vai pegar São Paulo também, né? Muito bem, 10h48, tá chegando a hora do almoço, né? Você que tá ligado junto com a gente, você que tá aí na sua casa e ouvindo a programação, tá no carro também, tá nos levando de carona, obrigado pela carona.
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0: 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Bora que bora, tem promoções?
1: Tem promoção.
0: Promoção.
1: Manda seu nomezinho completo pra participar aqui das promoções. 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Manda nome completo com a palavra boné pra você participar desse sorteio. Tem cerveja, uma caixinha de cerveja, caso você queira participar do sorteio da cerveja pra amanhã também, né? 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
0: óculos.
1: Tem óculos, tem kit da Conexi, tem, nossa, muita coisa. 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Fica ligadinho aqui com a gente.
0: É isso mesmo, vamos lá, 10 para as 11, um abraço para Rosângela da Silva ouvindo a gente.
1: Denis do Jardim Brasília de Londrina, bom dia. Sebastião Monteiro, um abraço para você. Faltam 10 para as 11.
0: Olha.

0: 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Max Oliver pra você, meus braços. Na manhã de quinta-feira aqui na nossa, nosso Manhã Total. Na programação mais gostosa do seu rádio. Chegando pra você, informação.
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2: E a polêmica envolvendo a mudança na destinação de áreas públicas em Londrina ganhou mais um capítulo. Seguidos pelos protestos registrados recentemente no Jardim Santa Rita, moradores do Jardim Marajoara, na zona norte do município, se reuniram para tentar impedir a utilização de uma praça do bairro para a construção de habitações populares na tarde passada. A manifestação ocorreu no espaço público localizado na Avenida Tangânica. O local faz parte de um projeto de lei enviado pela Prefeitura de Londrina que solicita a alteração do zoneamento de diversas praças públicas da cidade para viabilizar projetos habitacionais.
3: Paraná.
2: E o Paraná teve a maior nota entre as redes públicas no IDEB 2025 nas três etapas avaliadas. Divulgado ontem pelo Ministério da Educação, o IDEB é o principal indicador de qualidade da educação básica do país. No IDEB, o Paraná obteve índice de 6,9 nos anos iniciais do ensino fundamental, 5,8 nos anos finais e 5,1 no ensino médio. Foi a única rede estadual a superar 5 pontos nesta etapa.
3: Política.
2: E a vereadora de Curitiba, delegada Tatiana Guzela, do PL, virou alvo de uma representação notícia-crime do Ministério Público Federal, depois que questionou a vereadora Wanda de Assis, do PT, natural de Campos Sales, no Ceará, dizendo por que ela não volta para o Ceará. A fala foi durante a sessão ordinária da Câmara Municipal de Curitiba ontem, enquanto os vereadores discutiam a criação de uma política de cadastro municipal de pessoas em situação de rua. A vereadora do PT disse que, ao fim da sessão, ligou para a Polícia Militar a fim de registrar a situação.
3: Brasil.
2: E o Copom, Comitê de Política Monetária do Banco Central, decidiu por unanimidade ontem reduzir a taxa Selic em 0,25 ponto percentual. Com a decisão, a taxa básica de juros da economia passou de 14,25% para 14% ao ano. Em comunicado, o Copom afirmou que a redução dos juros é compatível com a estratégia de levar a inflação de volta para a meta ao longo do horizonte relevante. O colegiado ressaltou que a decisão também contribuiu para suavizar as oscilações da atividade econômica e favorecer o pleno emprego.
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2: E o ministro das Relações Exteriores, Mauro Vieira, chamou as falas de Javier Milei, que incitaram a decisão de rebaixar as relações diplomáticas com a Argentina, agressivas, descabidas e grosseiras. Em entrevista a um programa de TV argentino, o chanceler brasileiro afirmou que a questão ideológica não influenciou o rebaixamento. A Argentina criticou a decisão do governo brasileiro de reduzir o nível de representação diplomática entre os dois países. Em nota, na última terça-feira, a chancelaria argentina afirmou que o Brasil age por questões puramente ideológicas.
3: Previsão do tempo.
2: Nesta quinta-feira, a formação de um intenso ciclone extratropical entre o norte da Argentina, Uruguai e o Rio Grande do Sul deixará o tempo bastante instável no Paraná. Em Londrina, a mínima foi 15, a máxima chega a 25 graus. 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
2: Muito bem, vamos que vamos.
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2: Agora 11 horas e 13 minutos. Bom dia pra você.
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2: 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Rádio do Norte do Paraná, seja bem-vindo, seja bem-vinda nessa quinta-feira. O que vamos, chovendo em alguns pontos da região, alguns lugares chovendo já, né? Você, claro, com o rádio ligado, acompanhando a gente aí até o meio-dia. Tem manhã total pra você, na sua, na nossa. É a Rádio do Norte do Paraná.

0: Henrique e Juliano, Amor dos Outros na programação. Bom dia, bom dia, bom dia pra você que está com a gente aqui na 107.1, Rádio Cobre FM, pra todo o norte do Paraná, pela internet pra todo o Brasil, você conectado com a gente, nos acompanhando aí, curtindo música boa. Tem muita coisa legal, até o meio-dia, pessoal, quase final do programa já, mas dá tempo ainda pra você participar. 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
0: Coloca a memória em ordem.
1: Tô precisando de vitamina... É. Qual é a vitamina?
0: Sei lá.
1: Diz que é B, B12, né? De certo, né? Ou é a idade mesmo, tá idade. Certo. 11:24, trazer um recadão aqui pra você. 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
0: É isso aí, vamos que vamos! 11:25, bom dia, bom dia, bom dia! É o meio-dia, manhã total. Daqui a pouco o Baú da 107 com José Gazzone comandando aí as músicas do passado pra você matar saudades. O tempo fechou, tá chovendo em muitas regiões aí, tá escuro. É, tá chovendo aí. Conta pra gente. Aqui ainda não, né? Pelo menos aqui nós estamos, não.
1: Até então não começou. Então, agora não. Na hora que a gente foi embora e pega o toró no meio do caminho. Chega no outro trabalho igual um pito molhado.
0: Exatamente.
1: Aí pronto.
0: Acredito que vai acontecer isso mesmo,
1: Ellen. É o que tá previsto.
0: Agora 11:25, vamos seguindo com a programação. Manda alô.
1: Bora. Quero mandar um grande alô aqui pro José do Jardim Antares de Londrina. Bom dia, José. Obrigada pelo carinho da audiência.
0: Tem áudio aqui, vamos ouvir. Oi, boa tarde.
2: Olá,
0: bom dia,
2: Sidney.
0: Bom dia.
2: Ellen, bom dia.
1: Bom dia.
2: Sou a Sandra Souza aqui do Jardim Planalto. Passando para desejar a todos uma ótima quinta-feira. E também eu gostaria de desejar felicidades a Laura Franco, uma garotinha muito incrível que a gente conhece, que a gente gosta muito. Uhum. Hoje é o nível dela.
0: Olha.
2: Coloca o nome dela no sorteio do bolo, tá bom?
0: Tá bom.
2: Deus abençoe a todos. Beijo.
1: Amém.
0: Parabéns pra Laura. Felicidades, muita saúde, muita paz. E obrigado pela participação da Sandra.
1: Paulo de Santo Amaro, Cambé. Bom dia, Paulo.
0: Um abraço aqui pro mestre Merenda, mestre de capoeira Merenda e sua filha Eduarda, que estão ligados lá na cidade de Londrina. Deus abençoe nosso dia. Valeu.
1: Gisele de Apucarana, bom dia. Obrigada pela participação.
0: Rosilda Aparecida do Santiago, na cidade de Rolândia, ouvindo a gente.
1: Leandro de Arapongas, bom dia, Leandro.
0: Oi, bom dia.
3: Bom dia, Ellen, bom dia, Sidney.
1: Bom dia,
3: ouvintes, a todos. Opa. Aí da rádio.
0: Sim.
3: Deus abençoe a todos vocês, a todos.
1: Amém.
3: Nós.
1: Amém.
3: O Ellen, Sidney, eu gostaria de participar do sorteio da Conex.
0: Tá? Ah, sim.
3: No dia dos pais.
1: Certo.
0: Beleza.
3: Meu nome é Rosana Maria de Souza. Tá bom. Do Padre Ângelo.
0: Tá bom,
3: beijos,
0: Rosana.
3: Deus abençoe.
1: Amém. Amém.
0: Boa
1: um grande
0: sorte.
1: Abraço pra você.
0: Boa sorte.
1: Lidiane de Apucarana, bom dia. Obrigada pelo carinho da audiência. 11:27.

0: o sucesso do João Bosco e Vinícius e Hugo Guilherme pra você, Ancorado.
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2: 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Informa a hora certa.
0: 11 horas 34 minutos.

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bom dia, bom dia, bom dia. 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
1: Vamos que vamos! 17 pro meio-dia. Bom dia, bom dia, bom dia. Finalzinho do programa, hein? Dá tempo de você participar, mandar aquele beijão, mandar aquele alô. Agora tem informação, agora tem giro do futebol.
2: Ontem tivemos grandes jogos da Copa do Brasil e vamos dar uma passadinha em cada um, começando por Cruzeiro 2, Chapecoense 0, no agregado o mesmo placar. Os gols da equipe do Cruzeiro foram de Matheus Henrique e Caio Jorge de pênalti. Inclusive, faz o K, que personalidade do KJ para cobrar o pênalti, é um jogador monstruoso e que está retomando sua confiança. Na Arena do Grêmio, o Grêmio venceu o Mirassol por 1-0, 2-1 no agregado, e avançou para a próxima fase. O gol do Grêmio foi de Pavon de falta, que golaço, cobrou muito bem por fora da barreira, e o Grêmio está merecidamente classificado. No Maracanã, tivemos o grande jogo desta fase. O Vasco da Gama venceu o Fluminense por 3-1 e o placar se manteve no agregado. Brenner marcou duas vezes para o Vasco e Pumita fechou a conta aos 100 minutos de jogo. Martinelli fez o gol do Fluminense. Foi um jogo pegado, com muita raça, com muita vontade, claro, por se tratar de um clássico e um jogo de mata-mata, obviamente o clima ia esquentar, mas o Vasco foi muito esperto, espelhou o 4-1-4-1 do Luiz Ubeldia e conseguiu sair melhor nessa. E o Fortaleza venceu o Palmeiras por 3-2, gols de Lucas Emanuel, Rodriguinho e Juan Meritello. Do lado do Palmeiras, Murilo e Flaco Lopes fizeram os gols alviverde, porém no placar agregado o Verdão avançou por 5-3, lembrando que no jogo da ida o Palmeiras venceu por 3-0 e o Fortaleza não conseguiu descontar o saldo suficiente. Com isso o Palmeiras está classificado, foi bem no jogo, administrou, poderia ter sofrido menos, é claro, teve lances polêmicos, principalmente no lance do segundo gol do Fortaleza, mas o que importa é que o Palmeiras está classificado e é muito favorito ao título da Copa do Brasil. Com as informações do futebol brasileiro, Augusto Galindo.
0: Cobra FM informando a hora certa, pontualmente meio-dia. 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
3: Meu boa tarde para você que está sintonizado na Cobra FM 107.1. Nesta quinta-feira, dia 6 de agosto de 2026, eu espero que esteja tudo muito bem com você, com a sua família. Eu desejo que você tenha um ótimo dia. Eu quero destacar aqui hoje, para todos os amigos e as amigas que estão ligados, um ranking, né? Mais uma divulgação do resultado do IDEB, resultado nacional do IDEB, e pelo terceiro ano consecutivo o Paraná, ele lidera, né, esse ranking, né, que o IDEB, que é o Índice de Desenvolvimento da Educação Básica, e que ele é mantido, esses estudos, levantamentos, pelo Ministério da Educação e pelo Instituto Nacional de Estudos e Pesquisas Educacionais Anísio Teixeira. E eles apontam, né, que o Paraná obteve a nota 5.1 no ensino médio, 5.8 nos anos finais do ensino fundamental na rede pública e 6.9 nos anos iniciais da rede pública. Então, na parte do ensino médio, a nota 5.1 situou o Paraná à frente do Piauí com 5.0, Espírito Santo com 4.9, Rio Grande do Sul também com 4.9. A média nacional dessa etapa ficou em 4.5 e a média da rede estadual brasileira

0: em 4.3. Bom, eu quero comentar o seguinte, gente. É importante que se faça esses rankings, esses levantamentos, e principalmente que avalie as condições da nossa educação pública. E eu, por que que eu falo isso? Porque nós precisamos de saber efetivamente, né, quais são os resultados que são apresentados. Eu sei que muitas vezes é fácil você julgar as pessoas ficarem falando: ah, mas hoje em dia os alunos parece que não aprendem direito as coisas, tudo mais. Mas vamos lembrar, eu me recordo que quando eu era criança, eu estudei o primeiro, o segundo, o terceiro, o quarto, o quinto ano, enfim, estudei tudo no colégio Olavo Bilac, no centro da cidade de Cambé. E era tudo muito simples. Na verdade, a gente sabia assim e via que era tudo muito básico. Só que, principalmente, aquelas questões mais fundamentais do aprendizado, língua portuguesa, matemática, geografia, ciência e tudo mais, o pessoal focava bastante nisso e certamente os resultados acabavam aparecendo de uma forma mais palpável. O problema é que hoje, principalmente com o advento das mídias sociais, com essa moçada toda conectada o dia inteiro no celular, sendo bombardeado por uma grande quantidade de informações, já fica muito difícil você querer arrancar um padrão básico, porque eu sei a situação que os professores acabam passando dentro da sala de aula, e mesmo quem faz toda a organização, a dificuldade de você conseguir realmente transferir o conhecimento. Agora, eu que eu sempre digo o seguinte: eu parto do princípio de que o básico nós temos que saber fazer. Então, um adolescente, uma criança que passa aí pelo primeiro, segundo, terceiro, quarto ano, ele tem que saber ler, tem que saber entender o que está lendo, tem que saber escrever, tem que saber calcular pelo menos o mais básico. Porque a partir disso, as portas do conhecimento acabam estando abertas para eles. Eu fico muito desconfiado quando eu vejo um currículo com muita coisa, né? É muita coisa enfiada no currículo, e aí você muitas vezes deixa de fazer o que é o básico. Mas eu penso assim que o ranking, ele é importante, né? É importante também que ele seja muito sério, porque ele vai apontar de fato quais são os desafios que devem ser vencidos. Porque fazer educação é vencer um desafio todo dia. Não existe uma receita pronta onde você vai lá, colocou ela em prática e que já está tudo resolvido. É claro que você parte daqueles pressupostos básicos. Você tem que ter uma boa estrutura física, ou seja, uma escola bem construída, em boas condições. Você tem que ter o professor bem formado, né, que passou realmente por uma boa formação. Tem que ter a boa valorização do professor, você tem que ter a estrutura pedagógica muito bem elaborada, o currículo muito bem elaborado, que de fato ele corresponda às necessidades da sociedade. É bom ter a merenda de qualidade, enfim, você tem que adotar toda a estrutura que seja ideal para que o aluno seja bem acolhido, a questão do transporte, a questão da segurança, é muita coisa. E principalmente ter os estudos para você avaliar como é que você vai de fato pôr em prática para que os resultados aconteçam. Então, você medir o resultado, ele é importante, porque fazer a política pública sem avaliar o resultado muitas vezes é enxugar gelo. Você não vai de fato conseguir transformar. E a educação, ela é transformadora. Você precisa fazer com que ela funcione da melhor forma possível. Eu me recordo que no período em que fui prefeito, nós fizemos muitos avanços na cidade de Cambé nos 8 anos. A nossa nota no IDEB era das melhores do Brasil, melhor, né, que muitas cidades do estado do Paraná. O Cambé estava entre as melhores cidades do Paraná, e tudo isso não aconteceu do nada. Foi fruto de investimento de uma equipe, né, que levou a sério. Foram colocados recursos e aí os resultados apareceram. E eu fico muito feliz de saber que o aluno do colégio público, ele está recebendo uma educação de qualidade, uma educação que vai ajudar ele a ter um futuro muito melhor. Parabéns aí a toda a estrutura educacional do estado do Paraná, que tem, segundo o ranking nacional do IDEB, aí a melhor educação do Brasil. Parabéns aí ao governador Ratinho Júnior e toda a equipe, né, que de fato faz com que essa coisa maravilhosa aconteça. Um grande abraço a todos.
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3: Muito bem, estamos chegando. E aí, gente, tudo bem com você? Tudo tranquilo? Por aqui, José Gazzone, junto com você, se liga!
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3: 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Hoje, quinta-feira, 6 de agosto de 2026. E aí, tudo bem? Tudo tranquilo? Mais um dia, agradecendo a Deus por este dia lindo. Vamos juntos, até as duas, você tem o melhor do seu rádio, Baú da 107. Para você recordar, para você matar saudades.
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1: Marcos Viana, a miragem. Chicago, Hard to Say You Sorry. Agora, 12:17.
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0: Uma ótima tarde pra você curtir ligado aqui no Baú da 107.
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0: Muito bem, estamos de volta, agora 12:40. É o Baú da 107 aqui na Cobra FM. Por aqui, José Garzoni, junto com você nesta linda tarde. Continua ligado, 107.1.
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0: Capital inicial, tudo que vai. Delta Gundry. World Dream. Muita música para você. Agora tem Cobra News com Darcio Campos. Agora faltando 3 minutos para uma. Continue ligado. 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
2: E a Prefeitura de Londrina participa no próximo sábado da terceira Festa das Nações Cristo Rei no Conjunto das Flores, levando à comunidade diversos atendimentos por meio do programa Orgulho do Meu Bairro. A ação será realizada a partir das 3 da tarde na Praça Diógenes Pomposo Falcão, em frente à Capela São Judas Tadeu, reunindo serviços públicos gratuitos e atividades voltadas aos moradores da região sul da cidade.
3: Brasil.
2: Em entrevista recente, o ministro da Previdência Social, Volney Queiroz, afirmou que a fila do INSS deve ser zerada entre setembro e outubro deste ano. Segundo ele, entre 370 mil e 377 mil requerimentos estão pendentes de análise atualmente. Segundo Queiroz, a Previdência Social recebe 1 milhão e 300 mil novos pedidos de benefícios a cada mês. Ele comentou que o Ministério busca combater o represamento das solicitações, que antes era de quase 2 milhões e foi reduzido para a faixa de 370 mil.
3: Mundo.
2: E um forte fenômeno climático El Niño poderia levar quase 49 milhões de pessoas a mais à insegurança alimentar aguda em algumas regiões mais vulneráveis do mundo até o final do próximo ano, informou o Programa Mundial de Alimentos da Organização das Nações Unidas. Em relatório, a agência disse que há 81% de chance de ocorrer um fenômeno El Niño muito forte, com as temperaturas da superfície do mar atingindo seus níveis mais altos desde o ano de 1982, o que poderia torná-lo o mais intenso desde 1950.
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2: E golpistas têm usado programas e serviços públicos, entre eles Valores a Receber, Brasil Sorridente e Minha Casa Minha Vida, como iscas em anúncios falsos nas plataformas da Meta. É o que mostra um estudo do Laboratório de Estudos da Internet e Redes Sociais da Universidade Federal do Rio de Janeiro. Entre janeiro e março deste ano, os pesquisadores identificaram 860 anúncios fraudulentos publicados por 152 páginas que exploravam políticas públicas brasileiras no Facebook, Instagram e em outras plataformas da empresa.
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2: Início de tarde de instabilidade e nebulosidade variável no Paraná. Agora, na Avenida São Joaquim, de Zona Norte de Londrina, os termômetros marcam 20 graus. Jornalismo Rádio Cobra FM, Darcio Campos.
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0: 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Cobra FM, agora 1:01.

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20: Muito bem, estamos por aqui, gente. José Gazzoni, abrindo mais uma hora, a última hora aqui do programa, Contido Ligado, Cobra FM.
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20: 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Chegou o momento da nossa tradução do dia. Trazendo para você hoje, Roy Orbison, California Blue. Foi lançado oficialmente aí em 1988. E você vai conferir agora no baú da 107.
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20: e o sol brilha,
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20: tentando sobreviver,

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0: que eu deixei bem para trás.
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Tchau. Tá aí, raça negra. Agora 1:21. Quem está ligada, curtindo aqui o nosso programa? Ivone. Ô, Ivone, tá ligada aqui. Uma ótima tarde pra você.

0: Torneiro. Agora 1h29. É o baú da 107.
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2: Muito bem, estamos de volta. Agora 1h39. Boa tarde pra você ligado aqui, gente.
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Tá aí, ó, Heróis da Resistência. Só pro meu prazer. Bom, gente, eu vou embora. Na sequência, o Eli vai comandar sua tarde. Deixando aqui a última música, atendendo o pedido aqui do Odacir Lino, que tá ligado, curtindo aqui o nosso programa. Um abraço pra você, gente. Valeu, valeu, valeu. Até logo mais aí, né? Amanhã, se assim Deus permitir. Tenha aí uma ótima tarde. E até lá. Tchau, tchau.

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1: 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Agora 2:01.
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21: Oi, gente. Boa tarde pra você, minha amiga. Boa tarde pra você, meu amigo.
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21: Que bom que você tá aqui. Seja bem-vinda, seja bem-vindo. Abraço da Cobra FM.

quinta-feira. Quintou. Dia 6 de agosto, o ano é 2026. Bora falar comigo aqui no 3316-4006. É o nosso Whats. Você tava bem demais, você tava aí na companhia do Gazzone. Aqui, um amigo, um campeão em cada horário, 107.1, Cobra FM. Só festa!

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Entre as mais pedidas tá aí pra você, ela, Ana Castela, é Que Eu Não Te Esqueci, top das tops. Continue participando aqui no 33 16 40 06. É festa, é você participando aqui da nossa programação. Valeu aí! Boa.

0: Tá aí pra você, sucesso entre as mais pedidas. Eu trouxe pra você mais um sucessão, tá tocando muito em todas as rádios do Brasil, nas plataformas digitais. Se é sucesso, toca aqui na nossa programação. É só música top, uma melhor do que a outra.
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0: 107.1 12:27.

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16: Agora 2h33, boa tarde minha amiga, boa tarde meu amigo, tudo de bom. Você que tá aí no comércio, você que tá aí na loja, você que tá aí no trânsito, tá no seu apê, na sua casa, no carro, onde quer que você esteja, aquele abraço, tudo de bom. Seja bem-vinda, seja bem-vindo, prazer ter você aqui na nossa programação Cobra FM.

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7: Tô de bem comigo, de bem com você e de bem com a vida.
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7: Continuem aqui comigo, mandando um oi, Cobra FM, um oi sucesso. Manda aí, continue mandando, hein, oi gente. 33 16 40 06. Muito obrigado aí o pessoal de Porto Alegre, Cornélio Procópio, Rolândia, Jaguapitã, Alvorada do Sul, Cambé. Como é que chama a sua cidade aí? A sua cidade aí também tá ouvindo a gente? Que legal. Só mandar um salve aqui que a gente manda um abraço, beleza? Arapongas, Maringá, Porecatu. Boa tarde, tudo de bom. Valeu pela preferência. Você está muito bem, você está com as músicas mais tocadas, as mais pedidas em todo o Brasil. Só música top, uma melhor do que a outra.
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top demais, né? Top demais, hein? O sucesso do Felipe Araújo, Estranho de Novo, tocando muito em todo o Brasil. Manda um abraço aqui pro Marcelo, acompanha a nossa programação. E aí, Marcelão, beleza? Tá na 107, né? Tá de bem com a vida, tá aqui na Cobra FM.

Começando aqui as mais tocadas com Jorge Mateus, Só Se For Sozinho. Mais um grande sucesso aqui que você ouve na 107.1. Grande abraço, obrigado pelo carinho, obrigado pela amizade. Tudo de bom para você, uma excelente quinta-feira.

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1: E a Companhia Municipal de Trânsito e Urbanização, CMTU, interditou a plataforma e do piso superior do Terminal Central para a realização de obras estruturais. As equipes da terceirizada, contratada pelo município para execução do serviço, têm realizado os trabalhos por plataforma, com o intuito de gerar menos prejuízos a usuários e funcionários do transporte coletivo. Por conta do bloqueio, que deve durar cerca de 30 dias, 5 linhas de ônibus que usavam a área foram remanejadas para outras plataformas.
2: Paraná.
1: E a juíza Gabriela Hardit, afastada por 2 anos do cargo pelo Conselho Nacional de Justiça por atos praticados durante a atuação na Operação Lava Jato, continuará recebendo salário. A decisão foi tomada pelo órgão nesta semana. Durante os 2 anos de afastamento, ela deixará de receber benefícios vinculados ao exercício da função, como gratificações. Segundo os dados do Portal da Transparência do CNJ, em junho deste ano, Gabriela teve remuneração bruta de mais de R$ 77 mil e líquida de R$ 56.161.
2: Brasil.
1: E em 2025, o Índice de Desenvolvimento da Educação Básica, o IDEB, atingiu o melhor resultado da série histórica, com o maior aumento acumulado e mais da metade das cidades brasileiras, 58%, com nota acima de 6 nos anos iniciais do ensino fundamental. Entretanto, 2.064 municípios continuam com índice igual ou menor a 5,9, segundo os dados do Ministério da Educação, divulgado nesta semana.
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1: Estudantes que participam do processo seletivo do programa Universidade para Todos, ProUni, referente ao segundo semestre de 2026, já podem conferir o resultado da segunda chamada no portal Acesso Único ao Ensino Superior. Em nota, o Ministério da Educação reforçou que o prazo para os pré-selecionados comprovar as informações das inscrições segue até o dia 14. A documentação exigida deve ser apresentada diretamente na instituição de ensino superior para a qual o estudante foi pré-selecionado.
2: Previsão do tempo.
1: Tarde de quinta-feira de nebulosidade variável em todo o estado do Paraná. Agora no centro de Londrina, os termômetros marcam 22 graus. Jornalismo Rádio Cobra FM, Dárcio Campos.
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3: 3:02 na Cobra FM.
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5: Que legal, quem tá aqui comigo é a Joana. Fala, Joana. Só sucesso, né? Só alegria. Tá ouvindo a nossa programação. Ela que mora em Cambé. A galera de Cambé tá de parabéns. Tá aqui na 107.1, valeu!
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6: E pelo menos 13 cadeiras na Assembleia Legislativa do Paraná serão ocupadas por novos nomes a partir de 2027. É que dos 54 políticos que atualmente exercem um mandato de deputado estadual, 13 já anunciaram que não vão concorrer à reeleição. De acordo com a nossa equipe, esses deputados estaduais já confirmaram que vão concorrer a outro cargo nas eleições deste ano. A maioria, 11, miram a Câmara dos Deputados, buscando o cargo de deputado federal. Já Riquelme Filho é candidato a governador do Paraná, enquanto Alexandre Cury, atual presidente da Assembleia, vai concorrer ao Senado. Com as informações das eleições 2026, Dárcio Campos.
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8: Bom demais ter você por aqui. Boa tarde, ótima quinta-feira. Valeu pelo rádio ligado.
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8: Seja bem-vinda, seja bem-vindo. Tudo de bom para você. A sua companhia é agradabilíssima. Aqui é festa, amizade, alto astral.
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8: mata a saudade aqui com a gente, né? Que legal. 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

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Vale a pena sentir saudade sozinho. Que foi lá para Porto Alegre ou Darcilino. Um grande abraço, seja bem-vindo aqui na 107.1. 107.

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0: Tem você por aqui, boa tarde, você que tá aí, né, no trânsito, valeu pelo rádio ligado, tá aí no seu trabalho, ei, que legal, hein, quero você feliz, astral lá em cima, tá bom, de bem com a vida, a galera aqui tá mandando salve, vamos lá, mandar salve também, mandar alô aqui, né, obrigado aí, a Márcia Rodrigues falou assim, boa tarde, meu amigo, sucesso sempre na escuta, que legal, você é muito inteligente, né, quem ouve Cobra FM é inteligente, tá na melhor rádio do Brasil. É disparado, hein? Márcia Rodrigues, obrigado, viu? Aqui tem um amigo, um campeão em cada horário. Obrigado, obrigado, obrigado. Todo mundo tá mandando aqui. Silvia Pereira, obrigado pelo carinho, obrigado pela audiência. Tudo de bom. Quem mais tá por aqui? Valeu, Joel, também tá com o rádio ligado. Meu amigo de Porto Alegre, boa tarde. Valeu, valeu. Luísa, do Francisquini, também acompanha a nossa programação. Tudo de bom aí pra você que tá mandando aqui um salve no 33164006. Boa tarde, Eli Reis, tô ouvindo. Maristela, fala Maristela. Obrigado, tá bom, meu anjo? 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
0: Kaique. Felipe. Kaique e Felipe, né? Luan Santana, mente sã. Kaique e Felipe é meu amigo lá, né? Kaique e Felipe, aqui a dupla, na 107.1.

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1: Boa tarde, Livreis. A Dorvalina aqui do Belo Horizonte. Oi, Livreis, se der pra você tocar, pra mim, toca. Só vou levar o violão e o cachorro das coleguinhas. Ofereço para todos que gostarem da música, para você e para todos que estiverem ouvindo. Tenha uma boa tarde, Livreis. Fica na paz de Jesus. Tudo de bom.

Muito bem, tô ficando por aqui, tá chegando Peruca. Peruca, um amigo, um campeão em cada horário. Volta às 7. Obrigado pela companhia, foi top demais. Tchau, gata. Tchau, gato.

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2: Ótima tarde.
3: Vai começar de novo.
2: Meu filho, vai começar de

0: Ótima tarde pra vocês.
1: O chão vai tremer.
0: É mesmo?
1: O bicho vai pegar.
0: Sai correndo, é.
1: Sanfona vai gemer.
0: É, meu filho, a sanfona vai gemer e o poeirão vai levantar nessa quinta-feira. E aqui você participa no 43-3316-4006 e vai pedindo o seu modão. Você estava muito bem aqui pela 107.1 com ele, Eli Reis, o sucesso do rádio, que volta ainda hoje a partir das 7 da noite. E pra você aqui da 90.3, estava com ele, Diogo Cleiton. E você sabe,

0: Tazeis e Taço, aqui no Boteco.
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0: 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Agora são 4 horas 14 minutos, horário oficial do Boteco.
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0: E aqui você participa, 43 3316 4006.
4: Não acredito não, Charlene.
0: Pode acreditar, sorte o povão participando.
5: Vai carcar a linguiça no seco. Que história é isso, rapaz?
0: Ai, meu Deus do céu. Mas de primeira, assim, pelo amor de Deus, hein? Mas nem começou, rapaz. Ó, pra você ver, nem esquentou nem a garga. Ô, Ligeirinho! Ajuda nós, Ligeirinho!
5: A mulher falou que vai carcar a linguiça no seco. Que história é isso, rapaz?
0: Ô, oh, meu Deus do céu, cara. Eu não sei nem o que falar. Pode bloquear. Mais um bloqueado com sucesso. Vai mandando a mensagem participando. Cadê o povão?
6: E aí, peruca, boa tarde.
0: Tarde.
6: Noélio deve ter perdido tudo na vida. Olha aí. Não sei como é que vai desmontar carro. Que até o óculos dele, amarrado com arame, tá aqui no bar, ó. Lá amanhã da armação que ele fez no óculos. Rapaz, que pinga que ele tá tomando, hein? Não sei como é que chega em casa desse jeito. Não é dormir na rua.
0: Rapaz, não é possível uma coisa dessa, cara. Meu amigo Rodrigo do Bar do Laércio, que em breve será Bar do Rodrigo oficial. O Laércio vai parar de mexer com boteco. O Noel tá com esse óculos, cara. A armação bonitinha, mas amarrada no arame, cara. Meu Deus do céu, não é possível. 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Eu tenho certeza que você chegar com esse óculos lá, vai tocar no coração do meu amigo Walter. 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Pode ter certeza!
7: Boa tarde, peruca. Mestre Merenda Capoeira.
0: Opa!
7: A filha Maria Eduarda do Jardim Marabá, ligado no Cobre FM.
0: É nóis,
7: no Jardim Marabá.
0: Tamo poder junto.
7: Toca Terra Tombada, Chitãozinho, aquele abraço.
0: Deixa com nós, meu amigo. Mestre Merenda, obrigado pela audiência. Daqui a pouquinho tem um modão pra você. Terra Tombada com Chitãozinho, mais o Chororó. Beleza, beleza.
8: Boa tarde, amigo peruca. Boa
0: tarde.
8: Meu, se fosse possível, eu queria ouvir a música com Gini e Geno.
0: Hã?
8: Toalha branca.
0: Toalha branca.
8: Bom, ofereço tá bom, a todos que gostaram da música. Um abraço, fica com Deus, meu amigo.
0: Ué, mas o que tá acontecendo com você, meu amigo? Alô, Porfírio, o que tá acontecendo com você?
8: Porfírio Divino de Ebê.
0: Ô, meu parceiro, o que aconteceu com você, Porfírio? Você não tá normal, meu parceiro, tá quietinho, cabisbaco. Ô, Tiagão, que escorrega no quiabo. Ô, Cicrobe. O que aconteceu com o nosso parceiro Porfírio?

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2: 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E no boteco você vai participando 43 33 16 40 106 e vai pedindo o seu modão. Beleza, beleza? Até às 7 da noite.
3: Boa tarde, peruca. Sou a Dona Valina aqui do Belo Horizonte. Peruca, se der pra se tocar, faz favor, tocar genigena, toalha branca.
2: Tô, meu amor, deixa com nós.
3: Agradeço.
2: Valeu.
3: Obrigado.
2: Um beijo no seu
3: coração. Todos que gostaram da música.
2: Tamo fica junto. Um beijo pra você, meu amor.
4: Ô, piroco, eu tô com a família aqui. Você soltou um Tiagão, escorrega no quiabo. Que bagulho é esse aí, piroco? O pessoal tá questionando aqui, pô.
2: Ô, meu parceiro, meu amigo. Na verdade, é o Tiagão lá de IEP, São Paulo. O apelido dele é esse aí. Tiagão escorrega no quiabo. Então pegou. É lá de IEP, São Paulo, tá bom? Fica tranquilo, fica sossegado.
5: Não acredito não,
2: Charles. Pode acreditar. Agora são 4 horas mais 20 minutos e aqui você participa. Manda sua mensagem 43 33 16 40 06 e vai pedindo o seu modão. Beleza, beleza? 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

0: Boteco, você participa. 43-3316-4006.
1: Papai, eu quero tubaína.
0: Você quer, filho? Daqui a pouquinho vamos no bar do nosso amigo Lambari. Lá tem a tubaína geladinha trincando.
2: Boa tarde, peruta. Tarde. É a Madada aqui de Araponga.
0: Ô, fia!
2: Eu quero uma música Relógio Quebrado.
0: Relógio Quebrado.
2: Põe um Relógio Quebrado pra mim ouvir.
0: Tá bom, meu amor. Diz com nós.
2: Um beijo, tchau.
0: Beijo no seu coração, Madal. Obrigado pela audiência. E pra você e pra toda a turma aqui do Arapongas, um beijo daqui a pouquinho. Relógio quebrando.
3: Boa tarde, meu amigo Peruca. Boa tarde a todos os ouvintes. Meu amigo Tiagão, cuidado pra não escorregar no quiabo. No quiabo tem que se escorrar numa madeira. Vamos cuidar.
0: Olá, ele, meu Deus.
4: Não acredito não, Charlie.
0: Apareceu, rapaz. Tava sumido. Ô, meu parceiro Tirinho, não faz isso não. Você assustou o Peruca, meu parceiro. Se você souber o que o nosso parceiro Fiotão falou de você, por onde você tava, você não vai acreditar. Judiar do ser, meu parceiro. O que que aprontaram com você, Tiringa? Acabaram com você, Tiringa. Ei, Tiringa, velho.
1: Ô, papai, vamos lá do Silvinho do Tiringa?
0: Vamos,
1: filho. Cadê o Fiatão?
0: Hã?
1: Verdade que o Fiatão quer namorar?
0: É, tá querendo faz é tempo, mas não tem ninguém.
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0: 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Um grande abraço pro meu amigo Silvinho. Alô, Silvinho. Alô, meu amigo Fiotão. Meu amigo Tiringa, o verdadeiro, retornou. Um abraço pra vocês, obrigado pela audiência, pelo carinho. 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
0: Agora são 4 horas 23 minutos e aqui você participa. Manda sua mensagem, vai mandando seu zap. Meu amigo Joel Gatureba tá ligadinho com a gente. Alô, Joel. Meu amigo São Martin falou que você gosta dessa música aqui, ó. É verdade mesmo?
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0: Explica pro Peruca, vai.
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0: Mas vai descobrir, viu?
1: Papai, esse cara aí é estranho.
0: É, filho, mas é... Cada um é cada um, né? Um abraço pra você, meu amigo Joel Gaturebi.
2: Alô, peruca, boa tarde.
3: Tô ouvindo a programação aqui, eu, meu netinho, Cauã Pedro.
0: Alô, Cauã Pedro.
3: Queria que você mandasse uma música pra nós aí, ó. Eu peço pra toda a minha família, a música Milhares é Rico. Aí o Cauã Pedro quer falar com você. Fala, Cauã Pedro.
0: Fala, Cauã. Fala com o peruca.
1: O meu pai, ele comprou uma galinha nova. Aí você pode mandar uma música da carreta, e do Sosa, por favor.
0: Tá bom.
3: Você se enrolou agora, hein, peruca?
0: Se enrolou, hein? Você tá doido.
3: Isso aí, meu filho. Um abração pra você. Tudo de bom, hein?
0: Valeu.
3: Deus te abençoe hoje, amanhã e sempre.
0: Amém a todos nós. Um grande abraço, meu amigo Farias. Alô, Cauã Pedro. Obrigado pela audiência. Daqui a pouquinho o tio peruca vai tocar a moda pra você da carreta furacão, tá bom? Um beijo no seu coração, obrigado pela audiência. Ó, faz bastante bagunça aí na casa do vô, tá bom? Pede as coisas pra ele, o vô tem um coração mole e vai comprar pra você, tá bom?
4: Alô, peruca, boa tarde, meu amigo, aqui é o Camilo aqui do Porto Capim.
0: Alô, Camilo!
4: Mandou o Daniel aí, franguinho na panela.
0: Estamos
4: aqui na coleta do milho aqui.
0: Aí sim, ó.
4: Oferecer pra minha esposa aí, pro nosso amigo Mirtão.
0: Mirtão!
4: Toda a galera que estiver ouvindo aí, beleza? Um abraço.
0: Valeu, pessoal do Porto Capim, obrigado pela audiência, pelo carinho, acompanhando o programa Boteco do Peru. Ô,
5: peruca, Marcão de Cachorro. Santa Catarina, palco do momento hoje, Maringá.
0: Não.
5: Ô, peruca.
0: É mesmo?
5: Faz aquela reunião com o pessoal ali.
0: Reunião?
5: Pra resolver essa questão da amarelinha aí.
0: Então.
5: Pra não dar esse efeito aí que tá dando no pessoal, hein? Vê se você consegue marcar essa reunião, hein? Não sei se eu vou conseguir participar, mas se tu conseguir marcar a reunião aí, nós já resolve esse problema da amarelinha aí.
0: Então, meu parceiro, Mar de Criciúma, tá aqui no Maringá. Obrigado pela audiência, pelo carinho. Você tem que participar, meu parceiro. Se você não participar da reunião da amarelinha oficial,
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0: Não tem reunião, é?
7: Mete o fumo.

0: Vamos demais!
1: Aí, né? Eduardo Costa!
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1: Agora 4h30.

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8: Boa tarde, aqui é o Tiringa, do açougue, mercearia Talismã. Mandar um abraço aí pro Peruca. Tamo votando, hein? O Fiotão, que ele tá aqui, enchendo as linguiças. Mandar um abraço pro Zé Carlos, tá aqui tomando uma cervejinha aqui na
5: porta. Tá
8: aqui.
5: Aí,
8: um abraço pro meu patrão, seu Silvio. Hoje é dia de vale, hein?
5: Dia de vale?
8: A felicidade. Tô que nem cavalo, nem te batendo nas orelhas.
5: Aí, ó.
9: Ai, linguiça de vale.
5: Quer dizer então que o nosso parceiro Fiotão.
9: E de porco, isto é.
5: Tá fazendo linguiça?
9: Quase.

0: Xingando.
1: Um abraço aí, um abraço ao cowboy do novo presidente, pro Gaúcho. Como é o nome lá do Gaúcho lá, Luquinhas?
0: Gaúcho?
1: Capanema, um abraço pro Gaúcho, Capanema.
0: Alô, Gaúcho? Passado,
1: eu vou aí tomar um cafezinho, viu?
0: Beleza, meu parceiro Tiringa, um abraço pro Gaúcho Capanema e também pro Zé, que tá tomando uma escolzinha gelada. Show de bola, maravilha. Olha, rapaz, e nosso parceiro Viotão capricha, hein? O bicho capricha na linguiça, hein? Cetado!
2: Alô, peruca! Uma excelente quinta-feira aí, tamo ligado aqui do busão do Tio Cleiton, junto com as criançada. Juntamente a Lorena aqui, o Cleitinho do Busão. Manda um modão aí hoje aí pra nós aí. Chuva lá fora.
0: Chuva lá fora.
2: Oferecer aí pra toda a galera aí que tá curtindo o Boteco do Peruca. Oferecer lá pro nosso amigo Tiringa, nosso amigo Fiotão. Rapaz, o que tá acontecendo com o Fiotão, hein?
0: Não sei, velho.
2: Rapaz do céu. Onde você vai e fala que o homem tá procurando mulher? Eu tô achando que ele tá saindo com o homem, rapaz. Você tá maluco? Valeu, peruca! Que Deus abençoe e nos dê uma ótima quinta-feira.
0: Meu amigo Cleitinho da Van, isso aí eu já não posso afirmar. Não direi nada, mas haverá sinais. Um abraço, meu amigo!

0: Ô, peruca!
1: Boa tarde!
0: Ei, boa tarde,
1: boa tarde, tudo bem?
0: Rapaz, o Paulinho tá solto, hein?
1: Tá solto?
0: Já soltaram ele.
1: Mentira!
0: Não pagou a pensão, foi pra cana. Mas tá solto já. Pagaram a pensão pra ele.
1: Rapaz, devendo pensão, rapaz. E pagar pouquinho por mês, acho que 100 real. E tava atrasado ainda. Ô, meu parceiro Paulinho Sapateiro, ajuda o peruca, Paulinho.
2: Ô, peruca, cadê minha música? Coloca aí, por favor, velho.
1: Deixa comigo, é.
2: Ô, peruca, cadê minha música? Coloca aí, por favor,
1: velho. Alô, Cauã Pedro, aguenta o coração, daqui a pouquinho o tio Peruca coloca a moda.
3: Boa tarde, peruca, toca aí João Paulo Daniel, dia de visita.
1: Dia de visita.
3: Ótima quinta-feira a todos, um abraço.
1: Show de bola, um grande abraço, meu amigo Sebastião, obrigado pela audiência, pelo carinho.
2: Papai, isso daí tá com um azulzinho, papai.
1: Sim, o pai já falou pra você, não pode ficar falando assim dos ouvintes. Deixa ele, ué. Deixa ele, coitado.
2: Papai, esse daí tá com um pau mil.
1: Pra mil? O que, que é pra mil? Alguém sabe?
4: Fala, perucão. Boa tarde. Como é que você tá? Beleza, meu amigo? Só alegria?
1: Esmeraldão.
4: Irmão da padaria falando, partiu pra Jataizinho na chácara.
1: Partiu. Rapaz do céu. Aí é bom, hein? Que maravilha.
4: Vou lá fazer uns trabalhos lá, muito bom, hein? Rapaz, eu chamei até o Cobra pra ir lá comigo hoje, mas não quer ir, não.
1: Não deu certo?
4: Fazer a campanha de Sal Grosso, velho. Você já ouviu falar da campanha de Sal Grosso?
1: Campanha de Sal Grosso?
4: Vai, campanha de Sal Grosso, tem que levar o carvão, o sal, uns 15 quilos de picanha, já dá pra começar a campanha do Sal Grosso.
1: Aí é bom,
4: maravilha, hein?
1: Você tá doido?
4: Falou, perucão.
1: Falou, ué.
4: Se der tempo, toca pra nós aí, ó. As três cuiabanas, Juviliana, Clarice e Inês.
1: Show de bola.
4: Chama que é nóis. Falou, tchau, obrigado.
1: Valeu, meu parceiro, obrigado pela audiência, pelo carinho. Vamos fazer assim, pra ficar bom pra você e pra mim, eu vou colocar um pedacinho agora e depois das seis eu coloco inteira.
5: Eu nasci numa data feliz, bem depois do dia 16.
1: Tá voltando, hein?
5: Por eu ser um menino sem pai.
1: Olha o tchão carreirinho.
5: Fui criado com Tito Inês. Ah. Titio era cuiabano.
1: E o que mais?
5: Nessa lida também me criei.
0: Ô, Piro, mete o fumo.
1: Deixa comigo.
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Cozinha, churrascão, não é que vai, viu? Mas filme, faz bagunça. Nós joga truco, dá tapa na mesa. Toma até um paeiro.

0: Tá aí Dom e Juan Eduardo Costa no Boteco, agora são 4h59.
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2: E a Prefeitura de Londrina, por meio da Secretaria Municipal de Políticas para as Mulheres, promove diversas atividades no Agosto Lilás, campanha nacional de conscientização pelo fim da violência contra a mulher. Neste ano, a campanha também comemora os 20 anos da Lei Maria da Penha. Uma das principais ações será a realização do ônibus Lilás, que levará diversos serviços de apoio à mulher nesta sexta-feira, das 9h às 16h, na Praça do Conjunto Aquiles Stengel, na Avenida Saiuquinde, entre as ruas Jamil Moura de Lima e José Maria Pérez e Elias Daniel Ratti.
3: Paraná.
2: E o Paraná registrou uma morte a cada 302 abordagens policiais em 2025. Foram 150.190 abordagens policiais que resultaram em 493 mortes. Foram registrados também 126 feridos e 57.471 prisões em flagrantes nessas abordagens. Os dados são de um estudo elaborado de forma conjunta no Ministério Público do Paraná, pelo Grupo de Atuação Especializada em Segurança Pública e pelo Grupo de Atuação Especial de Combate ao Crime Organizado, GAECO.
3: Brasil.
2: E a Agência Nacional de Vigilância Sanitária, Anvisa, determinou a apreensão, proibição de comercialização e distribuição de medicamentos e produtos irregulares, além de emitir um alerta para um lote falsificado do medicamento Nebido. As medidas foram publicadas no Diário Oficial da União desta quinta-feira. O produto é um medicamento injetável de longa duração à base de testosterona, indicado para terapia de reposição hormonal em homens com hipogonadismo.
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2: E o mercado automotivo paranaense cresceu mais de 43% em 2026. Entre janeiro e julho, foram emplacados 287.494 veículos, frente a 199.895 unidades registradas no mesmo período do ano passado, o que representa 43,8%, segundo os dados da Regional da Fenabrave Paraná. No mês de julho, o estado registrou mais de 43 mil emplacamentos, volume 5,86% inferior ao observado em junho, quando foram licenciados pouco mais de 45 mil veículos.
3: Previsão do tempo.
2: Final de tarde de instabilidade e nebulosidade variável no Paraná. Agora na zona sul de Londrina, os termômetros marcam 20 graus. 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
0: E a rádio? Ah, tudo modão.
4: Renato Peruca no Boteco.

0: Agora 5 horas mais 5 minutos.
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0: Fortana. Agora são 5 horas mais 15 minutos. Eu quero ouvir o povão.
1: Porque aqui é o Jamel, peruca de Paregatu. Jamel, aqui é meu amigo seu, Jamel de Paregatu, peruca. O Simeão tá aqui, você conhece o Simeão?
0: Simeão?
1: O Simeão tá quase caindo bebo, mas tá, não tá muito bebo, não.
0: Não?
1: Ele tá pedindo a música de Milagres é Rico. A carta. A carta de Milagres é Rico.
0: Tá bom, ué.
1: Felicito pra você, todos da rádio aí e todas as pessoas que estiver ouvindo de Paregatu.
0: Beleza.
1: O Simeão de Paregatu.
0: Aí, ó.
1: O mais bebo de Paregatu, só que ele tá quase caindo, mas não tá caindo não.
0: Um abraço, meu amigo, ligadinho com a gente. Alô, alô, Jamel. Alô, alô, Simeão.
2: Aí, ó. Eu tô com o pé inchado, mas não paro de beber.
0: Não.
2: Eu tô com o pé inchado, mas não paro
0: meu parceiro Simeão.
2: Pé inchado.

0: já vivo em paz.
1: Pai, tira, tira, tira, tira, pelo amor de Deus.
2: Peruca,
3: peruca, eu vou te matar.
1: Faz isso não.
4: Peruca, boa tarde.
1: Tarde.
4: Tá até quente, peruca. Desde as 4 da manhã ligado. Vai explodir, vai explodir.
1: Vai explodir.
4: Coxa.
1: Coxa. Um abraço, Zé, tudo de bom.
5: Ô, Pirocão.
1: Oi.
5: Uma boa tarde, meu irmão. O seu programa tá uma maravilha, graças a Deus. Você é o cara. Meu irmão, vim falar que você vendeu o táxi, tá? Você faliu?
1: Não.
5: Também com essa freguesia que você tinha aí, hein? Zeladão, Silvinho, Alex, Paulo Marques, Fubá. E vai assim por diante.
1: Pera aí. Ah, não, desaforo. Numa tarde dessa... Não, volta de novo que eu quero escutar. Sai,
5: o
1: vai.
5: O seu programa tá uma maravilha, graças a
1: Deus. Valeu, é. Não liga pra nós não, ô Zé Luiz, já te liga aí, Zé.
5: Graças a Deus, você é o cara. Meu irmão, vim falar que você vendeu o táxi, tá? Você faliu?
1: Não,
5: ué. Também com essa freguesia que você tinha aí, hein?
1: Não.
5: Zé, Silvinho, Alex, Paulo Marques, Fubá, e vai assim por diante.
1: Rapaz, se eu falar pra você, meu amigo sem terra, que foi esse caboclo que aumentou a valorização... Mas esse negócio de falir...
5: Meu Deus, você é o cara. Meu irmão, vim falar que você vendeu o táxi, tá? Você faliu?
1: Não,
5: também
1: jamais.
5: Também com essa freguesia que você tinha aí, hein?
1: Não.
5: Ziotão, Silvinho, Alex, Paulo Marques...
1: Não.
5: Fubá... E vai assim por diante.
1: Rapaz, inclusive, essa turma é que paga mais, viu? É a que paga mais pra andar no táxi do peruca, viu?
0: O vovão apelidou meu táxi velho de cacete.
1: Rapaz, junta tudo a turma, cara. Paga bem, um paga 100, outro paga 150.
0: Todo
1: rapaz, é os que paga melhor, cara. E não reclama. Tem um que só passa cheque. É o Paulo Marques. Só passa cheque. Mas cai o cheque no dia, tá quitado. Não deve nada. Eles gostam de andar no táxi do peruca, é direto.
0: Em zero ele inteirinho.
1: Rapaz, eu tenho um ciúme desse táxi.
0: Depois saio pro serviço com o cacete brilhando.
1: Inclusive, ele tá em frente à rádio aqui, quem
5: rapaz,
1: quiser ver.
5: O cretinho da van. O
1: cretinho da
5: van. Menino do céu. Só peguei bom que você tinha pra você andar carregando pra ir pra baixo.
1: Você viu só?
5: Aí você ficava doido inteiro trabalhando com esses caras aí.
1: Então.
5: E você vendeu o táxi?
1: Não.
5: Você faliu?
1: Não.
5: Ô, peruca, toca uma moda pra nós daquela bem lá do fundo do baú mesmo.
1: Nós toca.
5: Toca a moda Teixeirinha.
1: Teixeirinha.
5: Coração de luto pra todas as mamães aí.
1: Beleza.
5: Um abraço, um bom... O programa seu é maravilhoso.
1: Tá? Valeu. Um abraço. Tamo junto, meu amigo sem terrão. Falar pra você, não, o táxi vai não... Tem nem como falar com um táxi desse, cara. O povo paga bem, o povo fica feliz dentro do táxi. É que é alegria, rapaz. Quem anda uma vez sempre vai querer andar de novo.
4: Vai que é fria.
1: Andou uma vez sempre quer andar.
6: Aí quando você puder, toca uma pra mim. Você sabe a que eu gosto.
1: Ah, meu Deus do céu.
6: Fala, peruca!
1: Oba.
6: Como é que você tá, meu amigo peruca?
1: Tudo 18.
6: Ó, amanhã, sextou. E como uma boa sexta-feira que se preze, vai ter um churrascão na obra. E nós vamos começar 4:01. Que pena, rapaz,
1: não.
6: Que você vai estar abrindo o teu programa.
1: Então
6: você podia estar com a gente, né?
1: Então, rapaz.
6: Se eu fosse, eu gravava amanhã. Viu?
1: Então, rapaz, pior que o patrão falou que não é pra gravar o programa. Vai ter que vir rouco. Não tem como. O peruca não é pra gravar o programa, é ao vivaço. Então, tá vendo? Vai estar aqui, ó, tomando café, tomando água. Tem até um potinho de mel pra dar hidratado na garganta aqui. Com limão e gengibre. Vai estar falando, tá tomando, tá bicando. Vou tomar um cafezinho agora. Não, vai tocando até a seta. Melhorou já, ó. Deu aquela limpada. Meu amigo Alessandro Consolini, vamos estender esse churrascão? Aí o peruca aparece.
7: Boa tarde, peruca. É o Fiotão. Toca pra nós aí, Leandro e Leonardo. Tire minha vida. Por isso pra vocês da rádio, pra todos os ouvintes.
1: Hã?
7: Leitinho da van, todo o mercado do busão. Subindo esse talismã. O Tiringo tá aqui fazendo gracinha. Quando ele trabalha, ele fica aí fazendo graça, né?
1: É verdade.
7: Deixa aí, vai ver o vale dele hoje.
1: Não, perdeu o vale, Tiringa. Caiu da boneca. Ou melhor, sentou na boneca, né? Caiu é caiu do cavalo, né? Oh, meu Deus.
7: E pra todos que gostarem da música, o cowboy do Novo Presidente, o gaúcho lá do restaurante Capanema.
1: Rapaz, aproveitando, segura o Fiotão pelo colarinho. Aproveitando um gancho, um abraço pra toda a turma aí de Móveis Presidente. na cidade de Rolândia, viu, gente? Do ladinho da tintas.com, do meu parceiro César. Obrigado pela audiência. Quem passar em frente ali, ó, vai estar escutando a gente. Você tá passando em frente ao Móveis Presidente agora? Mande a mensagem aqui, ó, 43-3316-4006. Alô, pessoal, passando em frente aqui ao Móveis Presidente na cidade de Rolândia. Obrigado pela audiência. Povão passando de carro, povão passando na calçada, que é a loucura.
7: Bruno de Andrade, Gravatão, toda essa galera aí que tá com saudade da gente. Falou, meu querido. Tchau, obrigado. Tô esperando você aqui, viu? Pra você provar da minha linguiça.
1: Pô, tá tão bom a conversa. Ô, gente, vamos fazer uma conversa natural. Uma conversa sadia. É mesmo, tá tão bom, mandando alô, falando pra lá e pra cá.
7: Gravatão, toda essa galera aí que tá com saudade da gente. Falou, meu querido. Tchau, obrigado. Tô esperando você aqui, viu? Pra você provar da minha linguiça.
1: O povo não respeita, cara. Não, tira essa música aí que eu... Eu não sei mais nem o que eu faço, cara.
2: Tô falando pra você, sai que é fria.
1: Eu não sei mais o que eu faço, sinceramente, eu tô perdido.
8: Aí, Peru, boa tarde, tá? Que rolo é esse aí, Peru? Você vai abrir 4 horas? Não tô entendendo mais nada, você vai abrir 4 horas amanhã? Que negócio é esse, Peru? Explica pra nós, Peru. Esse negócio de abrir aí tá diferenciado, hein? Rapaz, já foi. Tá bagunçado esse programa seu hoje, hein? Você tá doido? Pode tá desorientado, hein?
1: Rapaz, não sei o que é. Tá desse tempo, né? Eu tô, não sei o que eu falo.
9: Ah, peruca, boa tarde, peruca.
1: Eu não respeita, cara.
9: Tarde. Toca Chico Rei Paraná aí pra nós a carta.
1: Aí sim.
9: E o rapaz, o Cro.
1: O Cro.
9: Da corrida.
1: Da corrida.
9: Como que tá nosso amigo?
1: Ai.
9: Rapaz. Será que ele tá fazendo muita viagem, hein? Cadê ele que tá sumido?
1: Rapaz, tô sabendo. E tá na corrida, não para, cara. Ele só para pra mandar um zap pra nós. Daqui a pouquinho já vem a mensagem. O Cro só para de... O... Aí, já mandou. Rapaz, o bicho é ligeiro mesmo aqui, ó.
10: Arne!
1: Ô, louco!
10: Tô por cá!
1: Aí, ó, parece. É
10: música da amarelinha ali, filho. A música mais amarelinha, filho. Tô cá, amo ela. Tô aqui, mano. Fala comigo, toca o modão pra nós aí.
1: Rapaz, na hora, hein, parou o carro. Vai atrasar a corrida só pra participar.
11: Peruca, peruca, boa tarde, peruca. Ô, peruca, explica pra mim, peruca.
1: O quê?
11: Fiquei sabendo que o seu São Marginho tava lá no São Rafael lá, que os dois parece que presenciaram aí uma briga na rua aí, apanhado, não sei, foram apartar uma briga. O que tá acontecendo, peruco? Explica pra mim aí.
1: Ah, não, é. Rapaz, cara, tem uma criatividade fora do normal, cara. Inventa cada um, mano. Esse dia quem tava brigando era o Jefinho Borracheiro. Bateu no banheiro, fiquei sabendo isso aí.
11: E você melhorou, peruco? Melhorou da gripe? Tomou aquele conhacão de alcatrão?
1: Não tomei.
11: Comeu limão ou não?
1: Não tomei nada. Tô fora disso aí, meu filho. Tchau.
12: E você não vai ligar pra mim?
1: Hã?
12: Luiz.
1: É o Zé Luiz.
12: Ah, pô. Você não vou falar ele, você não veio. Não, eu fui na rádio aí, mas ninguém. Aí meu fone estragou. Eu uso o fone. Você não vai ser fone aí. Vai ligar pra mim aqui, pelo amor. Morre de vinho. Manda o óbvio aí. Ele respira um pouco pra ela.
1: Rapaz do céu, como é que
12: eu
1: é?
12: Eu vou mandar.
1: Hã?
12: Não sou rápido.
1: Rapaz do céu. Ô, São Martinho, junto o peru, o que ele falou? Traduz aí pra nós.
12: E aí, você não vai ligar pra mim?
1: Hã?
12: Tira o você não me. Eu não sou não
1: meio.
12: Eu fui na rádio aí, mas ninguém.
1: Hã?
12: Aí, meu fone estragou. Eu uso o fone. Você não vai ser fone aí. Vai ligar pra mim aqui, pelo amor. Morre de vinho. Manda o óbvio aí. Ele respira um pouco pra ela.
1: Puxa, pai do céu, hein? O que faz, hein? Traduz pra mim, Cleide.
13: Ô, peruca. Ô, impressão minha, ô. A galera aí tá meio gripada, tá comendo mel, mas parece que a gente tá comendo a mel com a beira e tudo. Rapaz do céu,
1: mano. Oh, meu Deus
13: do céu. O que tá acontecendo?
1: Eu não sei, galera. Eu não sei o que tá acontecendo nesse lugar, não, hein?
8: Ô, Peru, boa tarde, tarde, ô, Peru.
1: Hã?
8: O Luciano quer saber do remédio que eu dei pra você, Peru. Fala pra ele. Ô, Luciano, deu um remedinho pra ele, sarou a garganta dele. Você viu que a garganta dele tá melhor?
1: Sim.
8: Explica o remédio que eu dei pra você, peruca.
1: Eu vou explicar daqui a pouco, tá bom?
14: Boa tarde, peruca. Tá aqui eu e o Milton confabulando aqui.
1: Pera aí, segura a Vivi, daqui a pouquinho ela volta a falar. Porque sabadão...
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1: Rapaz do céu. Que vontade de tomar um conhaque de mel, hein? Com a moda dessa.

0: Tá aí, Zé Neto e Cristiano.
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0: Agora 5h35.
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0: Tá doido?
1: Filho, mete o fumo.
0: Deixa comigo.
2: É que arranca minha.
0: E aqui no boteco você vai participando.
3: Fala, Peruca. Boa tarde, meu querido. Aqui é o João Tatola.
0: Ô, João Tatola.
3: Ô, Peruca, deixa eu falar pra você. Tem como você tocar aquela Quem Ama Perdoa?
0: Deixa comigo.
3: Montreu Parada Dura.
0: Beleza.
3: Fala comigo, menino.
0: Alô, meu amigo João Tatola. Obrigado pela audiência, pelo carinho. Ô, meu parceiro João, obrigado pela audiência. Vamos fazer assim? Pode ser com Gian Giovanni? Se você liberar, eu toco ela pra você daqui a pouquinho. Quem ama, perdoa. Tem ela em cima do corte? Solta aí pro João, solta o modão.
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0: Ó. Oh.
2: Na verdade, quem ama, perdoa.
0: Um abraço, meu amigo João Tatola. Daqui a pouquinho tem o teu...
4: Peruca.
0: E você participa 43-33-16-40-06, nossa amiga. Dai Mota, um beijo no seu coração, meu amor. Obrigado pela audiência, pelo carinho. Ô, Peruca, manda pra nós. Rick Renner, Cara de Pau, beleza. E ofereço pra todos os Cornélios de Bela Vista do Paraíso. É, falou que povo lavar a cara em Bela Vista e tirar o óleo de peroba. É que manda um abraço pra minha amiga Kátia. O apelido dela é Maria Sacolão. Ué, mas que dia... Alô, Kátia, a famosa, mais conhecida de Bela Vista, a Kátia, afamada como Maria Sacolão. Um abraço pra você, Maria Sacolão. Obrigado pela audiência, direto do Bela Vista.
4: Peruca.
0: Você manda sua mensagem, vai participando 43-33-16-40-06.
5: Boa tarde, Peruca.
0: Ai.
5: Ainda tá gripado, Peruca? Eita, iaia.
0: Que foda.
5: Toma cunhaque de mel, Peruca.
0: Eu vou tomar, filha.
5: Que vai ser bom pra tua garganta.
0: Não, para. Esse negócio não me pega, gente. Esse negócio, isso é tudo mentira. Eu sou prova disso. Me fala, Peruca, toma um cunhaque de mel. Evitei. Aí o outro, Peruca, toma um cunhaque de mel. Não quis. Na terceira vez, caí na do Clodoaldo. É, ficou bom mesmo. Caiu na do Clodoaldo. Meu Deus do céu. Na conversa do Clodoaldo, eu fui. O que aconteceu? Aí, ó. Ah, que beleza. Olha o conhaque de mel, ó. Rapaz do céu, parece aqueles velhos fumantes, rapaz. Então, nossa amiga Isabel, conhaque de mel não dá certo, não, é?
5: Tá ótimo o teu programa, Peruca.
0: Você gosta mesmo? Você gosta?
5: Nem vou pedir música, porque todas que você toca é música boa,
0: tá
5: música
0: vendo?
5: Bonita.
0: Eita, tá vendo?
5: Mas tô na escuta.
0: Tá
5: Isabel bom. Nunes, de Rolândia.
0: Beijo.
5: Sempre.
0: Um beijo pra você.
5: FM.
0: Tamo junto, nossa amiga.

0: Aô, Peru, estamos aqui ligado no programa. Vamos buscar.
1: Vai, manda.
0: A família no serviço.
1: Bora. Peraí, mas qual que é o nome da música?
0: Vamos buscar. A família no serviço.
1: Tá bom, ué.
0: Bora, bora lá. Bora. Nessa quinta-feira.
1: Tá pequeno, hein?
0: Manda aquele abraço para o meu irmão Vinícius lá de Sampa.
1: Rapaz, eu fui tentar fazer isso, mas tá feio no ar, hein? Nossa senhora. Essa gargantinha não dá certo, meu parceiro. Não tá dando certo.
0: O bichão tá fazendo implante.
1: É mesmo?
0: Não quer ficar careca não, Vinícius, hein?
1: É mesmo? Quer dizer que o Vini tá fazendo implante? Quer dizer, então, quem tá fazendo implante? Que gracinha!
0: Ô, peruca, estamos aqui escutando o programa. Vamos agora tomar um cafezinho da sogra.
1: Puxa! Rapaz! Ô, meu parceiro, obrigado por fazer pelo peruca, que é, se eu fazer, garganta falhando, não dá. Café tem que ser café, Kindu. 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

0: É uma delícia! Agora são 5 horas e 52 minutos. 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
1: Boa tarde, Peru.
0: É nóis.
1: Manda uma música aí pro pessoal do Presidente Móveis aí.
0: Tá vendo?
1: Vinícius, Vanderlei.
0: Alô, alô, Vinícius. Alô, alô, Vanderlei. Rapaz, o Vanderlei me conhece desde criança, rapaz do céu. Inclusive, morar perto dele. Mas meu pai mora lá pertinho ainda, meu amigo Vanderlei. Um abraço pra você. Amanhã eu vou tomar um cafezinho lá no Mostra Presidente, viu? Rapaz, é verdade mesmo, hein? Eu acho que eu vou tomar um cafezinho amanhã lá no Móveis Presidente. Cafezinho que Indu tem lá também. Alô, Vanderlei? Amanhã eu vou estar aí no Móveis Presidente.
2: Boteco!
0: Amanhã vou estar por aí, beleza? E aqui você participa, manda sua mensagem, cadê o povo?
1: Vou perder o respeito mesmo, hein?
0: Por quê?
1: Ah, não, hein, Biru? Tô vendo que você não manda em bosta nenhuma mesmo, hein, bicho? Rapaz do céu. Vou perder o respeito por você mesmo, hein, bicho? Agora eu vi tudo mesmo.
0: Tá difícil, o povo manda o que quer, vai participando, manda tudo, vai pro ar.
3: Você não vai ligar pra mim? Esse ano, pô, esse ano, eu não sou lá, você não meio.
0: Hã?
3: Eu fui na rádio aí, mas ninguém. Aí meu telefone estragou, é o telefone.
0: Esse negócio que vim na rádio, o telefone estragou, beleza, isso aí eu entendi.
3: É você falei, pegar pra mim aqui, pelo amor, mora ligeirinho.
0: Ligeirinho?
3: Manda um óbvio aí. Ele esquina com ela.
0: Então, rapaz. Tô entendendo, rapaz.
4: Ele deixou de mandar pensão porque a mulher ia gastar os 100 reais pra fazer cabelo e unha.
0: Ah, o que que ele falou no áudio? O que que ele falou?
4: Ele deixou de mandar pensão porque a mulher ia gastar os 100 reais pra fazer cabelo e unha.
0: Ah, agora sim, nosso parceiro Tiringa é feroz, hein? Quer dizer, então, que aquele rapaz que mandou ó, tudo embolado lá, o que que ele falou no áudio?
4: Ele deixou de mandar pensão porque a mulher ia gastar os 100 reais pra fazer cabelo e unha.
0: Ah, então tá certo. Tá explicado, é.
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1: Agora 6 horas mais

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12: 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Quinta-feira, agora são 6 horas, mais 14 minutos. Participe, 43-3316-4006. 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Beleza, show de bola! Vai mandando sua mensagem, obrigado pela grande audiência, pessoal do Vale do Paranaparema, pela 90.3, hein? Cê tá doido, cê tá maluco! 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
12: 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Agora são 18 horas mais 16 minutos. 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
13: Então, boa tarde, filho. Você tá ruim da garganta, hein, negão?
12: Você viu?
13: Bota
12: só?
13: Bota pro tiro aí com o de Paulo e Paulino.
12: Qual?
13: Bota 3x4 ou no outro lado da cidade.
12: Tá bom, é?
13: Toca aí pra mim.
12: Deixa com nós. Daqui a pouquinho tem foto 3x4, beleza? Show de bola, daqui a pouquinho tem um modão pra você, meu tio Valmir. Obrigado pela audiência, pelo carinho. Daqui a pouquinho tem o seu modão aqui no Boteco. A garganta vai e volta, melhora, piora, e vai embolando, e você participando.
14: Opa! Peruca, oferece pro Romeu lá de
12: Minas. Ah, peraí, tem outro áudio, solta aí, vai.
14: Boa tarde, Peruca.
12: Boa tarde.
14: Manda aquele modão pra nós do milionário José Rico.
12: Mãe, manda.
14: Meu amor, volta pra casa.
12: Nossa senhora.
14: Ô, Peruca, e fazer uma encomenda da pinga com Tadala pros meninos da equipe 10.
12: Deixa
14: o Carl Narandiba.
12: Beleza.
14: Para o Anderson.
12: Show de
14: Johnny
12: bola.
14: Johnny Fetter.
12: Aham.
14: Creito.
12: O Creito.
14: E Adriano Abel.
12: Beleza.
14: Tenha uma boa tarde, meu amigo.
12: Valeu. Tamo junto.
14: Peruca, oferece pro Romeu lá de ET também.
12: Tá mandado.
14: O filho. Positivo?
12: Positivo, meu parceiro Marcos, ligadinho com a gente em EP São Paulo. Daqui a pouquinho tem Milionários é Rico. Meu amor, volta pra casa. Beleza, beleza. Vai mandando sua mensagem participando. 43-3316-4006. Às 7 da noite, você sabe, tem o resumo do dia. 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
15: Ô, Peruca, boa tarde.
12: Tarde.
15: Gabina postar.
12: O Gabina.
15: Uma moda pra nós aí, um.
12: Qual?
15: Já de Jefferson, nós capota, mas não breca.
12: Deixa com positivo. Nós. Positivo, é.
15: Nós estamos por cá, rapaz, nas atividades.
12: Bom demais.
15: Sentado com o joelho dobrado, viu?
12: Aí sim.
15: Manda essa moda aí pra, pra galera aí da do Puxa de Cana aí, da Portal, da Lotus.
12: Beleza.
15: Pessoal aí do, da Pedra. E o chaveiro também, que é uma cobra de laboratório, viu, cara? Só vive curtindo algo, você tá doido, tudo
12: é
15: bom?
12: É mesmo? Quer dizer então que o chaveiro tá na pinga assim? Alô, Gabina? Vamos ter que internar nosso parceiro Chaveiro, o mais conhecido como Carniça. Ligadinho com a gente em Porecatu City. Alô, Chaveiro Carniça! Obrigado pela audiência, pelo carinho. Ótima quinta-feira. Mande sua mensagem, participe. 43-3316-4006. Cadê? Cadê o povão participando?
16: Ô, Peruca, que negócio é esse que tá acontecendo aí, meu filho?
12: Não sei.
16: Eu tô falando pro Milton aqui, e Peruca não sortou meu áudio.
12: Nós sortou.
16: Solta logo meu áudio, Tupis.
12: Ah, nossa. Quanto carinho do ouvinte, né? Quanto carinho, meu Deus do céu. Nós soltou, fia. Nós soltou. Quem tá com a gente aqui também? Olha que Peruca. O Jefinho tá internado. É verdade mesmo, hein? Internado o Jefinho. Tá no soro. Ué, meu parceiro Cadinho. É verdade mesmo? Manda a foto nosso parceiro Jefinho internado aí. O braço esticado tomando soro. Mas uma hora dessa. Ô, louco. Mas que rolo, hein, Jefinho? Tá na peruca, pinga, hein?
17: Peruca. Rapaz, isso é mentira do meu irmão, Peruca. Tu vai acreditar nele?
12: Ah, eu vou acreditar no Victor. Ô, Vinícius, tá fazendo implante.
17: Repara, cara, bem aí no cabelo dele aí pra você ver. Repara na cabeça dele, é ele que tá fazendo isso daí, Peruca.
12: Ah, é ruim, né? Não dá pra esse negócio, Deus.
18: Não acredito não, Charlene.
12: Não dá, não.
17: Oxi. Alô, Peruca, um forte abraço, Peruca.
12: Valeu.
17: E tu que gosta de fazer implante?
12: Pra casa. Rapaz, fazendo implante capilar, que gracinha. É, pareceu as entradinhas. Tô falando também. O que, que eu tô falando de implante, né? Agora são 6 horas 21 minutos. Cadê o povão?
19: Tomando soro não, rapaz. Ele tá na pinga mesmo. Abandonado lá, caído dentro da borracharia, rapaz. Tanta pinga ele e o Noel tá tomando.
12: Meu Deus do céu, travar na cachaça.
20: Boa tarde, Peruquinha. Tarde. Tô aqui no bar do Bimba, tomando uma geladinha, Peruca.
12: No bar do Bimba?
20: Manda um alô aqui pro Bimba.
12: Alô, Bimba.
20: Alô aqui hoje pro Patinha, que tá... Ligadinho na Rádio Cobra FM, hein?
12: Tamo
20: essa
12: junto.
20: Essa rádio tá no coração do povo de Porecatu, hein?
12: Show então, de bola.
20: Sem terrinha, hein?
12: Valeu, meu amigo Sem Terrinha. Alô, pessoal do bar do Bimba.
21: Alô, Renato Peruca.
12: Ô, menino.
21: Manda um povo de Sam. Martinha aí, positivo.
12: É. Positivo,
21: hein? A humildade é a essência da vida.
12: Falou tudo.
21: Com chá de Jefferson. Desde aí de Sam, Martinha, capital do embutido.
12: Valeu. Tamo junto, meu amigo Dejair. Obrigado pela audiência. Daqui a pouquinho tem pra você Jade Jefferson. Beleza, show de bola. Vai mandando sua mensagem participando. 43-33-16-40-06.
22: Papai, vem embora. Não fica até tarde no bucaco, não.
12: Não, filho, hoje o pai vai mais cedo, tá bom? Lá pras as 10 horas o pai tá em casa, tá bom? O Teco vai alongar hoje.
23: Aí, amigo Peruca, mais ouvinte pra você aí da Cocal, beleza?
12: Segura aí, cadê o ouvinte?
23: O papai, né, tá escutando a rádio aqui, manda uma música aí pro Will, eletricista da Cocal. Fala. Falou. Que ele é parceiro do seu filho Gustavinho, da Cocal, beleza?
12: Show de bola.
23: E um abraço pro João Carriola, pro Molecote e pro Barriguinha, manda. Pera aí.
12: Como é que é o nome do povo?
23: E um abraço pro João Carriola, pro Molecote e pro Barriguinha, manda aí, pai. Lá na Cobra, né, tamo escutando.
12: Tamo junto, meu parceiro, obrigado pela audiência. Alô, Porfírio, tá mandado o alô, tá mandado o recado no boteco. Show de bola, maravilha, participe. Mande sua mensagem, cadê o áudio do povão? Oi, fia.
24: Você toca pra mim?
12: Hã?
24: Onde estão os meus passos?
12: Tá bom, é?
24: Com o barrigueiro.
12: Tá bom, meu amor.
24: Neuza Carabe de Cambé.
12: Alô, Neuza. Daqui a pouquinho tem a sua moda, meu amor. Tá bem baixinho o dela, né?
25: Boa tarde, Peruca.
12: Boa tarde.
25: Por aqui. Mais um fim de tarde na Cervelha e EP City.
12: Aí, bonito.
25: Vanderlei, amanhã eu tô aí nos modos do presidente também, tomando um café aqui em Duas, hein? Tô indo pra Londrina cedo, resolver uns problemas de umas pingas aí que não tá chegando aqui em EP.
12: Ô, meu parceiro Cicrobe, você vai vir mesmo? Eu vou entregar ela pro seu, ué?
25: Tô por aí, Vanderlei. Faz aquela garrafada de café aqui em Duque, né? Tá chegando.
12: Você é o melhor do Brasil.
25: Musicão pra nós
12: não
25: aí.
12: Não tem pra ninguém.
25: Gente boa.
12: Gente boa.
25: Algum aí, sertanejão de rebentar o coração.
12: Vou tocar.
25: Vai começar uma sexta-feira, amanhã mais feliz. Qualquer um que você colocar tá valendo.
12: Valeu, ué.
25: Para meu amigo Porf, João Puff, o nosso grande amigo Thiago Escorrega no Quiabo. E pra todos que gostaram da música.
12: Show de bola.
25: Ai, Porf, para.
12: Não é possível, cara. Que é isso?
25: Ai, Porf, para.
12: Ai, meu Deus do céu. O que tá virando isso, cara? Não é possível.
25: Ai, Porf, para.
0: Ele entrou no armário.
12: Aí, ó.
0: Falou de 98.
12: E o quê?
0: Fui ficando assustado.
17: Ai, porfe, para.
0: A galera errou, porque não convocou o Romário. Que amigo que é esse?
17: Ai, porfe, para.
0: E de futebol.
12: É o quê?
17: Ai, porfe, para.
12: É rolo e confusão.
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12: Agora são 6h24. Participe. Vai mandando essa mensagem. 43-33-16-40-06. Cadê meu amigo Paulinho Sapateiro? Alô, Paulinho Sapateiro? É verdade mesmo que o povo tá falando? Ou é mais uma mentira no boteco? É verdade ou mentira? Ajuda nós, meu amigo Paulinho Sapateiro!
2: Boa tarde, meu irmão. Carne. Gratidão aí por ter lembrado da gente aí.
12: Você viu só?
2: Estamos aqui na atividade aqui. É, esperando o meu truta chegar aqui pra nós comer um jabá e tomar uma cachaça. Oh, agora.
12: Jabá é bom, hein?
2: E aí, pedi aí que você tocar um baitaca pra nós aí, pô.
12: Vamos tocar, ué.
2: E se você puder, oferecendo aí pro pessoal lá da Cocal, Ginaldo, o Fábio.
12: Fábio.
2: O Fábio bebe uma cachaça da porra, você tá doido.
12: Misericórdia, que
2: isso? Lá do pátio, principalmente aí. E o pessoal da pedra lá, Raquel de Queiroz. Nós estamos na atividade.
12: Show.
2: Achei que
12: bola.
2: Hoje era sexta, pô. Ainda bem que você falou aí que era quinta.
12: Então.
2: Agora já bagunçou tudo, continua como sexta.
12: Ah, não. Vamos pra junto. Mim. Pra mim, meu parceiro, hoje. Já é sexta-feira.
3: Um abraço, meu amigo. Ô, põe um modão bonito aí pra nós aí, ó.
12: Ô, Paulinho.
3: Os três boiadeiros pra nós curtir aqui, beleza?
12: Tá bom, meu amigo Paulinho Sapateiro. Tive que cortar o áudio porque ele mandou uma coisa na primeira que não dá pra entrar no ar.
4: Ô, peruca.
12: Oi.
4: Por que você não faz um churrasco, cara? E chama esse povo tudo aí, ó. Que manda áudio, esses áudios sem vergonha. Esse povo sem vergonha.
12: Vou fazer mesmo, hein, cara.
4: Esses cabras safados estão dando áudio pra você? Por que você não vai chamar todo mundo? Eu levo uma pinga.
12: Mas ficou bom, né? Rapaz, ó, vou contar aqui, ó. Deu 180 mensagens aqui, ó. Gente, só mensagem foi parceiro. Desculpa o peru, pelo amor de Deus. Que não dá pra ir todo mundo. Se você foi hoje, pode ser que amanhã você fique de fora. E vice-versa, tá bom? Mas meu amigo Donizete. Rapaz, você vai ter carne, hein? Ave Maria. Vai ter que juntar o açougue do supermercado Garcia. Vai ter que juntar o açougue, meu amigo Silvinho, o açougue Talismã. Vai juntar tudo o chope lá da Mega Chope, Agro Chope. Rapaz, dá pra fazer um churrascão mesmo, hein? Rapaz do céu. Se for cobrar por pessoa, acho que é negócio bom mesmo, hein?
4: Pouca, mas o remédio que São Martinho te deu foi bom pra curar tua garganta?
12: Foi não, o remédio de São Martinho tá ruim, mas... A Aricele falou, peruca... Esse remédio de São Martinho não presta mais pra nada. Aí, começou a falhar a garganta mais uma vez. Sabe o que eu vou fazer? Vou curtir o modão, tomar um café aqui, Indu. Segura a moda aí, ó.
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0: E Jefferson.
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0: Agora 6h35.
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4: Até que eu ache bom, tá sendo
3: Boteco. E aqui no Boteco, você manda o zap e eu quero ouvir o povão.
5: Boa noite, Piruca, tudo bom?
3: Bom, é.
5: Ó, quem estiver saindo de Rolândia, que for passar pelo contorno norte ali, melhor passar por dentro da cidade. Tem um bitrem quebrado tomando metade da pista lá, o trânsito tá todo parado.
3: Ô, meu parceiro mineiro, obrigado pela informação. Aí, ó, atenção você, informação do trânsito, aqui você ouvinte é o nosso repórter. Solta o mineiro mais uma vez,
5: boa
3: aí,
5: noite,
3: vai lá.
5: Piruca, tudo bom?
3: Bom.
5: Ó, quem estiver saindo de Rolândia, que for passar pelo contorno norte ali, melhor passar por dentro da cidade. Tem um bitrem quebrado tomando metade da pista lá, o trânsito tá todo parado.
3: Valeu, meu amigo mineiro, obrigado pela audiência, pelo carinho, também pela informação aqui. Você, ouvinte da Rádio Cobra FM, sempre vai estar muito bem informado e vai escolher o melhor caminho. Agora são 6 horas, 44 minutos, você participa, 43-33-16-40-06.
6: Eu tenho médico marcado para quarta-feira, o Ricardo vai me levar. Vai levar eu quarta-feira no médico.
3: Vou mandar. Pode esquecer, filha, vai perder o médico.
6: Eu tenho médico marcado pra quarta-feira, o Ricardo vai me levar. Vai levar eu quarta-feira no médico.
3: Tá bom, meu amor. Vou mandar. Ó, não pode esquecer, filha, vai perder o... Não pode perder, Madá. Não pode perder o médico, filha. Não pode perder. Quem tá com a gente aqui, ó, Peruca, dá uma ferroada no Gabriel Bombinha? Ai, mas que Gabriel Bombinha? Ah, mas que rolo é esse, cara? Quando chama ele de agrotaigo, ele fica bravo. Quer dizer, então, que o Gabriel Bombinha... Fica bravo a hora que chama ele de agrotaigo. Rapaz, olhando bem a foto dele, essa bituca na boca, mas tem uma cara de maçã.

0: Aí a mulher vai falar contigo, você vai ficar. Bora curar esse rouquidão aí.
1: Bora, tá sarando.
0: Tio Peruca, você ficou sabendo que o moço que tava andando de bicicleta esses dias aí nas estradas aí, deve ser atleta que dá umas caminhadinhas. O javali correu atrás dele na estrada, quase pegou ele.
1: Não tô sabendo.
0: O moço passou terror, tio Peruca.
1: Rapaz, quer dizer então que o javali correu atrás do ciclope que tava andando de bicicleta no meio do mato? Rapaz do céu, mas tá invertendo as coisas, meu Deus.
2: Boa tarde, Renatinho. Cadê a música do Zé Luiz?
1: Qual dela?
2: Tô me esperando até hoje.
1: Não.
2: Você não tocou a música dele ontem.
1: Então, Rosângela, você tá ainda no tempo, porque a Márcia pediu faz duas semanas atrás. Então...
2: Hoje é o último dia de castigo dele, amanhã ele volta pra escola, tá todos felizes que amanhã ele sai de castigo. Um abraço, Renatinho.
1: Valeu, Rosângela. Alô, Zé Luiz, fala pro tio Peruca, o que você aprontou, filho? Ô, Rosângela, manda pra nós aí a música, pelo amor de Deus. Pra quem tá saindo do castigo, hoje eu toco a música dele, tá bom? Daqui a pouquinho eu toco pra ele.
3: Essa moda é boa, hein, Peru? Oh, isso que é moda.
1: Qual que é, fi?
3: Eu sei onde pega a patroa assim e chora no ombro da bicha.
1: É mesmo?
3: Chama que eu vou.
1: Ei, São Martim.
4: Rapaz, o Vanderlei do Move Presidente botou peruca no colo, rapaz. Vai aí amanhã que tá com saudade.
1: Não é possível, caramba. Ô, meu amigo!
4: Rapaz, o Vanderlei do Move Presidente botou peruca no colo, rapaz. Ele disse que vai aí amanhã, que tá com saudade. Mas que conversa. Eu fiquei sabendo que é ciclista, gosta de ficar sentado na cela.
1: Ô, Tiringa, mas que conversa errada é essa? O boy me pegou no colo quando era criança. Ai, meu Deus do céu, ninguém respeita.
5: Peruca, sei não, seu Martins, acho que tomou umas, hein? Tá bem, não?
1: Faz tempo.
5: Cuida desse menino aí.
1: Não tô cuidando, não. A Aricele que vai cuidar. É a única pessoa que pode cuidar dele.
3: Ele é fiel, peruca. Ele é fiel.
1: E é São Martim?
3: Rapaz, ele não larga você por nada, peruca. Ele para até o carro pra mandar aí pra você, peruca.
1: Não larga o peruca por nada?
3: Ele não larga você por nada, peruca. Ele para até o

0: faz da vida, hein?
1: Ai, porf, para.
0: Peruca. Olha que moda, cara.

0: Com moda boa,
1: peruca.
0: Ah, que maravilha de quinta-feira. E nós tá partindo nessa. Beleza, show de bola. Eu volto amanhã às 4 da madruga.
2: Opa. O São Martinho falou que só confia em você, que você é o melhor amigo dele. Cuida dele, velho.
0: Ô, São Martinho, eu vou cuidar de você. Beleza? O peruca vai cuidar do você, vai dar eu e o Paulinho Sapateiro, o verdadeiro. Um abraço pra você, Paulinho. Obrigado pela audiência, pelo carinho. Meu amigo Clodoaldo Cro tá ligadinho conosco. Quero mandar um abraço pro meu amigo Valmir, ligadinho com a gente em Curitiba. Alô, Valmir. Ótima quinta-feira. Meu amigo Romeu. Ô, Romeuzinho, manda os modão cantados pra nós, meu parceiro. Manda pra nós, Romeuzinho. Um abraço pra você, meu amigo. Amanhã às 4 eu volto com o programa Só Modão Acordando Galo. Gente, obrigado pela audiência, pela paciência. Tá aguentando mais um pouquinho rouco? Já estamos 98%. Amanhã vai estar 100%, se Deus quiser. Beleza, beleza? Amanhã na sexta-feira maior no Boteco. Beleza? Na sequência agora, resumo do dia. Cobra News e logo após pra você, aqui da 107.1, vem chegando ele. Ele Reis te fazendo companhia até a meia-noite. Beleza, beleza? E pra você aqui da 90.3, vem chegando ele logo após o resumo do dia. Wilson Bispo, beleza? Alô, Dayana Mota. Ó seu modão aí com Maurício Marcelo. Ótimo.

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1: Boletim mostra redução das internações por síndrome respiratória em Londrina. Mais da metade dos paranaenses pretende comprar presente no Dia dos Pais. IDEB bate recorde, mas ensino médio preocupa.
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1: Quinta-feira, 6 de agosto. Excelente noite para você. Londrina marca agora 18 graus, 17 graus em Cambé e Rolândia, 20 graus no Vale do Paranapanema e 16 graus em Arapongas e Apucarana. E a Secretaria Municipal de Saúde de Londrina divulgou um novo boletim epidemiológico que aponta uma melhora no cenário das doenças respiratórias na cidade. Apesar da redução nas internações por síndrome respiratória aguda grave, as autoridades alertam que o vírus como influenza A, influenza B e vírus sincicial respiratório continuam circulando no município. Na semana epidemiológica 29, correspondente ao período de 19 a 25 de julho, Londrina registrou 24 internações, sendo 12 adultos e 12 crianças de até 12 anos. O número representa uma queda de 43% em comparação à semana anterior. IDEB bate recorde, mas ensino médio preocupa.
2: O Índice de Desenvolvimento da Educação Básica, o IDEB, registrou em 2025 os melhores resultados da série histórica iniciada em 2005. Houve avanço em todas as etapas da educação básica. Nos anos iniciais do ensino fundamental, a nota passou de 6 para 6,3 e superou a meta prevista pelo Ministério da Educação. Nos anos finais, o índice subiu de 5 para 5,3 e no ensino médio, de 4,3 para 4,5. Apesar da melhora, essas duas últimas etapas continuam abaixo das metas nacionais. Ao apresentar os resultados, o ministro da Educação, Leonardo Barchini, afirmou que o país conseguiu recuperar o ritmo após a pandemia. Destacou o trabalho de coordenação do MEC e reconheceu que ainda há desigualdades importantes que precisam ser enfrentadas, especialmente na aprendizagem e na equidade.
3: No primeiro IDEB, o Brasil tinha 4.110 municípios com resultado menor que 4,9 nos primeiros anos do ensino fundamental. Hoje, somente 442 estão abaixo desse patamar. Por isso, o Ministério da Educação irá acompanhar de perto esses municípios. Não podemos deixar ninguém para trás. Os resultados também indicam a importância do trabalho de coordenação do MEC nos rumos da educação brasileira. Avançamos, mas ainda há muito o que fazer. Precisamos garantir que todas as pessoas tenham as mesmas oportunidades de ensino, independente de onde...
2: Os dados também mostram que aumentou o número de municípios com um bom desempenho. Nos anos iniciais do ensino fundamental, 3.256 cidades ficaram acima da nota 6, contra 2.416 na edição anterior. Ao mesmo tempo, caiu para 442 o número de municípios com o IDEB abaixo de 4,9. A secretária da Educação Básica do Ministério, Kátia Schweikart, destacou que houve crescimento em todos os municípios do país, inclusive naqueles que ainda permanecem abaixo da nota 5.
4: Municípios que em 2023 ainda estavam abaixo de 5 no IDEB nos anos iniciais, que hoje são apenas 442, 70% desses 442 também cresceram. Se eles não chegaram na média, é porque eles estavam muito abaixo, eles estavam menos, é aquela turma que estava menos dos 3,5 lá atrás. Na verdade, o Brasil inteiro cresceu muito. E nesse, de 23 para 25, todo mundo cresceu muito.
2: Apesar dos recordes no IDEB, o Ministério da Educação reconhece que os maiores desafios permanecem nos anos finais do ensino fundamental e no ensino médio. De Brasília, Yuri Hudson.
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1: E o Dia dos Pais deve movimentar o comércio paranaense em 2026. A pesquisa da Fecomércio Paraná e do Sebrae aponta que 53,7% dos consumidores do estado pretendem comprar presentes acima do percentual registrado no ano passado. O gasto médio estimado é de R$164,46. Roupas e calçados lideram a preferência, citados por 54,9% dos entrevistados. A internet aparece como principal canal de compra, escolhida por 34,6% dos consumidores, enquanto o Pix deve ser a forma de pagamento mais utilizada, com 35,2% das intenções. Andrei Amaral, CEO da Security Group, fala sobre as preferências do consumidor em pesquisa e formas de pagamento e como o e-commerce vem se adaptando.
5: Hoje, de maneira geral, no e-commerce, o Pix já representa aproximadamente 40% do checkout, né, das vendas já acontecem com Pix. Foi uma mudança disruptiva que aconteceu desde a chegada do Pix com o amadurecimento já. Hoje, os sites, de maneira geral, já nem utilizam mais boletos ou representam pouquíssimo, porque 40% da venda hoje acontece via Pix, né? E aí, a maioria dos e-commerces adota um desconto para a utilização desse meio de pagamento. E a própria entrada do Pix foi um fator de facilidade para o consumidor poder pagar também e a confirmação imediata do pagamento da compra, né? Não esperando processamento de boletos, dias, etc. O Pix, ele é aprovado de maneira automática, né? Então, o que gera muito agilidade e está inserido já na vida das pessoas.
1: O levantamento mostra que o cliente não busca apenas o menor preço. A confiança na marca, a qualidade dos produtos, o prazo de entrega e uma experiência de compra simples e segura também passaram a ter peso e importância na escolha.
0: EPR Paraná disponibiliza totens em Arapongas para pagamento do pedágio eletrônico.
6: A concessionária EPR Paraná informa que Arapongas conta com totens para o pagamento das taxas dos pedágios em comércios parceiros ao longo das rodovias, para proporcionar mais facilidade e comodidade aos motoristas que trafegam pelo trecho sob concessão. Segundo a EPR Paraná, o objetivo é que o usuário tenha diversos locais de fácil acesso para regularização da tarifa via Pix, débito ou crédito. Como efeito secundário, a iniciativa ainda contribui para movimentar a economia e o fluxo de clientes em estabelecimentos da região. Segundo o gerente de operações da EPR Paraná, Mauro Bertelli, o foco da ação é a experiência do motorista, com o objetivo de garantir praticidade ao usuário, multiplicando os pontos de atendimento para que os clientes escolham a forma e o local mais prático para pagar a tarifa. Os pontos que foram localizados ali, que já estão sendo utilizados na Cidade dos Pássaros, seria o posto Cupinzão, que fica na PR-444 no quilômetro 3, com funcionamento das 6 horas da manhã até as 22 horas. E também no posto Rede Petro, que fica na PR-444 no quilômetro 8, sentido oeste, também com funcionamento das 6 horas da manhã, seguindo até as 22 horas. Repórter André Garcia.
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1: E o assédio eleitoral no ambiente de trabalho tem ganhado espaço nas denúncias recebidas por órgãos de fiscalização. A prática pode ocorrer de maneira direta ou disfarçada, aproveitando a relação de poder entre as chefias e funcionários para influenciar escolhas políticas. Nas eleições municipais de 2024, o Ministério Público do Trabalho recebeu mais de 800 denúncias em todo o país. O advogado Luiz Gustavo de Andrade, professor da Escola Paranaense de Direito, explica quais condutas são proibidas e quais consequências podem atingir empresas e gestores.
7: O assédio eleitoral no ambiente de trabalho é proibido. No Brasil, a prática de condutas que vise influenciar o voto dos empregados ou constrangê-los em suas decisões eleitorais é considerada uma prática ilícita. É isso que caracteriza assédio eleitoral, tá? Viola é uma prática que viola tanto a lei das eleições quanto o código eleitoral, ali entre os artigos 297 a 302, que são dispositivos que visam justamente proteger a liberdade do voto, né? As empresas podem sim sofrer penalidades, incluindo multas, além de serem responsabilizadas por danos decorrentes de tais atos. O assédio eleitoral, ele se concretiza em duas vertentes, tanto na vertente eleitoral quanto na vertente trabalhista. Na vertente eleitoral vai poder caracterizar abuso de poder econômico, quando a empresa ela condiciona o voto a determinado candidato pela manutenção do emprego. Então, tanto o candidato beneficiado por essa prática empresarial quanto a própria empresa podem ser punidas por abuso de poder econômico. E no âmbito trabalhista, caracteriza violação ao contrato de trabalho. Então, a empresa pode ser responsabilizada mediante condenação ao pagamento de danos morais para o empregado.
1: Além das punições financeiras, empresas podem responder a ações cíveis públicas, firmar termos de ajustamento de conduta e sofrer prejuízos à imagem e ao clima interno. Quando o trabalhador se sente pressionado, a orientação é preservar elementos que ajudem a comprovar o ocorrido e procurar os canais responsáveis pela apuração.
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8: Rodri abriu as portas para o Barcelona hoje, sinalizando disposição para negociar. Rodri se mostra aberto ao Barça pela primeira vez. O Barça mantém cautela devido ao envolvimento do Real Madrid, até que a decisão final do jogador seja comunicada ao Manchester City. E o Paris Saint-Germain tem uma nova joia. Depois de disputar a Copa do Mundo com a França, Magnez Akliouch, de 24 anos, foi anunciado oficialmente pelo clube parisiense. Vai brilhar já na Supercopa da UEFA no mês que vem. E acabou a novela. Vinícius Júnior assinará contrato de 6 anos com o Real Madrid até 2032. O brasileiro ganhará salário de 24 milhões de euros anuais. E Thiago Almada aceitou e é o novo jogador do River Plate. Independente da questão financeira, Thiago Almada dava preferência ao retorno à Argentina por motivos pessoais e pela possibilidade de estar mais próximo da família. A prioridade era seguir na Europa, mas sem propostas, o meia preferiu voltar ao seu país natal. O pai do jogador, Diego Almada, também participa das decisões da carreira dele e também preferia que o filho atuasse no River Plate do que no Flamengo, para poder atuar na Argentina. E ao contrário de Thiago Almada, Luiz Henrique aceitou o projeto do Flamengo de cara, facilitando o avanço nas negociações. Há otimismo em todas as partes por um acerto. Neste momento, o rubro-negro debate com o Zenit a forma de pagamento. Os russos queriam valores à vista e o brasileiro deseja pagar em cerca de 3 anos. O crescimento de Samuel Lino jogando como 10 também possibilitou ao Flamengo a mudança de rota. Com as informações do futebol brasileiro e do futebol mundial, Augusto Galindo.
0: Previsão do tempo.
1: Noite de quinta-feira, de nebulosidade variável e instabilidade no Paraná. Entre a madrugada e amanhã desta sexta-feira, a linha de instabilidade deverá avançar pelas demais regiões do estado em direção ao nordeste do Paraná. Ao longo de sua trajetória, há previsão de tempestades potencialmente severas, acompanhadas de rajadas de vento superiores a 80 km por hora. Amanhã, na nossa região, não passa dos 21 graus.
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9: Seja bem-vinda, seja bem-vindo. Esta é a 107 Cobra FM, a festa do ouvinte, a sua festa. 107. Muito bem, a noite é nossa. Bora aí!

E aí, você tava bem demais, você tava aí com o pessoal da informação, né? Muita informação pra você tá bem informada, você agora tá bem informado. Antes aí o Peruca fez festa, aqui você tem um amigo, um campeão em cada horário. É Cobra FM, é 107.1. Hoje quinta-feira, uma super noite, dia 6 de agosto, o ano é 2026. Bora falar comigo aí no 33164006. Participe aqui da nossa programação, você vai ser muito bem atendida, muito bem atendido. É Cobra FM, é sucesso. Eduardo Costa, Toneladas de Paixão.

Aqui na nossa programação, Jean Giovanni, sai dessa coração. Ei, como é que você tá? Tudo bem? Grande abraço, fique à vontade, participa aqui do 3316-4006.

0: Guilherme Santiago aqui na nossa programação e Mari Fernandes, Tu Não Ama 107, só música de qualidade pra você que ouve aí. Valeu, grande abraço, boa noite.
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0: Agora 7:30 na 107. 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
1: E aí, como vai você? Ótima quinta-feira, muito obrigado pela companhia. Boa noite para Juliane Galindo, que acompanha aqui a nossa programação, gosta de ouvir aqui a Cobra FM. Papai do Céu abençoe você, toda a sua família, muita luz no seu caminho. A nossa amiga Juliane Galindo, ao lado aí do grande Augusto Galindo, eles estão ligados aqui na programação. Boa noite, Augusto. Boa noite, Juliane. Muito obrigado pelo carinho. Obrigado pela audiência. Tudo de bom aí. 107 é Cobra FM.
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1: Fala, meu amigo Vinícius, na capital São Paulo, com o rádio ligado aqui na nossa programação. Boa noite, amigo. Como é que tá? Beleza, hein? Você que tá no seu AP, na sua casa, aí no trânsito, no seu carro, no sítio, na fazenda, em qualquer lugar. Tá aqui? Toca aqui. Tamo junto aí. Meu amigo tá mandando. O João Maziza tá aqui, ó. O João é 24 horas ouvindo aqui a nossa programação. Boa noite, João. De Alvorada do Sul, tá ouvindo aqui a nossa programação. Gustavo Mioto, eu fujo.

aqui na Cobra FM, tá aí na noite é nossa, João Bosco e Vinícius. Passa por aqui, participação de Maiara e Maraísa. Fim da noite. Top das tops, hein? Wagner Moura explicou por que não tem planos de voltar às novelas, gênero do qual está afastado há quase 20 anos. Durante a entrevista a Pedro Bial, no Conversa com Bial, exibido na última terça, 4, o ator afirmou que o principal motivo para recusar novos convites é o longo período de dedicação exigido por uma produção do formato. A última novela aí de Moura foi Paraíso Tropical, no ano de 2007, da Globo. Tá aí, portanto, né? Longe da TV há 19 anos, Wagner Moura tem um motivo para recusar voltar às novelas. Um pouquinho, né? É longo aí, né? Realmente é complicado, né? Ele voltar por esse motivo aí. De olho no mundo dos famosos, a gente traz para você aí, né? O que destaca no mundo das celebridades aqui na 107.1. 7h49, Luan Santana passa por aqui.

0: Na Cobra FM, tá aí pra você, Marcos e Belucci, dupla Solidão. Abraço pro meu amigo de Porto Alegre, o Dacilino. Tá ligado, hein? Acompanhando aqui a nossa programação, acompanha aí a programação da Cobra FM 107.1. Obrigado aí pelo rádio ligado, obrigado aí pela sintonia. Agora tem Natan.
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0: Cama e Mesa. Top das tops essa música aí.

0: Tá aí, música linda, maravilhosa, hein? Que música top do Natan, uma regravação. Essa música fez muito sucesso aí com o AGP, o saudoso AGP. Cama e Mesa. Também música do Roberto Carlos também, né? Cama e Mesa. É verdade, né? Roberto Carlos, AGP e agora o Natan, é verdade, é. O Rei fez muito sucesso, depois eu acho que o AGP regravou, né? Aí, e agora o Natan. Top essa música, é muito, muito legal. 107 Cobra FM, você aqui com a gente, grande abraço. Muito obrigado aí pelo rádio ligado.
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3: E pelo menos 13 cadeiras na Assembleia Legislativa do Paraná serão ocupadas por novos nomes a partir de 2027. É que dos 54 políticos que atualmente exercem um mandato de deputado estadual, 13 já anunciaram que não vão concorrer à reeleição. De acordo com a nossa equipe, esses deputados estaduais já confirmaram que vão concorrer a outro cargo nas eleições deste ano. A maioria, 11, miram a Câmara dos Deputados, buscando o cargo de deputado federal. Já Riquelme Filho é candidato a governador do Paraná, enquanto Alexandre Cury, atual presidente da Assembleia, vai concorrer ao Senado. Com as informações das eleições 2026, Dárcio Campos.
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2: Oi, gente, 8 e 7. Obrigado aí, meu amigo Vinícius, na capital de São Paulo. Obrigado aí, o Elias Henrique em Porecatu. Rosângela em Pitangueiras, boa noite. João Batista em Alvorada do Sul. Natalino aí, Natalício. E também o Renatinho aí no bairro. Aí do Natalício em Alvorada. O Galo, o Gago. O Gago, quem mais? É Gisele, boa noite. Boa noite pra você. Você vai mandando aqui o seu salve e a gente vai mandando aquele abraço pra você, tá bom? 33-16-40-06. Participe aí da nossa programação, beleza? 33-16-40-06. 8 e 7 na Cobra FM.
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15: Ótima noite de quinta-feira pra você.
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15: Prazer ter você aqui na nossa programação. Seja bem-vinda, seja bem-vindo. A partir de agora, as melhores, as músicas mais tocadas em todo o Brasil. Aumente o volume da Cobra FM.
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0: Tá aí, sucessão em todo o Brasil, Mariana e Matheus, nas mais tocadas do Brasil. Você ouviu aqui na 107, aqui você sabe quais músicas fazem sucesso. Um abraço pra você, boa noite, obrigado aí pela companhia. É o Paradão de Sucessos.
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0: Zezé Simone Mendes.
1: O erro não é seu,
0: é nosso. 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
0: 8:33.

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6: Oi, Zenaide, boa tarde, que bom ter você aqui na nossa programação, tá bom? Obrigado aí pelo carinho, valeu!

0: pra Porto Alegre. Essa música é muito linda. José Augusto, meu amigo Odacilino, obrigado pela sua participação. Toca, toca, toca aí, sucesso.
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0: Toca aí. Super quinta-feira, bom ter você por aqui, boa noite.
2: Opa, sucesso.
0: Fala, sucessinho.
2: Boa noite.
0: Boa noite.
2: Manda pra nós, Folha Seca, Amado Batista.
0: Que é bonito, hein?
2: Quero desejar a minha avó aqui de São Martinho.
0: Abraço, São Martinho.
2: E a todos os holandenses de Rolândia e São Martinho.
0: Eu sou de Rolândia
2: aqui.
0: Também.
2: Manda pra legal. Nós, sucesso.
0: Abraço. Rapaz, que sucesso, hein? Esse menino, sucesso em artista, hein? Abraço pra vocês, obrigado, família!

0: Vem aí a Voz do Brasil, a gente se fala após a Voz do Brasil. Obrigado a todos que participaram, que participam, você que ouve aí. Grande abraço, até já! Cinco Brás 9.
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